0: Diego Victor Hugo, a saudosa Marília Mendonça do Copo. Eu vim nesta noite gostosa de sabadão, já que tem mais músicas.
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0: Já estamos de volta, tem o embaixador Gustavo Lima e a bala alojada.
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0: Fernandes, linda senhorita, na nossa noite deste sabadão. Daqui a pouquinho mais músicas, daqui a pouquinho mais alôs também.
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0: Estamos de volta. Tem menos é mais.
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0: Fernandes, só de imaginar no Nossa Noite deste sabadão. Já tá seguindo o Instagram, segue lá daquela moral, arroba locutor Rodrigo Santos, com dois S's no final.
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0: Mais música, estamos de volta. Tem o Jota Quest.
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0: Vamos!
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1: Rio Preto! Diego Arnaldo e Zé Neto e Cristiano junto e misturado, hein?
2: Essa é complicada.
1: Nunca aconteceu comigo.

0: Faustão, faz barulho, gente!
1: Junior Marques, ilusão de amor no Nossa Noite deste sabadão. A você um excelente finalzão de semana. Alô, Henrique! Grande abraço pra você, tamo junto. O Emanuel também, o Lucas na sintonia, o Flávio, o Marcos, toda a turma aí. Excelente noite de sabadão.
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3: Love Time, atividade 10h53.
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3: Love Time, atividade 10h53.
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1: Estamos de volta. Tem Hugo e Guilherme. Tem Marília Mendonça.
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0: turma, já que eu tô de volta.
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0: Já estamos de volta, tem Nayara Azevedo.
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0: Sweet Dreams, encerrando nossa noite deste sabadão, desejando a você um excelente domingão, aproveita ao máximo ao lado das pessoas que você ama, claro, se o Pai Maior nos permitir, a gente se fala, se cuida aí, tá? Beijo carinhoso do Rodrigo Santos, forte abraço, tchau, tchau.
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0: dia, lindona! Oi, amigão, como é que tá? Tudo beleza? É o melhor domingo da sua vida? Ah, que legal! O que você programou fazer hoje, hein?
1: Faça algo legal, novo, diferente com sua família, que tal?
0: A ideia é boa? Então faça! Ah, mas não esquece de levar a gente, tá? Onde você for, leva a rádio com você. Por favor, ou então conecta no celular aí. Ó, bora começar a festa? A partir de agora, madrugada com você tá no ar. É o melhor domingo da sua vida, já falei isso. Bora começar logo, vem!
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0: Abrindo madrugada de hoje. É coisa de quem quer voltar, é? Rio Negro e Solimões e Maiara e Maraíza. Bom dia!
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Madrugada Gostosa, Léo Magalhães, cancela o pedido, eita! Teve antes Murilo Rufi, Saudade Estranha, Ed Brito e Samuel com Refém, e ainda Léo Magalhães, cancela o pedido. Bom dia, continua, ó.

madrugada gostosa, hein? Tchãozinho e Alessandro com de Paulo e Paulinho, amor de trem. O César e o Paulinho com Prefiro a Saudade e Maurício e Eduardo com Solteira no Mundo. Daqui a pouquinho tamo de volta já, se prepare, hein? Você vai cantar juntinho com Luciano Camargo, Marcos e Belucci, com a Ana Castela.

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6: Opa, aqui tem uma luzinha ligada do lado de cá já, ó.
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6: E o rádio tá ligado daí, é. 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
6: Zezé de Camargo chegando com Abraça-me. Bom dia, que história, gente. Ó, escuta.

Ana Castela, só não deixa saudade. Teve antes Guilherme, Benuto e Panda, eu duvido. Guilherme Santiago, as modas que eu fiz pra você. E o Zezé de Camargo, abraça-me. Bom dia, continua aqui.

madrugada boa, fechando a primeira hora, Leandro e Romário e Iker e o Gilmar, Corações Egoístas. Antes, Luciano Camargo, Um Milhão de Vezes, e PPA com Diego e Vitor Hugo, Carmé de Chocolate. Daqui a pouquinho lá vem Paraná, Rick Renner, o Marcos e o Belucci com a Simone Med.

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3: 1 e 3.
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0: dia, lindona. Ó, amigão, continua pra você. Ó, ó.
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0: Marcos e Belucci com Simone Mendes, Abandonando. Prometeu e não cumpriu, é? Que isso, gente?
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com coração de vidro. Que modão é esse? Antes, Rio Negro e Solimões e Country Beat. Apaixona muita gente. Gilberto e Gilmar com Outro Dia Nasceu. E Marcos e Belucci e Simone Mendes, Abandonando. Vem cá junto. Bom dia.

madrugada, boa, Matheus e Cauã e Laona pra dar de Bitaço. Antes, César Menotti e Fabiano Mentira. E João Lucas Freitas com Kleber e Cauã, Preso ao Seu Beijo. Lá vem após o intervalo, ó. Racine Rafael, Gustavo Mioto, o Luan Santana, até o Jorge e o Matheus.

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2: 1:31.
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Obrigado, Gustavo Mioto. Voltando pra mim sempre, por favor, hein? Essa é a lição de casa. Antes, PPA com Diego e Vitor Hugo, Carmé de Chocolate, Jorge Matheus, Canta Pedra e ainda Gustavo Lima, Bala Alojada. Segue aqui, ó. Madrugada.

madrugada, fechando essa hora, Ana Castela, é que eu não te esqueci. Antes, Racine Rafael, Havaianas 36 e Ed Brito e Samuel, Toda Mulher. Daqui a pouquinho tem mais uma hora, tá? Lá vem, ó, Fernando e Sorocaba. Você vai cantar com a Simone Mendes, com Luan Santana.

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5: 2 horas.
2: Na

0: Opa, tá começando mais uma hora. Bom dia, lindona, ô amigão. Como é que tá? Tudo beleza, é? Obrigado pelo carinho. Tem muita gente passando aqui, ó, no arroba Joel Cabral Voz do meu Instagram. Ah, como eu gosto quando você participa, viu? Ô, Leandro, você tá bem, rapaz? O Leandro tá puxando cana, gente, na usina Vira Álcool e mandando abraço especial para o Adeni, o Adriano, o Desi, o Clebinho, todo mundo ouvindo a gente. Muito obrigado pelo carinho, bom trabalho pra vocês aí, viu? Sabe quem tá ouvindo? Em Ceilândia, no Distrito Federal, é o Wagner. Fala, Wagner! É motorista de aplicativo e tá fazendo companhia pra gente. Muito obrigado pela carona aí, viu? Tá vendo? E você? Não vai participar? Vai lá no arroba Joel Cabral Voz do meu Instagram e me conta de onde você tá me ouvindo e eu te mando um abraço aqui. Lógico, quero saber qual cidade você tá, tá? Passa lá no arroba Joel Cabral Voz do Instagram. Bora começar essa hora? Vem, vem!
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0: Simone Mendes abrindo com um tiro no pé. Pra quem faz isso aqui, presta atenção na história pra não ter que praticar, viu? Escuta!

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0: madrugada boa demais, Bruno e Marrone, Henrique e Juliano, deixa ela em paz, deixa! Antes, Emílio e Eduardo, barulho da buzina, Luan Pereira com Gustavo Mioto, moletom e ainda Simone Mendes, tiro no pé, vem cá junto! Bora, bora!
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Madrugada Gostosa, Júnior Marques, Ilusão de Amor. Teve antes Fernando e Sorocaba, Terra de Amor. E Maurício e Eduardo, Solteira do Mundo. Daqui a pouquinho, após o intervalo, se prepare, hein? Lá vem Daniel com Marcos e Belucci. Vai ter a Marília Mendonça com a Maiara e a Maraia.

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3: 2:32.
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0: Você continua aqui comigo? Bora, bora!
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0: Gustavo Lima chegando com o retrovisor. Que modão, que reflexão! Pensa bem ouvindo essa música. Escuta, reflita na sua vida agora.

Adler, tocando Marília Mendonça com Maiara e Maraísa. Que encontro inesquecível! Antes, Rio Negro e Solimões e Country Beat. Apaixona muita gente! Moisés Rico cantou Aroma de Problema e Gustavo Lima, Retrovisores.

Domingão, tocando Ana Castela, é que eu não te esqueci, sabe? Antes, o Ralph, você tá fazendo falta. E os Bonifácios com a Taíra Alexandre. Deus me deu esse lugar, gostando. Ah, eu mais ainda da sua companhia, você sabe que eu tô aqui só por você, né? Daqui a pouquinho tem mais uma hora. Vai se preparando pra cantar junto com o Gustavo Lima, Ed Brito e Samuel, com a Lauana Prado.

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6: 3 e 2.
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8: Ei, a madrugada continua.
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8: Gustavo Lima tá chegando no Madrugada com Bala Alojada. O Heitor gosta demais dessa música, tá abraçando a Juliana, ó. Oh.

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madrugada, Lauana Prado. Se amor não sei, é moda. Teve antes Rio Negro e Solimões com Emílio e Eduardo, sonhando com você. Teve Henrique e Juliano com Amigo da Minha Saudade e Gustavo Lima. Bala alojada, você continua comigo, né? Ah, que

César Menotti e Fabiano, os corações não são iguais. Antes teve Leandro e Romário e Iker e o Gilmar, corações egoístas. E Maiara e Maraísa, felizes para sempre. Já já lá vem, ó, Marcos e Belucci. Vai ter César e Paulinho e Guilherme Benuto. Ana Castela com Gustavo Mioto. Até o Eduardo com...

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1: 3:32.
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0: E por aí também, né? Bora junto fazendo companhia um pro outro.
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0: Eduardo Costa com toneladas de paixão no Madrugada. E moda.

Fronteira! Teve antes João Pedro e Cristiano Acordou Namorando, Simone Mendes com Pior Parte e Eduardo Costa, Toneladas de Paixão. Aqui segue pra você, tá? Bom dia!

0: que madrugada boa, gente. Kleber e Cauã, mil adjetivos. Teve Marcos e Belucci antes, filho da culpa. E os Bonifácios com a Taíra e Alexandre. Deus me deu esse lugar. Daqui a pouquinho tem saudade, hein? Tá afim de continuar com a gente? É sério? Então não sai daí, é Vapt Vupt. E essa viagem começa ali nos anos 90. Você vai gostar que eu sei, tá? Segura aí, até já.
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3: 4 e 1. 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

0: Bom dia, lindona! Ô, amigão, tudo beleza por aí? Já tô de volta aqui na madrugada, na última hora, já sabe, né? É aquele momento especial que a gente deixa um pouquinho de lado a correria do dia a dia e começa a viajar no túnel do tempo. Eita, nós, anos 90, 2000... Não tem esse negócio aqui de atualidade não, viu? Agora é só aquelas que você vai viajar de verdade na sua mente e reviver momentos incríveis. Você vem comigo? Bora começar essa viagem?
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0: Zezé e Luciano são os primeiros hoje! Indiferença! Bom dia! Que saudade!

0: Ataíde Alexandre no Madrugada. Doces palavras, que moda, hein? Teve Bruno e Marrone antes com Cilada de Amor. O Alan e o Aladim com Liguei Pra Dizer Que Te Amo. E abrimos com Zezé e Luciano. Vem comigo, bom dia!
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0: Jean e Giovanni chegando pé na porta, ó. Ei, saudade!

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0: No Madrugada, João Paulo e Daniel, minha estrela perdida, show aqui no Madrugada. Voltamos ao ano de 1996, antes Guilherme Santiago, Sublime Renúncia, e abrimos com o Jean e Giovanni. Tá gostando? Eu também, obrigado por estar aqui, viu? Ó, já tem muito mais moda e eu continuo com você por aqui, tá bom, lindona? Certo, amigão?
1: 4h29.
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2: 4:34.
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0: Madrugada, página de amigos, 1995, Chitãozinho e Chororó, teve Leandro e Leonardo, amor de novela, Mato Grosso e Matias, frente a frente.
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0: João Mineiro e Marciano, amantes amigos.

0: Madrugada, milionário José Rico, por que chora tarde? Teve Lucas e Matheus com Palavras ao Vento, de 94, e abrimos com João Mineiro e Marciano, Amantes Amigos. Ó, amanhã, meia-noite, eu volto aqui com muito mais no Madrugada. Agradeço muito a sua parceria nesta noite toda. Até a zero hora de segunda, gente. Tchau! 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
2: 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Fala, gente. Aqui é o Joel Cabral. Não saia da sintonia. Já, já tem o Ronei Rocha tocando muita moda boa aqui na sua manhã. Bom dia, Baité.

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1: Hora certa para você, 5 horas 5 minutos. Bom dia, 5 e 5.
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1: Estamos chegando, 5 horas, 6 minutos. Muito bom dia para você, 5 e 6. A partir de agora a gente chega para dar início a mais uma super edição do Sertão, do Atividade Só Modão, né? Vamos junto até as 9 horas da manhã, tocando muita moda boa. Para você participar, linha liberada neste momento, 37999379280, Zap Atividade 99820-8726. Pode acessar também o nosso site, atividadesertaneja.com.br. E a gente começa sempre mandando aquele forte abraço para todas as comunidades rurais em sintonia, para você padeiro, a você confeiteiro, para você caminhoneiro, a você frentista, para você taxista, a você guarda noturno, para você da área de saúde, a você da polícia militar, para você da Vila Vicentina, para você pedreiro, servente de pedreiro, açougueiro, onde quer que você esteja sintonizado em 87,9, tenham todos.

0: Todo mundo abençoado nesta manhã de domingão, com a graça de Deus e Nossa Senhora Aparecida, vamos dar início a mais uma super edição do Atividade Só Modão e vamos falar do tempo, né? Previsão para hoje, domingo 30 de agosto de 2026, tempo ensolarado, né? Com algumas nuvens ao amanhecer, noite de céu limpo, não há previsão para chuva, viu? A temperatura mínima de 20 graus, a máxima chegando aí nos 34 graus, é o tempo para hoje, né? Dia quente aí o domingão, né? Promete aí aquele calorão. Neste momento, céu limpo em Abaeté, temperatura de momento está na casa de 21 graus, a umidade relativa do ar em 79%, vento a 2 km por hora, então não há previsão para chuva neste domingo, né? Domingo aí de calor, a máxima aí podendo chegar até 34 graus, viu? Vamos começar o nosso Atividade Só Modão, vamos começar o nosso Domingão da Atividade.
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0: E para abrir a porteira do Atividade Só Modão, Magno e Marciel é a primeira de hoje. Estão em Resende Transportes, informando a hora certa, 5 horas 9 minutos. Bom dia, Baeté, bom dia.

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1: 5:19. Maida e Marcelo aqui na nossa primeira sequência. Deus salve o amor. Gino e Geno, não beba mais não. Magno e Marcel, saudade da roça. Fechando aqui a primeira sequência da nossa programação sertaneja. É o nosso atividade somadão, nosso domingão. Vamos junto, né? Vamos tocando muita moda boa até as 9 horas da manhã, pra gente começar muito bem o nosso dia, né? O nosso domingão, pra gente estar lá em cima aí com o nosso domingo, né? Hoje, 30 de agosto, né? Já estamos aí caminhando pro fechamento do mês de agosto. Amanhã, 31, a gente fecha aí o mês 8. 5:20. O meu abraço aí pros plantonistas da noturna. Pessoal aí que ralou na madrugada, já estão indo aí pro descanso, né? Muito bom dia para vocês, um bom descanso a todos. E para você que tá levantando agora, tá preparando aí pro trabalho, para você que já tá no trabalho, um domingo abençoado para todos nós, né? 5:20. Bom dia para Arilma, no Simão da Cunha. O Alair Álvares também tá na sintonia, tá mandando aquele abraço lá pro Jipinho, né? Alô, Jipinho. Bom dia para você, tá na sintonia aí o Jipinho, a Ivani, o Léo, família toda aí, nosso abraço. Bom dia, o Alair tá falando aqui, ó, o Jipinho tá meio sumido, né? Jipinho de vez em quando dá umas escapadas aí, né, Alair? Mas deve tá ouvindo nós lá, né? Deve tá ouvindo a nossa programação, é madrugadeira lá o Jipinho, viu? Bom dia para você, viu, Jipe? Abraço toda a família aí, a Ivani, o Léo, família inteira aí. Obrigado pela audiência. 5:21. O Luiz Mauro também está na sintonia da nossa programação. Aquele abraço, bom dia. Obrigado aí pela companhia. 5:21.
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1: Mato Grosso e Matias abre mais uma sequência de igual para igual. Moda boa, moda ajeitada, moda chanada. A gente toca aqui no nosso Atividade Só Modão. 5:21. Bom dia, bom domingo.

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13: Hora certa para você, 5 horas 34 minutos.
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13: É comigo mesmo, de volta aqui na nossa programação sertaneja, de volta aqui na nossa Atividade Só Modão. Vamos tocando muita moda boa. E deixa eu dar um recado para você que hoje tem o brechó da Pastoral da Criança lá na Capela de Santo Antônio, viu? A partir de 8 horas da manhã. Então você é convidado a participar, a ajudar, né? Toda a renda será revertida para a Pastoral da Criança. Teremos aí roupas usadas em ótimo estado e preço bem baixinho, viu? Então daqui a pouco, a partir de 8 da manhã, lá na Capela de Santo Antônio, haverá o brechó da Pastoral da Criança para você ajudar, para você estar contribuindo aí com a Pastoral da Criança, tá certo? 8 horas da manhã, todo mundo lá na Capela de Santo Antônio, lá pro brechó da Pastoral da Criança. 5 horas 35 minutos. Vamos seguindo aqui a nossa programação sertaneja, vamos seguindo aqui o nosso Atividade Só Modão até as 9 da manhã. Deixa eu mandar abraços, né, pessoal participando com a gente. Bom dia aí pro Marquinho lá do Supermercados BH, tá lá no bairro São Pedro, a Dona Almira, o Sualaí. Bom dia pra vocês aí, viu, pessoal, gente boa, família toda aí recebendo o nosso abraço. A Francisca Silva também tá na sintonia, bom dia. Bom dia aí pro Divino Balaeiro, a Ângela, família inteira aí, pessoal do São Pedro sempre acompanhando, né, todas as manhãs. Lá no Bernardo Soares de Faria, o Paulo Isidoro também tá na sintonia da nossa programação, aquele abraço, obrigado aí pela audiência. Bom dia pro Nenê lá no bairro São João, um abraço aí pro Nego Pedreiro, alô Nego, tá na sintonia, né, bom dia pra você, bom domingo, obrigado também pela audiência, né, não perde a nossa programação. Meu bom dia aí pro João Saruana e toda a família, acompanham Atividades Só Modão.
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verduras. Bom dia para você que tá aí nas comunidades rurais, né? Para você que tá aí na fazenda, tá no curral, tá tirando aquele leitinho caprichado, ouvindo sua atividade somadão. Bom dia, bom domingo para você, viu? Pessoal aí da zona rural, né? Sempre ouvindo todas as manhãs, a gente manda esse abraço, a gente manda esse bom dia especial.

Paulinho e a Fatinha estão lá em Lagoa de Santa Maria, estão na sintonia. Bom dia, o Hélio, né, também está na sintonia da nossa programação. Pessoal de Lagoa de Santa Maria recebendo aí o nosso abraço. Edgardo Neves e Elisene, Fazenda Mumbuca, lá no município de Paineiras. Pessoal também ouvindo a gente, né, aí na região da Macaúba, a Serra do Palmital. Bom dia, bom dia aí na Fazenda do Pinta Roxa, Fazenda do Pedro Marques. Abraço.

essa música é linda, né? Essa música de Dom Ravel, muito linda. É um hino mesmo, né? Essa homenagem ao homem do campo. Vamos lá, vamos seguindo a nossa programação sertaneja. Vamos abrir mais uma sequência. Chitãozinho e Chororó canta na nossa madrugada, 5h39. Bom dia.

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1: Hora certa para você, 5 horas 49 minutos. As Marcianas, nossa melodia preferida, peão da estrada e caminhoneiro, viola de ouro, Chitãozinho e Xororó. Ela fez minha cabeça para fechar por aqui mais uma sequência da nossa programação sertaneja, o nosso atividade só modão, né? O nosso domingão aqui da atividade, muita moda boa até as 9 horas da manhã. 5 horas 49 minutos. Vamos de abraços aqui na nossa programação. O Helder lá do Supermercados BH está na sintonia, está participando com a gente. Abraço para você, bom dia, né? Já preparando aí para o trabalho. Daqui a pouquinho aí já está lá no trabalho lá no Supermercados BH, né? O horário de funcionamento deste domingo. Atenção aí, viu, gente? Horário funcionamento do BH no domingo. Abertura às 7h30, fechamento às 14 horas, né? Muito bom dia para você, viu, Helder? Abraço aí para Mara, para o Vicente Roleta. Nosso bom dia e bom domingo para vocês aí. 5 horas 50 minutos. Deixa eu mandar abraço também lá no bairro Bernardo Soares de Faria, o Evandro do Timóteo e a Doralice. Bom dia para vocês aí, viu? Obrigado aí pela audiência também aí no Bernardo. Grande abraço a todos. Agora 5h50. Vamos tocar aqui o Milionário José Rico. O Helder pediu aqui porque chora tarde. Vamos tocar ela pro Helder. Inclusive, hoje o Joel Cabral, me parece, isso não falha a memória aí. O Joel Cabral fechou com essa música, né? Música linda aí do Milionário José Rico. E a gente vai tocar agora também pro Helder, né? 5h51.
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Portãozinho e Porteirinha, na nossa programação, Morena, Prendedeira, Silveira e Silveirinha, Beija-Flor das Penas Verdes, Milionário e José Rico, Porque Chora Tarde, fechando mais uma sequência da nossa programação sertaneja. Estamos aguardando aqui, mas me parece aí, pelo visto, não vai ter a oração da manhã no domingão também, né? Já está tocando lá o trio Parada Dura, abriu lá esta sequência com o trio Parada Dura. Então vamos fazer o seguinte aqui, a gente vai para os nossos apoiadores culturais e vamos aguardar aqui mais um pouco, né? Quem sabe aí passa a oração da manhã com atraso, mas vamos esperar tocar essa moda lá da Rádio Evangelizar. Está tocando lá o trio Parada Dura. Vamos ouvir um pouquinho, moda boa!

0: Ei, moda ajeitada essa que tá tocando lá na Rádio Evangelizar, hein, pessoal? Lá também tá meio abafado, né, lá em Curitiba. Mas vamos lá, vamos aqui para os apoiadores culturais. Se a gente, se a oração aparecer, a gente já entra direto de Curitiba, né? Vamos estar aguardando aqui mais um pouco. 6:01, tô em Resende de Transportes e a hora certa para você, 6:01.
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0: Olha, hora, gente, 6:07, de volta aqui na nossa programação da atividade Salmadão, nosso domingão da atividade até as 9 horas, muita moda boa, né, pra gente ouvir, pra gente tá curtindo aqui na nossa manhã de domingo, hoje 30 de agosto de 2026, 6:07.

E um bom dia para você que está acordando agora, para você que está ligando o rádio na Atividade Sertaneja, seja muito bem-vindo na programação do Atividade Só Modão. Bom dia para você que está tomando aí o cafezinho, está preparando aí para o trabalho. Bom dia para você que já está no trabalho, está curtindo aí a folga do domingão. Bom descanso, né? Aquele descanso merecido aí, ralou a semana toda. Já começar a semana aí no descanso é bom demais, né? 6:08, nosso bom dia aí nos postos de combustíveis da cidade, os frentistas, os lavadores, bom trabalho. Bom dia aí nas padarias, né? Os padeiros, os confeiteiros, os balconistas, os entregadores também acompanham

do Tito Mecânico aí. Turminha tá lá, galerinha lá, família toda, né? Lá no Quintas do Abaeté, as margens aí da represa. Então, daqui a pouco, viu, Tito? Vamos colocar você pra falar aqui pra turminha que tá aí, viu? Pode aguardar aí, é 2 minutinhos. 6:09. Um bom dia pra você que tá acompanhando a nossa programação aí nas comunidades rurais. Aquele abraço. 6:09. E vamos pedir ao Padre Zezinho que interceda por nós e peça a Deus para abençoar todas as famílias brasileiras.

0: Tá todo mundo abençoado nesta manhã de domingão. Vamos seguindo aqui o nosso Atividade Samadão até as 9 da manhã.
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0: Tá falando com ele, é o seu amigo de todas as manhãs aqui na Atividade Sertaneja, Rádio do Povo, a Rádio da Cidade, 24 anos com você. E vamos colocar o Tito para falar aqui pra gente. O Tito tá lá no Quintas do Abaeté, toda a família tá ouvindo a Atividade Sertaneja. Bom dia, Tito.
2: Bom dia, meu amigo Rony Rocha. A todas as atividades aí. Manda um abraço aqui pra nós no Quinto, aqui no rancho da minha irmã aqui. A família tá tudo aqui, agarrada aqui.
0: Coisa boa.
2: Tem uns roncando demais.
0: Então joga água nesse povo aí, meu filho. Joga água nesse povo que tá roncando aí, Tito. O Tito mecânico tá lá, ó, ouvindo a gente. Tá dizendo aqui, tá toda a família, né, lá no rancho, aí na represa de Três Marias, aqui no Quintas do Abaeté. Então, um abraço pra você, viu, Tito? Bom dia pra vocês aí, bom domingo. Aproveita aí bastante aí o dia e joga água gelada. Vai lá na represa, tá pertinho aí, tá bem pertinho a água. Chega aí na represa, pega um bar d'água aí fria e joga no lombo desse povo que tá roncando aí, viu, Tito? Abraço pra vocês aí, viu? Bom dia, obrigado aí pela audiência. Deixa eu mandar mais um abraço aqui pra gente abrir esta sequência lá pro tio Roberto, que tá lá em Brasília, também tá acompanhando a nossa programação, tá no aplicativo. Alô, tio Roberto, aí em Brasília. Abraço, bom dia!

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1: Olha, certa para você, 6:21. Muito bom dia para você, 6:21. Breno Reis e Marco Viola, Majestade e o Pagode, João Mineiro e Marciano, Bolero, Chico da Serra e Pantanal, Vidão de Caboclo. Para fechar mais uma sequência da nossa programação sertaneja, é a nossa atividade Só Modão. Muita moda boa, né? Até às 9 da manhã. E deixa eu dar um recado para você que daqui a pouquinho acontece o brechó da Pastoral da Criança, lá na Capela de Santo Antônio, viu? É a partir de 8 horas da manhã, com roupas usadas em ótimo estado e preço bem baixinho. Então daqui a pouco, viu, ajude, a renda será revertida aí para a Pastoral da Criança, viu? Brechó da Pastoral da Criança, daqui a pouco, às 8 horas da manhã, na Capela de Santo Antônio, lá no bairro Santo Antônio. 6:22, vamos seguindo aqui a nossa programação sertaneja. Jussara e o Davi já estão na sintonia. Bom dia, meu bom dia aí para o Rogério Titeia, tá lá nos Neres, né, também já está acompanhando a nossa programação. Um abraço para você, para Janaína e para Thaís, obrigado aí pela audiência. Abraço também aí pro Walter Melo, sítio do Portenho. Bom dia, Walter. Já na sintonia da nossa programação, né? Aquele abraço para você. Meu bom dia vai aí pro Paulinho, pra Fernanda e pra Letícia, estão lá em Tabocas, também estão acompanhando a atividade Salvadão. Bom dia.
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1: E vamos seguindo a nossa programação sertaneja. O Paulo Henrique lá no Bernardo Soares de Faria mandou mensagem aqui, ó. Manda uma moda chonada aí do Amado Batista pra mim, que hoje eu tô meio abafado. Então tá aí, ó. Essa é pra você, Paulo Henrique. Bom dia.

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0: Moda boa na nossa programação do Atividade Só Modão. André e Andrade, Passarinho, Prisioneiro, João do Ouro e Zé da Prata, de São Paulo para Minas. Amado Batista, vem até aqui para fechar por aqui mais uma sequência da nossa programação sertaneja. É o nosso Atividade Só Modão, né? Vai tocando muita moda boa até as 9 horas da manhã. E olha só, gente, a gente falou ontem, né? Também agora a gente reforça. Hoje a gente está saindo mais cedo um pouco. Vamos sair agora às 6h30, já 6h32. É hoje, próximo domingo, viu? Então, a programação agora até as 9 vai ficar aqui no automático. Já preparei para você desde ontem a programação aqui do Atividade Só Modão. Não precisa você sair da sintonia. Pode continuar aqui na programação porque tem muita moda boa, viu? Tem muita coisa boa, muita música sertaneja de qualidade para você ouvir aqui no Atividade Só Modão. Próximo bloco, por exemplo, tem aqui, ó, Christian Ralph, tem Paulo Sérgio com Jean Giovanni, Renan e Raí. Tem Sula Miranda, tem Trio Parada Dura, Gino e Geno, tem Solevante, Soleni, tem Zezé e Luciano, né? Esse é só o próximo bloco, viu? Aqui pra frente tem muita coisa aqui ainda. Pra frente aqui temos Sérgio Reis, tem Gilberto e Gilmar, tem Ataíde e Alexandre, tem Belmonte e Amaraí, tem Bruno e Marrone também, tem César e Paulinho, Duane e Dinei. Tem Chico Rei Paraná, então não dá pra sair da sintonia. Só moda boa, viu? Vai por mim, continua no Atividade Só Modão, que tem muita música sertaneja pra você ouvir até as 9 da manhã. 9 horas chega Robson Silva, Lady Lauda com Coração Sertanejo. E a gente dá uma reforçada aqui pro pessoal aí, ó, que daqui a pouquinho, às 8 da manhã, tem o brechó na Pastoral da Criança, viu? Lá na Capela de Santo Antônio, a partir de 8 horas da manhã. Daqui a pouco, 8 horas, né, pessoal? Já tá chegando por lá para dar aquela ajeitada. Então vai lá, participa, ajuda a Pastoral da Criança, né? Tem roupas usadas em ótimo estado, preço bem baixinho para você estar ajudando aí a Pastoral da Criança. Daqui a pouco, 8 horas, na Capela de Santo Antônio. O brechó da Pastoral da Criança. O João Serra está lá em BH, está na capital mineira, está ouvindo a nossa programação. Bom dia, obrigado aí pela audiência, obrigado aí pela sua companhia. Então a gente vai nessa aí para voltar amanhã. Amanhã a gente começa a programação do Sertão Atividade 5 da manhã e você continua aqui na programação, continua no Atividade Só Modão, segue normalmente até as 9 horas da manhã. Rony Rocha não vai estar aqui, mas a programação está 10. Tá excelente, só música boa, viu? Continue na Atividade Sertaneja. Tô em Resende Transportes e a hora certa, 6h34. Bom dia, bom domingo, 6h34.
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22: 6h40.
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1: 6h53. 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
2: Papai vai morrer. Quando o diagnóstico chegou alarmante, com uma sentença de morte, o maior dilema de Carlos e Melissa foi como iriam dizer às crianças. Como falar para os filhos de 14, 13 e 7 anos que o pai iria morrer em poucos meses? Esperançosos de que a simplicidade e a verdade, envoltas em amor e segurança, facilitassem de algum modo a inevitável tristeza, preferiram revelar a verdade. Queriam que eles soubessem que deveriam aproveitar cada minuto ao lado do pai como algo precioso a ser registrado na memória do amor. Carlos decidiu que seus dias, embora contados, não seriam tristes. Era preciso ir tocando a vida como fosse possível. Planejou o seu funeral sem atavios, estipulando a quantia que deveria ser gasta para que não onerasse o orçamento familiar. Enquanto as forças lhe permitiram, compareceu à cabeceira da mesa para as refeições com a família. E seu bom humor não era fingimento. Ele desejava que os filhos não sofressem o luto antes da sua partida. Nas recomendações para o futuro brincava: sua mãe não sabe somar, esquece as coisas, queima a comida muitas vezes. Mas ela sabe escrever bilhetes bonitos, cuida de vocês e os ama. Não esqueçam disso. Ela precisa da ajuda de vocês agora e depois. Passo a passo, a cada dia, as sementes foram sendo plantadas. E a cada noite, quando se preparavam para o sono, havia declarações recíprocas de afeto. Amo você, papai. Amo vocês. A sós, com os filhos, Melissa os preparava. Quando seu pai se for, as pessoas vão chorar na capela e no cemitério. Nós também choraremos. As pessoas lhes falarão sobre seu pai como elas ouviam. Lembrarão até de coisas engraçadas que aconteceram e poderão rir. Pode parecer estranho rir numa hora dessas, mas é o que acontece. Carlos morreu no hospital apenas 24 horas depois do internamento. Melissa retornou ao apartamento mergulhada em tristeza. Os filhos correram para saber: como está papai? Ela pensara durante o trajeto do hospital para casa em tudo o que poderia dizer a eles. Como lhes daria a notícia? Mas havia tanta tristeza em sua alma que ela somente disse baixinho: morreu. Choraram juntos. Quando eles quiseram saber quais tinham sido as últimas palavras do pai, embora Melissa não lembrasse exatamente o que ele dissera pelo drama dos últimos momentos, buscou forças no mais íntimo da alma e interpretou o desejo dele: beije as crianças por mim. E a mensagem que ficou para toda a família é de que a morte não mata o amor. Então, foi chegando a calma. O pai lutara heroicamente com a doença que lhe minara as forças e sugara a vida. Deixaram a mensagem de nobreza para cada um deles: semear amor e esperança. Esperança de que ele prosseguiria a viver depois que a morte lhe alcançasse o corpo. Haviam vivido conjugando o amor, fortalecendo-se mutuamente. Eles sabiam que o pai, onde estivesse, continuava a olhar por eles. E isso lhes permitiria viver os dias futuros com saudosa serenidade.

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14: 7:06.

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1: 7h21.
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1: 7h36.
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1: 7h51.
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15: 8:05.

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1: 8h22.
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16: 8h38.
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1: 8h52.
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1: 91.
0: Nota de falecimento. Noticiamos com pesar o falecimento de Oswaldo Alves Machado, pai do Claudinho Machado. Seu corpo será velado hoje, às 11 horas da manhã, na Capela Velório Parque das Flores. A família enlutada convida parentes e amigos para o seu sepultamento, que será realizado hoje às 17h45, saindo o féretro da Capela Velório Parque das Flores para o cemitério local. Noticiamos com pesar o falecimento de Oswaldo Alves Machado, pai do Claudinho Machado.
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E a hora certa, 9:12 agora, 9:12, tá no ar o programa Coração Sertanejo. Olha, Coração Sertanejo segue até logo mais, até o meio-dia. Nós estamos por cá, dona de casa. Olha, trazendo sempre o melhor da música sertaneja para você que está aí no trabalho, para você que está chegando do trabalho aí, para você que venceu mais um dia, né? Para você que venceu mais uma noite de trabalho, para você que trabalha noturno, o nosso abraço, um bom descanso. Hoje é domingão, 30/8/2026. Ontem, né, teve Atlético Mineiro e Vitória em BH, na Arena MRV. Atlético fazendo 3 anos de Arena MRV, né? O Atlético venceu Vitória por 2-1. E o Cruzeiro foi em São Januário, né? Cruzeiro e Vasco. O Cruzeiro tomou, né, 3-1 pro Vasco, lá em São Januário. Então o Vasco venceu o Cruzeiro por 3-1 e o Atlético vence o Vitória pelo Campeonato Brasileiro por 2-1. Então, a partir de agora, nós estamos chegando com notícia, chegando com informação, chegando amanhecido por aqui, né? Agradecer também aos familiares, né? O compadre Luiz, a comadre Mercedes, né? O Pedro, né? Ontem foi a festividades aí do aniversário de 49 anos do Luiz, né? Ontem a gente tava por lá fazendo aquele showzinho básico, né? No karaokê. A gente tá meio rouco aí. Abraço, foi tudo bom, né? Tudo bom, tudo lindo. Bacana demais, bacana demais. Então se prepara aí, dona de casa, pra você dançar esse forrozão gostoso, né? Já tá aí preparando o cafezinho pro maridão, pra criançada, pra família que daqui a pouquinho tá almoçando junto, né? Daqui a pouquinho tem aquele franguinho caipira. Ou melhor, aquele franguinho de granja, né? É de lei, né? É de cria. Ha! Todos os domingos, né? Dona de casa, beijão carinhoso pra senhora aí, viu? Então hoje só vai participar comigo aqui no WhatsApp, no 999-820-8726 é o nosso WhatsApp. Ou você fala com a gente aqui no 999-37-9280. Participa ao vivo com a gente aqui no atividadesertaneja.com.br, lá no smartphone, lá na Play Store, tá bom? Olha, hoje tá valendo para você que tá aí na sintonia com a gente um delicioso almoço lá da Lanchonete Paladar, Rua 21 de Abril 442, abaixo aqui da Secretaria de Saúde e do Batalhão da Polícia.

0: 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Hoje tem também uma linda calça jeans lá da Zafira Jeans, do nosso querido Analberto, né? Um grande abraço, o Analberto e toda a equipe aí da fábrica de jeans, Zafira Jeans, trazendo para você uma linda calça jeans masculina. E ainda hoje está valendo no programa, todo mundo gosta, todo mundo quer, né? 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Olha agora, 9 horas e 17, agora 9 horas mais 17. A gente já está por aqui. E quem está chegando aqui é amanhecida. Hoje ela está amanhecida. Hoje ela está daquele naipe, né? Hoje ela está toda esportiva. Hoje ela está aqui com a sua regata do Cruzeiro, né? Com esse cordão de prata. Esse cordão valioso de prata. Com esse bonezinho, que eu não sei se é o bonezinho do Papa, né? E com esse brinquinho no nariz e na orelha. Nossa Senhora tá pintando, a nossa querida Lady Laura. Bom dia, Lady Laura.
1: Ai, gente! Um abraço, um bom dia para todos vocês, um ótimo domingo, viu? Mas eu não tô muito satisfeito. Esse tal de Robson Silva tá falando do Galo, mas o Cruzeiro foi com time misto em cima do Vasco, viu? Com time misto e reserva, o time misto e reserva. Perdeu de treino, porque eles vão levar o couro é lá no MRV, na casa do Galo, que é a segunda casa do Cru-Cru.
0: A senhora está trabalhando agora com o mestre de obra? Gente, Arena MRV, é casa do Galo.
1: É do Cruzeiro.
0: Agora é o seguinte, a senhora está falando que foi com time misto?
1: Que o Mineirão, a gente já comprou milhas, né? Agora,
0: a senhora comprou o Mineirão com o quê, dona Lídia? Só não tem um real.
1: Ajuntou eu, Gustavo Lima.
0: Nessa bolsa da senhora?
1: E o Pedro.
0: Gustavo BH. Lima tá pra Barretos, Leite.
1: Gente, mas ele ajudou nós a comprar.
0: Vocês não comprou nada, Leite. Vocês não comprou nada.
1: Agora, a RMV...
0: Arena MRV, Leite.
1: Pois é.
0: Lava sua boca pra você falar,
1: você,
0: viu?
1: Vocês...
0: Lava sua boca.
1: Vocês...
0: Lava sua
1: vocês,
0: boca.
1: Vocês... Eu fui lá... Nossa...
0: A que senhora foi, a senhora é atleticana.
1: Atleticana?
0: Aê! Tá de eles parabéns.
1: Eles colocou minha camisinha quando eu nasci, a camisa do Atlético.
0: É.
1: Mas eu sou cruzeirense.
0: É desfazendo da senhora, não mais a senhora nesse bababal que tá, né, dona?
1: Gente, eu tomei, foi aquela água, sabe?
0: É, aquela água,
1: água
0: né?
1: Água de coco.
0: Água de coco, essa água de sabão escorrida, essa água de coco,
1: gente,
0: né, Leite?
1: Que absurdo.
0: Ô, dona Leide, mas a senhora falando aqui, voltando, né? É, nos times mineiros sim. Aí, do Atlético, do Cruzeiro. Eu acho que depois da parada técnica aí pra Copa do Mundo, né? Os times aí mineiros, né? Os treinadores aí de Atlético, de Cruzeiro. Acertou o time, né? O Atlético tá invicto. Há 13 jogos que não perde, né? Há 13 jogos invicto, né? E o técnico também do Cruzeiro fazendo grandes jogos, né?
1: Aqui.
0: E a gente fala de time misto, dona Leide. Mas esses caras jogam bola todos os dias, né?
1: E o salarinho deles?
0: Salarinho bom, né?
1: Pois é.
0: Nós temos que... A senhora que pega na enxada todos os dias, né?
1: Eu gosto da enxada grande.
0: Da enxada grande, né?
1: Né? Mas, inclusive, terça-feira, com certeza...
0: Terça-feira, se com certeza, dá Galo, né, dona Leite? Porque
1: vai dar Cruzeiro.
0: Que Deus dá um bom lugar pra minha mãe, dona Leite.
1: Isso, né? Meu pai.
0: Pro meu pai,
1: minha mãe,
0: que tá lá em casa nos ouvindo, foi, pra sua mamãe, né?
1: Foi.
0: Que está morando com Deus.
1: Univaldo.
0: Você lembra quando a mãe nossa falava com nós, Leite? Que em casa a gente resolve. Você lembra?
1: Eu lembro sim. Tá tudo resolvido.
0: Então não precisa de chorar, não. Vamos alegrar, larga esse trem de Cruzeiro, larga esse trem de Atlético pra um lado, que a senhora não tá ganhando nada com
1: política
0: isso.
1: Política também.
0: Não, mexe com política, não.
1: Deus me livre.
0: Política, não.
1: Deus me livre, político.
0: Larga isso.
1: Está caça, né? Parece que as guerras lá da Rússia veio pra cá, a brigaiada desse pessoal com política.
0: Não, larga esse de político pra um lado, Leite. Começa não. Vamos brincar aqui no programa. Vamos divertir a nossa vida. É, não mexe com esse negócio de política.
1: Deixa
0: não.
1: Essa anja ali, esse TV ligar, viu?
0: Calma, viu? Calma, não fica estressada não.
1: Tá, beleza.
0: Se então a senhora estressa aí, a senhora me estressa aqui do outro lado, dona Leite.
1: Pois é, meu querido.
0: Não, me precisa de ficar me chamando de meu querido também, não.
1: É querido. Você fica me cantando aqui, viu?
0: Tá cantando.
1: Eu vou cantar. Que ó, como é que é o nome de sua esposa?
0: A Tatiane.
1: Tatiane. E sua menina?
0: A Isadora.
1: A
0: Isabel.
1: Ele fica me cantando aqui, Isabel. Ele tá me cantando.
0: Vai cantando, eu tenho que cantar aqui, ó. Pelas longas estradas da vida, vou correndo e não posso parar.
1: Só lá dentro. É só lá dentro do banheiro, né?
0: Lá dentro do banheiro? Dentro do banheiro é mais gostoso, né, Leide? A senhora já cantou dentro do banheiro, Leide? Ou dentro da banheira?
1: Eu dou cada grito.
0: É. Olha, tem abraço aqui do João Saruana.
1: João Saruana.
0: A dona Neuza também tá esperta com você.
1: Um abraço.
0: Né? A senhora entregou aqui no programa passado, aqui no programa de domingo, né? No programa passado. Um abraço. Que a senhora tem um filho, né? Com o João Saruana.
1: Com o João Saruana.
0: Que ele tá pagando pensão direitinho.
1: Baratinha.
0: Né? Baratinha?
1: Lúcio Lourenço da Silva.
0: A pensão é baratinha ou é o nome da menina?
1: Não, a pensão... Eu não vou cobrar a pensão dele.
0: Ah, você não vai cobrar pensão, não?
1: Vou, não.
0: Ele faz a despesa toda da casa.
1: É, a gente vai lá pros matos.
0: Vai pra onde?
1: Lá pro... O tal da mata.
0: Mata. Então a menininha chama quê? Baratinha.
1: Baratinha.
0: Pedro.
1: Não, Baratinha. Lúcio Lourenço da Silva.
0: Baratinha, Lúcio Lourenço da Silva.
1: Viu, criança?
0: Então a senhora tem filho esparramado aqui em Abaité pra todo lado, pra todos os cantos da cidade. Só tem filho com o Divino Balaieiro. A senhora tem filho com o João Saruana.
1: Gente,
0: a senhora tem filho também que eu descobri com aquele menino que trabalha no Banco do Brasil.
1: Gente.
0: Com Titeia.
1: Ai, Rogério Titeia. Titeia. Gente, eu sou a mesma coisa que as carretas. Vai desbaratando as coisas.
0: Vai,
1: viu?
0: Desbaratando. Então só tem muitos filhos, né?
1: Com certeza. E eles vão ter que assumir.
0: Vai ter que assumir. Sumir pra onde, Leite?
1: Gente, não é sumir pra fora, não. Eles vão sumir, vai ter que pagar.
0: Ah, tá certo. Ô, Leide, vamos começar aqui então com essa alegria, com esse carisma enorme, né? Os ouvintes já estão participando com a gente aqui pelo WhatsApp. Você vai participar com a gente aqui no 99937-9280.
1: Eu tô na fome.
0: Olha, você tá com fome?
1: Eu tô na fome.
0: Você tá numa fome. Fome. Fome que é. Fome,
1: gente,
0: que é.
1: Fome é trazer aquela pizza.
0: Pizza.
1: Aquele churrasquinho.
0: Aquele churrasquinho.
1: Pra mim comer aqui.
0: Aquele biscoitinho, né?
1: Nos estúdios. E você tá de olho.
0: Olha,
1: também.
0: Bom dia, atividade sertaneja. Quero participar do sorteio. Um ótimo domingo para todos vocês. É a Adélia, Leite. Tá na sintonia com
1: um
0: a gente.
1: Um abraço, Adélia, para você.
0: Olha aqui. Bom dia, Adélia, do bairro São João. Quero participar do sorteio. Tô sempre na sintonia com vocês. Não perco o programa por nada, Leite.
1: E a Adélia, ela é religiosa.
0: Religiosa.
1: Né? Tá lá no São João, né? Tá, Delta, tá rezando, né?
0: Tá rezando, Leite.
1: Viu?
0: Oi,
1: então
0: bom
1: manda
0: dia.
1: Um pratinho de comida.
0: Quero
1: pra
0: participar
1: mim.
0: Da promoção. A Valmira, no Santo Antônio. Um abraço para vocês aí.
1: Também.
0: E a Leide.
1: Santo Antônio também. Santo
0: vocês
1: Antônio,
0: aqui,
1: né?
0: Todos os dias, viu, gente?
2: Sim, um abraço. Começou a achar da Leide Laura, né? Com essas prosas ruins dela. Manda ela ficar calada. Dá um tempo para nós.
0: Bom dia.
1: Tem que ficar calado, é você, viu, querido?
2: Robson, todo mundo que te pede, você não passa pra gente? Passa pra mim, a Rosa Embriagada.
0: Mas eu não sei...
2: É Maria Mendonça.
0: Eu não sei
2: Rosa
0: desse...
2: Rosa Embriagada.
0: Eu não sei desse trem de Rosa Embriagada, não, ué?
1: Gente, é porque ela bebeu...
0: E eu não sou cantor, não, Leide.
1: Gente, eu também não sei.
0: Eu não canto, não, ué.
1: Também eu não sei cantar. Eu sei cantar uma música. Piririm, piririm, piririm.
0: Ah, piririm, piririm, piririm.
1: Toicim, arroz, pois.
0: Como é que é?
1: Piririm, piririm, piririm, feijão, arroz, toicim.
0: Como é que é? Piririm, piririm, piririm,
1: feijão, arroz, toicim.
0: Piririm, piririm, piririm,
1: feijão, arroz, toicim.
0: Tá certo. Nós não é cantores, né, Leite? Um abraço lá pra essa mulher brava, que tá brava
1: mulher com você. Mulher aborrecida.
0: Essa da Zilza Damas.
1: Deus me livre, chamar essa pulha pra ela.
0: Você tá doida, já começou a desbravar vigiando com você.
1: Viu, lá na exposição, 0800.
0: Quê?
1: 0800.
2: 0800? Não, você não canta não, mas nós te canta assim mesmo.
0: Olha!
1: Gente,
0: esse canta a gente na cara dura, Leide.
1: Gente, vai caçar um serviço vocês fazer, vai capinar um lote, viu?
0: Nossa senhora, o povo já tá começando. Depois nós vamos caçar essa música pra ela, né, Leide? Olha, oi, bom dia. Gostaria de participar do sorteio. Abraço pra vocês aí. Abraço pra Leide Laura. Tô na sintonia com vocês aqui todos os dias, né, gente? Brincadeiras à parte, né? Abraçando aqui a da Gilza Damas. Tem abraço pro capoeirista lá, né?
1: Ai, gente. Capoeira, como é que é o nome dele?
0: Ah, até esqueci.
1: Ah, o nome desse capoeirista ou da capora. Um abraço pra você, viu?
0: Então tá certo.
1: Meu amigo.
0: Então vamos fazer o seguinte, nosso telefone tá liberado, 9937-9280, pra você falar ao vivo. Hoje tá valendo uma calça jeans, hoje tá valendo almoço, hoje tá valendo uma pizza grande lá da pizzaria La Favorita Lady.
1: Um abraço, viu? Dona Marinha, você, viu?
0: Nós vamos limpando a garganta aqui, porque ontem a gente teve aquele show, Lady. Hoje a gente tá amanhecido aqui, meu filho.
1: Ai, gente, foi uma delícia, né? Aquele show, né, que vocês fizeram.
0: Olha, tem abraço aqui pro homem bravo, o capoeirista, é o Josiel.
1: Ai, Josiel, um abraço pra você, viu? E um beijão, viu, naquilo, viu?
3: Nossa. Bom dia, Robson. Você sabe o nome do capoeirista, não? Você esqueceu o nome do bonitão do capoeirista? Josiel.
0: Josiel, Leide.
1: Josiel, um abraço.
3: O gorila é mais bonito que o capoeirista, mas eu sei qual que é a gorila. A gorila tá com carminha, dá o giz.
0: Ah, para com isso. Só porque tá perto de você e você tá com medo.
1: Feioso.
0: É, vamos lá então, Leide. Vamos pôr aqui, Leide.
1: Gente.
0: Alô, bom dia.
4: Onofre Mecânico.
0: Quem?
4: Onofre
0: Mecânico. Onofre Mecânico, Leide.
1: Onofre.
0: Onofre Mecânico, Leide. Olha aí, Leide.
1: Onofre.
0: Quem?
1: Onofre. Onofre.
4: Oi.
1: Onofre. Como é que tá a cara de besouro?
4: Tá louco?
1: Você foi lá no UPA depois que os marimbondos também, a caixinha de marimbondo caiu na sua cara?
4: Não, eles conseguiram me pegar.
1: Pegou você?
4: Mas?
0: Oh,
4: o oito é inchado.
0: O oito é inchado de bebê, né, Onofre?
1: De bebê, né?
4: Tá, não.
0: Se você não parar com essa cachaça aí, você não vai pra cá, não vai chupar manga, não, menino.
1: Não pode
4: Manda
1: bater.
4: Uma música pra mim.
0: Uma não música pode, pra você.
1: Não Quem? Pode bater nas mesas.
0: O negro cabeludo?
4: Chapeludo.
0: Ah, o Chapeludo.
1: Ah,
0: é. Chapeludo. Mandar um abraço aqui pro Neca Biludo. Ele tá mandando um abraço pro Neca Biludo.
1: Cuidado, Leide. Viu? Muito respeito,
4: pai,
1: viu?
4: Botinho também.
0: Quem?
4: Pro Ceda Baité.
0: Ceda Baité. Você tá lá em Ceda Baité?
4: E lá tem o Chapeludo.
0: Lá tem o Chapeludo. Você gosta do Chapeludo, né, Onofre?
4: Isso é mal, hein?
0: Hã? Ah?
4: Ai, André tá aqui rindo.
0: Quem?
1: Andréia. Gente... André tá aí com você. Cuidado, viu, Onofre? Cuidado com as abelhas, a caixa de abelha, né? Né, Robson?
0: É isso, a caixa de abelha pega ela aí. A senhora hoje tá... Ó, desligou.
1: E, ó.
0: A senhora hoje tá aborrecida comigo, hein? Volta aqui,
1: pai. Um abraço pra todos, ouvintes.
0: Não conta não, né?
1: Vamos lá. Vamos
3: continuar. Com medo? Não tem medo de mulher, não? Tá bom.
0: Você não tem medo de mulher, não. Você apanha todo dia, só. Apanha
1: todo dia.
2: Paga a Lady Laura, que ela é muito subidinha. Vai brincar desse abraço e esse beijo aí.
1: Já vagabunda, foi mulher mesmo? Vagabunda. Oh,
0: calma.
1: Cala a boca, Sá.
0: Calma, Lady. Calma.
1: Nojenta.
0: Calma. Calma, não começa não. Calma. Calma. Calma.
1: Burricida.
0: Calma, Lady. Calma. Calma.
1: Arruma esse pessoal aí do bairro São Pedro e da Cerâmica.
0: Lady.
1: Essas mulheres pra enfrentar. Eu...
0: Leide.
1: A sapulha.
0: Leide.
1: Viu?
0: Leide.
1: Eu não calo a boca, não.
0: Leide.
1: Viu? As meninas estão esperando, Leide. Viu? Tem a moçunga.
0: Ah.
1: A suruca.
0: Certo, Leide.
1: Viu? A canjica.
0: Ah, Leide.
1: Viu? A jararaca.
0: Ah.
1: E a pimenta, viu?
0: Ah, tô
1: lá de Arcos, da minha terra, viu? Vagabunda.
0: Leide, calma. Para com o palavrão.
1: Como é que é o nome dela?
5: Se a senhora começar a falar essas coisas aqui, eu vou cortar o microfone da senhora aqui.
1: Como é que é o nome dessa?
5: Para com
1: dessa isso. Dessa molequinha.
5: É da Gilza Damas.
1: Gilza Damas?
5: Ah, não sei. Deus.
1: Não sei. Viu, divino balaeiro? É. Vai falando, viu?
5: Calma, calma. Alô, bom dia.
6: Bom dia.
5: Quem tá falando?
6: E o Delson.
5: É o Delson, Leite. Agora já alegrou. Só do Delson.
1: Delson. Tá falando, já alegrou. Delson, você gosta de mim?
6: Gosto, ué.
1: Oi. Gente, tá parecendo um garrote.
6: Quem não gosta de você, Leite?
1: Um abraço pra você, viu? É só pra você. Também, a sua esposa, não.
5: Ô, Delson,
6: também. Hoje eu tô fazendo aniversário.
5: Ô, gente. Hoje é aniversário da esposa do Delson.
1: Gente, Delson.
6: Oi.
1: Dá um abração, viu, na sua esposa. Mas o abraço maior vai ser em mim, viu, que você vai estar.
6: Então tá beleza.
5: Delson, qual que é o nome da sua esposa aí, Delson?
6: Maria de Fátima.
5: A Maria de Fátima, parabéns Maria pra senhora, viu, da Maria de Fátima, né? Felicidades.
1: Maria de Fátima, felicidade pra você e um abraço muito pra todos os seus amigos.
5: E ela tá aqui, ô Delson, a Lady Laura, tá anotando aqui, ó, os companheiros que ela tem aqui, que ela tem filho com os companheiros. É, põe seu nome no meio
1: são
5: aqui,
1: muitos.
5: Viu?
1: Ah, mas são muitos, né? Ô, Delson.
6: Oi.
1: Você lembra lá no Mau Cabelo, né, que é roça? Né? Você tá muito bem lembrado, viu? Com todo respeito, sua esposa.
5: Delson, qual que é o final do seu telefone aí?
6: É, o final 88.
5: 88. Você já tá concorrendo comigo aqui, um bom domingo pra você aí, viu, Delson?
6: Obrigado, um feliz domingo pra você também.
5: O senhor também aí, tudo de bom. Tá aí o Delson, Leide.
1: Delson, tudo de bom pra você,
5: participando,
1: viu?
5: Participando com a gente. A
1: qualquer hora você pode vir aqui nos estúdios.
5: Ô, Leide, sorteio, que Leide, você quer? Que é, Leide?
1: Gente.
5: Olha esse trem da senhora aí, Leide.
1: Eu quero uma banana maçã.
5: Tá saindo
1: maçã.
5: Aí, Leide? Ah, então só desligou isso aí, Leide.
1: Eu
5: olha
1: quero
5: isso
1: uma
5: aí.
1: Banana maçã.
5: Ah. Agora tá ligado. Ô, Leide, olha aqui. Sorteio do Dia dos Pais. Reta final, Leide.
1: Reta final. Pois é,
5: preste
1: bom.
5: Preste atenção aí. Deixa eu olhar pra você aqui. Calma aí. Fica doida não.
1: Vamos sim.
5: Calma.
1: Vamos, pessoal, vai escutar.
5: Calma, Leite.
1: Vamos.
5: Calma,
1: passar.
5: Leite. Calma aí. Olha aqui, Leite.
1: Sim.
5: Sorteio Dia dos Pais. Reta final.
1: Sorteio.
5: Ainda dá para ajudar a fazer, né? E ajudar.
1: Aí, gente.
5: Dá prazo. Até às 12 horas. Até às 2 horas, Leite.
1: Até
5: às 14 horas.
1: Né?
5: Às 14. É de hoje. Última semana. É. Ajude a Amanda. Olha a cartela, é R$5,00,
1: vamos
5: reais,
1: sim, vamos fazer.
5: Central da Sorte, Leite. Central da Sorte. Bicicleta elétrica, Leite.
1: Ah, uma bicicleta, né? Motorizada?
5: É, motorizada, Leite. É a bicicleta elétrica, é
1: e
5: motorizada,
1: e o Onofre?
5: Leite.
1: Ele
5: então,
1: pode
5: Leite,
1: ganhar?
5: Ah, pode não, o da Zebra, pode. Você comprar e pode, pode.
1: Leite. Ele vai cair, vai ficar igual a cara de lobisomem.
5: Olha que legal, lá da Central da Sorte. 20% das vendas é revertida para Amanda, Leite. Que legal, né?
1: Um abraço, não, com certeza, né?
5: Então, e o prêmio mundo... não acumula, Leite.
1: Então, é isso aí, gente. Vamos apertando.
5: Sorteio ao vivo.
1: Vamos
5: às 14 horas, Leite, de hoje.
1: Os botões,
5: 30
1: né?
5: de agosto, é hoje, Leite.
1: 20. Vamos apertando os botões, né?
5: É.
1: Do celular, vão ligando aí.
5: Então
1: pra poder
5: ajudar,
1: fazer
5: né,
1: essa concorrência, viu?
5: Vamos ajudar. Pra gente ser ajudado,
1: fazer.
5: Né, Leite? Quem sabe nós vamos precisar lá
1: e
5: na
1: ganhar
5: frente,
1: essa, né? Essa motoca.
5: Motoca? É do tipo da motoca mesmo, Leite.
1: É.
5: Tipo da motoca.
1: Motorizado, né?
5: É isso.
1: Gente. Então vamos apertando os botões.
5: Olha aqui. Disque cerveja do Dentim. É o sorteio ao vivo. É, 20% das vendas serão destinadas ao tratamento da Amanda. Participe e boa sorte. 5 cartelas hoje. Sorteia 5 cartelas aí no programa. Que legal, Leide. Ó,
1: legal.
5: Tá valendo 5 cartelas.
1: Legal.
5: Né?
1: O mercado não, a mercearia, né? Vamos falar. Mercearia do Dentinho fica na Doutor Antônio Amador, né?
5: Na Doutor Antônio Amador, Leide.
1: Isso. Então pode. Viu?
5: Então hoje tá valendo 5 cartelas, né? Autorizou pra gente aqui.
1: 5 cartelas.
5: O nosso querido Kiko, lá na Central da Sorte, tá nos ouvindo, né, Kiko? Um abração pra você,
1: gente,
5: tudo
1: Kiko,
5: de bom.
1: Kiko, um abraço
5: o
1: pra
5: que
1: você.
5: O que é aquele cara maravilhoso, né, Leite?
1: Um abraço.
5: Aquele carinho.
1: Gente,
5: aquele
1: é uma
5: sorriso
1: pessoa
5: mais legal,
1: super,
5: né?
1: É uma pessoa super Excelente.
5: O que que é nota mil? Esse cara aí,
1: gente,
5: é nota mil.
1: Ele tem só que soltar nota mil pra nós.
5: Sorta,
1: né?
5: Mil pra nós e pode fazer o Pix aqui, meu filho. Faz o Pix aqui na conta do Robson Silva, viu?
1: E pra leite.
5: Paga o café aí, meu filho, que a leite tá numa fome danada.
1: Gente, eu tô numa fome, vontade de comer um frango.
5: Aposto que o Kiko paga o café e faz o Pix. Vamos bater uma
1: ele
5: aposta?
1: Ele vai trazer sim.
5: E faz o Pix, leite.
1: Com certeza, ele
5: esse
1: é uma pessoa
5: já ajuda
1: excelente.
5: Demais. Você tendo uma fome mesmo, hein, Leite?
1: Gente, eu tô na fome. Nossa, eu tô naquela água.
5: Água?
1: Naquela água.
5: Água.
1: Aldeira. Autora.
5: Água.
1: Água, autora.
5: Água,
1: a gente fala em aula.
5: Vamos ver o que, que o povo tá falando aqui então, gente.
2: Burrice. Tem que procurar o Luizinho para a bola. Flaco é que ela é Leite de Laura, não pode ficar narrado, não. Ela é tão dura longe que achamos outro de vagabundo. Essa vadia, sem vergonha.
5: Opa, gente, calma. Calma.
2: Eu quero... Meu, Robson, corta o microfone dessa vadia.
5: Opa,
2: sem vergonha,
5: calma,
2: aí.
5: Gente, calma, vamos falar palavrão não. Tem criança ouvindo a gente, calma, viu, Leite? Calma.
1: Burricida.
5: Não, não, palavrão não, Leite, calma. Senão nós vamos cortar o programa. Se a senhora continuar com esse programa desse tipo aqui, eu vou cortar o programa. Eu não vou excluir pode. A senhora do programa. Então para de palavrão. Respeita os ouvintes para os ouvintes respeitar a senhora. Viu?
1: Não
5: tem nada de não.
1: Não.
5: Cabo, palavrão
1: eles,
5: não.
1: Eles têm que me respeitar,
5: calma,
1: viu?
5: Calma. Bom dia, bom domingo. É, a todos. Aqui é a Luana Michele, do bairro Bernardo Soares de Farias. Manda um abraço pra nós aqui, pros meus filhos, o Daniel e o Joaquim, o Murilo e a Helena. É, me coloca aí no sorteio, viu, Robson? Tá certo. Pessoal na Central da Sorte também tá na sintonia, Leite.
1: Um abraço pra todos vocês, viu?
5: Lá da Central da Sorte. Hoje
1: Central
5: tem 5 bilhetinhos, né? Valendo a bicicleta elétrica, Leite. Ah, depois nós vamos arrumar esse micro, esse negócio bicicleta. Da senhora. Toda hora a senhora mexe aqui, Leite. Larga isso, uai. Ai, ai, ai, meu Deus. A senhora não tá escutando não, Leite?
1: Estou escutando sim, viu?
5: Ah, meu Deus do céu.
1: Essa burrice
5: dessa. Oi, bom dia. Mulher. Calma, Leite. Oi, bom dia. Quero participar do sorteio. É a Vitória Coroinha, do bairro São João.
1: Um abraço, Vitória.
5: Tô na sintonia com vocês.
1: Ela tá com a coroa na cabeça?
5: Ela é coroinha, Leide.
1: Ela tá com a coroa
5: é
1: na
5: coroinha,
1: cabeça?
5: É coroinha, Leide.
1: Um abraço pra você, viu? E a todos os pessoais do bairro São João.
5: Bom dia, Robson Silva. Um abraço pra você. E outro pra Leide Laura. E outro pra todos os ouvintes da atividade sertaneja. O Alisson Cunha, do centro.
1: Alisson, um abraço. No Centro Espírito?
5: Não, Leide. Do Centro de Abaeté. Coloca nós no sorteio. Um forte abraço.
1: Eu achei que era do Centro Espírito.
5: Não, Leide. Não tem Centro Espírito aqui, não, Leide.
1: Tem, gente. Ele é abaixo do cemitério.
5: Bom dia, Robson. Bom dia, meus amores. Olha que legal. Robson Silva e Leide Laura. Me coloca no sorteio. É a Luciana Pereira, lá do bairro Amazonas, Leide.
1: Um abraço pra você, Luciana, e do bairro... Pantanal?
5: Não, sou do Amazonas.
7: Bom dia, Robson.
5: Bom
7: dia, Leide.
5: Bom dia, bom
7: alegria
5: dia.
7: Do nosso domingo, que é a Luciana Pereira, do bairro Amazonas. Mando um alô para o meu marido Arley, para o meu filho Gabriel, para o meu filho Otávio. Estamos aqui ligadinhos em vocês todo domingo. Nosso domingo não é mais o mesmo sem vocês, viu? Vocês é a alegria dos nossos domingos.
5: Olha,
7: me coloca no sorteio, tá?
5: Obrigado, Luciana Pereira. A gente fica muito... Luciana. É feliz e a gente fica mais engrandecido, né? Com essas palavras de incentivo, de apoio.
1: Muito grandioso.
5: Pelo programa, né? Às vezes aí. Tem aqueles delícias aqui, a gente tem que danar com a Leide Laura, porque às vezes ela passa do ponto. Mas calma.
1: Mas.
5: Gente, calma.
1: Como é que é o nome da criança?
5: A Luciana Pereira.
1: Luciana Pereira. Como é que é o nome do marido dela?
5: Ah, o nome do marido eu não sei. Só sei o nome da Luciana Pereira, Leide.
1: Eu sei que ela falou que era. Esposa Luciano Pereira. A gente ficamos.
5: Você ficamos sábado. O quê, Leide?
1: Ficamos esse sábado, essa madrugada.
5: Ah, você ficou com ele?
1: Fiquei com ele, viu? Luciano Pereira.
5: Nossa
1: Me senhora. Desculpa, viu?
5: Nossa senhora, a senhora é dura, né, Leide? Bom dia, atividade. Bom dia, meu amigo Robson Silva. Um feliz, abençoado domingo para todos vocês. Um abraço para você, Robson. Leide, quero mandar um abraço para o Maicon Aleph. É a Geralda do bairro São João.
1: Um abraço,
5: Tô na
1: Geralda.
5: Sintonia com vocês.
1: Um ótimo domingo para você.
5: Bom dia. Quero participar do sorteio, por favor. Adeus, Idéria, do bairro Marmelada. Obrigada. Também estou aqui acompanhando vocês.
1: Gente,
5: todos os
1: dias. Está lá
5: Robson.
1: Na beira da Marmelada?
5: Está na beira da Marmelada, Leite.
1: Gente, um abraço para você, viu? Pega uns peixinhos para nós.
5: Peixinho?
1: Pode pegar até um peixe. Um mandi.
5: Mandi.
1: Nossa. Cadê o Mandi, gente?
5: Mandi sumiu, viu, Leite? Olha, bom dia. Meu nome é Vitória, do bairro São João. Forte abraço para você, Robson, e também para Leide Laura.
1: Um abraço e um ótimo domingo para vocês.
5: Com vocês. É, me coloca no sorteio também, viu, Robson? É o Josiel. É, colocado aqui no sorteio já, viu, Josiel? Você é da Jusa Dama, já está participando. Olha, bom dia, Robson Silva. Bom dia, Leide Laura. Um abraço para você. Me coloca no sorteio. É a Gecília, do lote da Dona Mércia.
1: Gecília.
5: Meu domingo, ai, ouvindo gente, vocês, fica mais alegre e divertido. Adoro a Leide, essa alegria dela. É contagiante. É, sempre ouvindo vocês.
1: O coração aqui da gente bate muito forte. Não só eu, e como o Robson Silva. A gente fica satisfeito a todos os domingos, nós fazemos
5: programações. E você sabe o que a Luciana está falando aqui, Leide?
1: Pode
5: Leide,
1: falar.
5: Eu acho que você não viu o tamanho do meu braço, não.
1: Gente, vai ver, é da maçunga, viu? Quando ela veio vir lá de Arcos.
5: Essas mulheres tá querendo te pegar mesmo aqui, viu, Leide?
1: Não, elas vão enfrentar a Mexerica, a Jurubeba, lá tudo lá de Arcos.
5: Nossa Senhora.
1: A exposição vai ser 0800.
5: Olha, bom dia, Robson. Bom dia, Leide Laura. Quero participar do sorteio. É o Luquinha. Tô na sintonia com vocês.
1: Um abraço, Luquinha.
5: Olha, o Kiko, lá da Central da Sorte, também tá com a gente, tá ouvindo o nosso programa. Hoje tem 5 rifinhas, né? Pra você estar concorrendo aqui. A bicicleta elétrica.
1: A bicicleta elétrica.
5: Se tiver como mandar pra gente aqui rapidinho, né? As 5 aqui nos estúdios.
1: Justamente.
5: Traz aqui que fica mais fácil pra gente fazer o sorteio, né?
1: E a todos os ouvintes da atividade sertaneja, vai por...
5: Dá um pulinho aqui, viu, Kiko?
1: Vai colocando... Vai apertando o botão.
5: Vai apertando o botãozinho
1: aí, pra, né, ligar aqui pra rádio, viu? É. Então, rasga o botão. Por digitar o celular, vai, né?
5: Bom dia, Robson, Leide. Quero participar do sorteio também. Quero ouvir meu velho pai, com Carme Silva. A Luciana...
1: Daqui a pouco.
5: Aparecida, Leide, ouvindo a gente.
1: Daqui a pouco, Luciana.
5: A Luciana...
1: Luciana, um abraço pra você. Um
5: tampinha
1: ótimo domingo.
5: De garrafa também.
1: Tá. Ai, gente... Tampinha, vamos tirar aqui a tampinha lá no bar do Gordo.
5: Tirar o quê?
1: A tampinha.
5: A senhora também tem um caso com tampinha?
1: Gente, eu tenho um caso com tampinha. Ele tirou a tampinha, aí nós bebeu aquilo.
5: Você tá doido? Bebeu o quê, Leide?
1: Gente, aquela cervejinha gostosa.
5: Aquela cervejinha gostosa.
1: E o tampinha?
5: E a Luciana já sabe que a senhora tem caos com tampinha?
1: Mas o tampinha tem caso desde muitos anos.
5: Deus de muitos anos.
1: Viu, Tampim? Até um Geraldo. Tem um Trovão, né?
5: Trovão?
1: O Trovão não é o relâmpago, não, gente. Relâmpago. Quando aquele relâmpago, né? Teve aquela chuva, né? Gostosa. Viu, Trovão? Um abraço. Né? E vamos mandar um abraço pro Cacai também.
5: Cacaia?
1: Pro Cacai, pro... Aquele menino que vai pra Rosa.
5: Qual menino, gente?
1: O nome dele?
5: O Adilson, lá do Mineirinho Paiol.
1: Adilson...
5: Aí hoje tem abraço também, especial pro Natanael.
1: Natanael.
5: O Clebinho, aniversário de hoje.
1: Um ótimo.
5: Parabéns, felicidades.
1: Parabéns pra você.
5: Muitos anos de vida.
1: De vida.
5: São os votos de toda a equipe aqui da rádio.
1: E que papai do céu dessa abençoa você e toda a sua família.
5: A Bianca também tá mandando um abraço especial pra ele. A mamãe dele, a Cleonice, a Sibaia.
1: Cleonice,
5: e o Biguá do Transporte Boiadeiro.
1: Ah, o
5: Biguá. E todos os familiares, né? Mandando especial pro Clebinho, aniversariante do World, Leite.
1: Pois é, todos vocês estão de parabéns.
5: Nossa
1: Senhora. E vão continuar.
5: Garganta hoje tá daqui a naipe, viu, Leite?
1: Não, eu tô aborrecida mesmo.
5: Não, calma, Leite.
1: Vagabundo.
8: Bom dia pra vocês aí. Quer participar do sorteio, viu, Rob? Vê se eu ganho hoje.
5: Bom dia. É o Daniel Boca de Caçapa, Leide.
1: Boca de Caçapa.
5: É o Cruzeirense.
1: Ele é Cruzeirense?
5: É o Boca
1: não
5: de Caçapa.
1: Não fala isso não, Boca de Caçapa.
5: É o Boca de
1: Nós
5: Caçapa.
1: Nós vamos ganhar. É terça-feira, viu, Boca de Caçapa?
5: Boca de Caçapa, meu Deus do céu.
1: Um abraço pra todo você e a toda a sua família.
5: Olha aqui. Bom dia. Aqui é a Fernanda. Quero participar do sorteio. Manda um abraço pra mim e também pra minha família. Pra você, Robson. E também pra Leide Burricida.
1: Burricida é você, nojenta.
5: Ó, Leide, calma, Leide.
1: É ela que é burricida.
5: Calma. Fala assim com a Fernanda, não, Leide. Calma.
1: Viu, Fernanda?
8: Vem me John, Rob.
5: Quê? Pera aí.
8: Vem me John, Rob.
5: Bom dia, vem me dando. Bom dia, boa tarde, bom dia, boa tarde. Vamos passar a música aqui então pra Luciana Aparecida, Leite?
1: Essa nojenta, essa aborrecida.
5: Calma, Leite, calma, Leite. Tá pintando na nossa programação Léo Canhoto e Robertinho, meu velho pai, Leite.
1: Um abraço pra todos os...
5: E o gritinho, Leite?
1: Ai, gente, aborrecido dessa menina. Como é que é o nome dela?
5: Luciana,
1: Pereira. Luciana, nojenta.
5: Ó, Leite, calma.
1: Viu?

sou Robson Silva, motorista de autoescola funerária, cantando em velório, meu grande amigo. Toca aí uma moda, filha da mãe. Aqui é o Fábio Pereira, cai na água, capivara, que lá vem bala.

Robson Silva. Passa muito apaixonado pra mim, seu coração pulando do peito pra fora, você acredita, Robson Silva? Passa muito bem apaixonado pra mim, tá que berço bem lá no fundinho do coração. Ô, Robson Silva, pelo amor de Deus, Robson Silva. Passa muito apaixonado, Robson Silva.

0: Ê, paixão danada, hein, Leis? Leis?
1: Gente.
0: Hoje eu tô numa vontade, Leis. Mas eu tô numa vontade, ô, Leis.
1: Tomar
0: um galão de 5 litros de gasolina e depois engolir um isqueiro aceso e explodir de tanto amor, Leis.
1: Gente, eu já sou diferente. Eu quero tomar aquele galão de queroseno.
0: Galão de queroseno?
1: Aquilo é uma delícia uma pra delícia. Garganta.
0: Então vambora, Leis. Hoje tá valendo pizza. Lá da La Favorita, pizza. É uma pizza grande. Hoje tá valendo calça jeans lá da Zafira Jeans.
1: Calça.
0: Nosso né? Querido Analberto, né?
1: Analberto, hoje
0: teve
1: já passou
0: dores,
1: cedo.
0: Caldas Nova.
1: Gente, já passou cedinho.
0: Passou cedinho já hoje?
1: É, gente. Ele já falou, já tá ouvindo, viu? Lá em Caldas Nova.
0: Já tá ouvindo lá em Caldas Nova.
1: Os pessoal, todo mundo.
0: Legal, né? Zafira Jeans, aquela calça que a senhora também sempre gosta,
1: gente,
0: né, Leandro?
1: É só o peixe da frente?
0: Tem aquele zíper atrás, Leite. Aquele zíper final de festa, Leite.
1: Tá. Você tá louco.
0: Quê?
1: Você tá louco.
0: Louco? Olha, bom dia. Que Deus abençoe todos nós. Quero participar do sorteio. Aqui é a Márcia, do bairro Santo Antônio. Um abraço, Robson. E também pra Leide Laura.
1: Um abraço pra você.
0: A Márcia tá ouvindo a gente,
1: Leite. Márcia, um abraço pra você, viu?
0: Tá todo mundo ligado. Hoje tem pizza. Hoje
1: pizza,
0: tem calça jeans,
1: né?
0: Hoje tem almoço e tem 5 bilhetinhos, né? Pra você estar concorrendo. A moto elétrica.
1: A moto motorizada.
0: Ô, Kiko,
1: né?
0: Manda pra gente aí, ô, Kiko, rapidinho.
1: A moto novíssima.
0: É,
1: Leide. Né?
0: A moto daquelas é motinha elétrica, Leide.
1: Pois é, então vocês podem.
0: 20% da venda, Leide, é revertido pra Amanda, pro tratamento da Amanda. É a central da sorte.
1: Né? Então, vão colocando os dedos nos botões.
0: Então, vambora que tem mais gente pra falar com a gente aqui, Leide, ó. Pera aí.
2: Vamos lá. Vai com asa, velho. É assim, ó, mano. Vai com asa, vai com asa, vai com asa, vai com asa.
0: Que isso?
3: Bom dia, Rob.
0: Bom dia.
3: Bom dia, Leide.
1: Um abraço.
3: É. Bom domingo pra vocês.
0: Obrigado.
3: Eu fico contando os dedos, os dias que passam da semana pra chegar o domingo pra me ouvir esse programa, porque... Apesar de tudo, mas o único programa que faz a gente alegrar e sorrir com as palavras de vocês aí, com o programa de vocês, com a lei muito engraçada. Eu adoro o programa de vocês, está na nota 10, viu? Eu adoro o dia que chega domingo para mim sorrir um pouco, né? Para acabar um pouco da tristeza da gente. O único programa que faz eu ficar alegre, que eu ri demais sozinho aqui em casa. E depois você manda passar uma música para a Ilza do Vicente, lá no Bernardo Soares de Faria, com muita prova de amizade. Um abraço para ela. Você passa para ela aquela do Sérgio Reis, pinga em mim, pinga lá, pinga em mim. Só que foi a Dalva que mandou oferecer pra ela, que eu gosto mais de uma pinga. É, tudo de bom pra vocês, viu? Um abraço pra vocês, um abraço pra Leide.
0: Obrigado, que legal, né, Leide? É, a gente tem que ligar no fixo, né, Leide? 999-37-9280. Não, o pessoal tá ligando pra gente aqui pelo WhatsApp. Pelo WhatsApp não dá,
1: não,
0: né, Leite?
1: Dá, gente.
0: Tem que ligar no 999-37-9280. Tá bom, gente? Então aqui, voltando aqui, mandando um abraço assim, especial pra Dalva, né, Leite? Obrigado pelas palavras, né?
1: Gente, deixa eu mandar um recado que ela tá já na escuta. Você não está sozinho. Você tá com Deus, tá ao seu lado, viu, querida? Viu? E a todos nós também. Viu? Você não está sozinho. Um abraço para você.
0: O programa hoje está corrido aqui, Leite. Mas vamos lá, vamos tentando aqui, ó, né? Abraçar todo mundo aqui com o maior carinho, com o maior prazer. Olha, bom dia, Robson, Leide Laura. Quero participar das promoções. Manda um beijo para minha mãe, Aparecida. Somos o bairro Marmelada. Passa alguma de Renan e Raí, beijos.
1: Um abraço pra todos vocês.
0: Obrigado,
1: viu?
0: Pelo beijo, né?
1: Do bairro.
0: Ficou até encantado esse beijo, né? Manda beijo, gente, pra nós, nós fica até doido, gente, né, Leide? Graças a Deus. Olha, que é isso? Que é isso, Leide?
1: Não é peidando, não.
0: Não, gente, pensei que era peidando, beijo. Mandando beijo.
1: Um abraço pra todos vocês.
0: Olha, bom dia. Coloca meu nome no sorteio, por favor. Que Deus continue abençoando sempre a vida de cada um de vocês. com muita saúde, muita paz e sabedoria. Pensei que você estava naquele peito danado aí, Leite.
1: Gente, eu tô. Não, é porque eu comi muito angu.
0: Muito angu. Olha, bom dia, quero participar do sorteio. Por favor, a Elisaura, do bairro Marmelada.
1: Elisaura, um abraço.
0: É a mulher que não gosta da cachaça e nem da pinga,
1: gente,
0: viu, Leite?
1: Gente.
0: Ela e a Cleide, lá do Banco Brasil.
1: A Cleide.
0: É.
1: Eu quero mandar também um abraço lá pro Walter.
0: Walter.
1: O Walter Urubu.
0: Walter Urubu. Tá certo. Manda uma música pro Natan no presídio e também pra todos.
1: Ai,
0: no presídio. Pra todos os meus familiares, ó, meus amigos e também pra você e a Leide Laura. É a Tereza, Leide. Escuta aí, quer ver?
1: Tereza.
0: Ah, Tereza.
4: O Robson quer participar do sorteio, eu esqueci.
0: Beleza, tá participando já, Tereza?
4: Manda pra todos os internos da Vila Vicentina.
0: Tá certo.
4: Principalmente pra Nair, Maria de Oliveira, e pra todos os internos do hospital, né?
0: É, pra todos lá no hospital também, né, Tereza?
4: Ô, vó, manda os parabéns pra Dalva, pra mim. Ela fez aniversário ontem.
0: Ó, parabéns pra ela, felicidade.
4: Manda um amor bem bonito.
0: Ó, foi aniversário da Dalva ontem, Leite.
1: Ai, gente, Dalva, nojenta, aborrecida. Parabéns pra você, viu? Apesar que você não merece, mas merece sim, de coração.
0: Olha,
1: de
0: bom dia, Robson, Leide, manda um abraço pra nós aqui no bairro São João. Aqui é o Breno, me coloca no sorteio.
1: Um abraço
0: pra
1: Breno.
0: Vocês aí também, tô na sintonia todos os
1: um
0: dias.
1: Um abraço, aqui, Breno, pra você, viu, querido?
5: É. Oi, bom dia, alô, eu sou a Marcileia, da Joaquina de Pompeu, 155, eu quero participar do sorteio da atividade.
0: Beleza, Marcileia, Leite, tá participando
1: com a gente,
0: né?
1: Já tá participando, sim, viu, Marcileia, um abraço pra você.
0: Olha, bom dia, manda um abraço pra Marli, funcionária da escola Frederico. É, quero participar do sorteio, abraço pra vocês. É a Rita, Leite, lá do São Francisco.
1: Rita, um abraço pra você e a todos os pessoal aí do bairro São Francisco.
0: Hoje, viu? Tá valendo então a calça jeans, hoje tá valendo o almoço da lanchonete Paladar.
1: Gostoso.
0: Hoje tá valendo uma pizza grande lá da pizzaria La Favorita, direção de Fernanda e Carla. A Mancha Romero de Menezes, 180, bairro Amazonas.
1: Gente, é uma delícia.
0: Uma deliciosa, viu? Pizza, viu, Leite? E hoje tá valendo 5... bilhetinhos, né?
1: Bilhetinho,
0: pra tá concorrendo.
1: Os cupomzinhos,
0: é,
1: né?
0: Pra tá concorrendo a bicicleta, pois, elétrica,
1: é.
0: Leite.
1: Pois é, a bicicleta elétrica,
0: hoje,
1: viu?
0: É, às duas, tá, horas da tarde.
1: Vamos apertando os botões.
0: Cadê o Kiko, Leite? Cadê o Kiko,
1: gente,
0: Leite?
1: Gente, cadê o Kiko?
0: Eu, ô, não, Kiko, sei, se o der, Kiko, passa aqui na rádio, meu filho, pra você falar ao vivo com a gente aqui. Se vem cá, Kiko, o nosso amigo Kiko. Kiko. É o Kiko,
1: Leite. Eu queria também, a todos os ouvintes que estão ouvindo, eu queria que eles acertassem qual é o cúmulo do azar. Viu? Eu queria que eles davam a resposta aqui pra rádio agora.
0: Tá certo. Bom dia, Robson. Bom dia. É a Kita, do bairro dos Neres. Me coloca no sorteio.
1: Gente,
0: é a Kita, esposa, gente, do Clodoaldo.
1: Clodoaldo.
0: A mamãe da Paloma.
1: Né? Mamãe da Paloma.
0: A irmã do Sim Macumbeiro, do Sim Benzedor, né?
1: O Sim não ligou ainda, não, né?
0: O Sim tá ligado, ele já foi ligado, Leide.
1: Gente, ele foi ligado?
0: E não faz menino mais, não.
1: Deus me livre, Sim. É. Eu queria tanto passar aí.
0: Passar?
1: Fazer um Simzinho.
0: A Kita ajuda ela também nas benzições, Leide.
1: Pois é, um abraço pra todos vocês. Mas eu quero que os ouvintes quer que descobre o cúmulo, qual é o cúmulo do azar.
0: Cúmulo do azar, sei não, viu, Leide? Alô?
6: Fala aqui.
0: Olha o tijolo, Leide.
1: Ai, gente, tijolo.
6: Fala aqui.
0: Olha o tijolo, Leide.
1: Tijolo.
6: Oi, vai falar, fala aqui, Leide.
1: É você que tem que falar, tijolo, nós temos que ouvir você.
6: Você já tá ouvindo, Leide. Vai falar, o que você quer? Se for dinheiro, eu não tenho, não. Se for cachaça, pior ainda.
0: Olha, cachaça você tem demais,
1: gente,
0: viu, Leide?
1: Pode trazer a Coca-Cola.
0: Coca-Cola?
6: Não, se eu despertar a Coca com você, não, você gosta de cachaça?
0: Olha.
1: Então traz a cachaça.
0: Tijolo!
1: Pegue no balto urubu.
6: Aí você vai ficar 50 anos sem beber.
1: Pega aí então a Coca-Cola e no Balto Urubu, tijolo.
6: Tá fechado, já.
0: Tá fechado, Leide. Ô, tijolo.
6: Oi.
0: Ela tá amanhecida aqui, tá com os trapos aqui hoje, que eu vou te contar um negócio. Que
1: eu
0: não tá
1: bebi
0: fácil,
1: água,
0: viu,
1: de coco.
6: Tá tonta?
0: É, tá numa cachaça brava, tijolo.
6: Mas isso não é novidade, não. Você tinha parado aí.
0: Nossa.
6: Parava de beber.
1: Nós não bebemos essa madrugada, né, tijolo? É. Nós não bebemos essa madrugada, né, tijolo?
6: Não, eu não bebo mais, eu parei.
1: Aí. Parou, porque você tá sentado e ouvindo nossas audiências, nós, né? As brincadeiras,
0: e
1: né,
0: o verdureiro?
6: Tijolo?
0: E o verdureiro?
6: O verdureiro tá ali.
0: É.
6: Tá ali, descansando ali.
0: A barriga dele acabou, né, tijolo?
6: Aumentou a dosagem mais, aumentou mais 50%.
0: Cruz, credo.
1: Quem não conhece o tijolo é o Ronan, conhecido como Manco lá do bairro Marmelada. É o tijolo, que fica em cima do andaime jogando tijolo no pessoal que tá passando na rua.
0: Você
1: em
0: tá
1: vez de sentar o tijolo.
0: Olha.
6: Eu vou te falar aqui, você bota esse nome desse telefone aí e o meu no sorteio. O meu Rob sabe, esse aqui é o da Elvira. É
0: 999-11-1345.
1: Tá certo, tijolo.
6: Pois é, tijolo. Põe aí eu vira pra concorrer também.
1: E a Coca?
6: E a Coca pra concorrer.
1: Tá certo. A Coca também tá super legal, né?
6: Tá legal.
1: Legal.
0: Então vambora. Tijolo, um abraço pra você, um bom domingo aí, meu filho.
6: Outro abraço pra vocês aí, um bom dia
0: também. E a Leide Gomes tá chegando aí, viu, tijolo?
1: Feios.
6: Tá lá em Goiás.
0: Tá lá em Goiás.
1: Feio, trem torto.
0: Olha,
1: tá parecendo Coquito. Tá parecendo Coquito.
6: Eu tô aqui em Goiânia.
1: Tá parecendo com o Marcelo Quito.
0: Tá em Goiânia, Leide.
1: Tá em Goiânia?
0: É.
1: Ele tá parecendo com o Marcelo Quito. O Quito também mandou um abraço.
6: O Arquato tá lá resmungando de lá.
0: Ó.
1: Quem?
6: Tá lá bravo.
0: Tijolo.
1: Não tem problema.
6: Diz ele que é pra Leide melhorar e ficar mais ou menos.
0: Então tá legal, tijolo.
1: Pois é. E tá lá o Kito também na escuta.
0: Viu, aí Kito? O tijolo aí.
1: Pois é, o tijolo tá na escuta.
0: Olha, bom dia, domingo. Meus amigos. Quero participar da promoções do domingo pra vocês aí. Robson, se puder, passa aí Motorista do Amor com Trio Parada Dura. É... na escuta. Vou ver se eu acho aqui essa música aí do Trio Parada Dura, né, ô...
1: Vamos passar sim.
0: Bom dia, Robson. Aqui é a Alice, neta do Sim Macumbeiro, me coloca no sorteio.
1: Gente, absurdo. Neto do Sim Macumbeiro?
0: É, bom dia, quero participar do sorteio. É o Luiz Otávio Pereira.
1: Um abraço, Olivo Otávio Pereira.
0: Luiz Otávio Luiz Pereira, Leite.
1: Otávio
0: bom
1: Pereira.
0: Bom dia,
1: um abraço.
0: Aqui é o Cristiano, quero participar do sorteio. Manda um alô para mim, também para minha família. Aqui no Simão da Cunha.
1: A todos abraços.
0: Manda um abraço para vocês aí também. Obrigado, né?
1: Tá participando. A todos abraços de coração.
0: É o gordinho vocês. Do transporte, Leite.
1: Ah, o gordinho?
0: É, ele faz mudança.
1: Um abraço para
0: todos. É fofinho, meu filho, ele, Leite.
1: É fofinho?
0: Não, não é focinho não, Leite. Fofinho.
1: Ah, achei que era focinho. Ah.
0: Alô, bom dia.
7: Eu tô com o Robson Silva.
0: É. Na atividade.
7: Atividade.
0: Olha, tem que ter um efeito gente. Especial, Leite.
1: Eu já aceitei.
0: Oi.
7: Resumiu, ué.
0: Ó, Rogério Teller.
1: Rogério.
7: Ei.
1: Rogério.
0: Oi.
7: Essa semana eu fui descobrir qual que é o verdadeiro significado de CPF.
0: CPF?
7: É.
0: Que aconteceu, gente, que é CPF?
7: É, cerveja, por favor.
0: Cerveja, por favor, Leide.
1: Gente, mas eu não gosto de cerveja, eu gosto da pinga.
0: Ué, bebe a pinga. Ela agora embengou, foi com a Crede que trabalha no Banco Brasil, meu filho.
7: Ah, não.
0: Gente, as duas estão na nossa, cachaça.
1: A Crede.
7: Eu fiquei Deus sabendo desse negócio de
1: ver. Gente, nossa, ela é. Nossa, enquanto
7: a
1: eu bebo.
7: Não é brinquedo, não, viu?
1: Enquanto eu bebo uma dosinha, uma dosinha, ela bebe um copo cheio, essa Crede.
0: Sim, senhora. Qual que é o final do telefone, Editeia?
7: 7143.
0: Tá valendo aí, Rogério Teia.
1: Rogério,
7: falou, manda um abraço aí.
0: Rogério. A marcha tá firme aí pra 7 de setembro, Teia?
7: Tá firme?
0: Tá firme, né?
1: Rogério.
7: Tá errado.
1: Então, Rogério.
7: Tá então, falou.
1: Eu vou
7: falou,
1: fazer
7: falou.
1: Uma pergunta aqui falou. Pra você.
0: Hã?
1: Você sabe qual que é o cúmulo do azar de ser atropelado?
7: Conta aí pra nós, hein?
1: Não, você tem que adivinhar, viu? Depois você lê.
0: Deu me ler.
7: Eu lê, deixa ser gostosa, tá?
0: Olha.
1: Então eu vou contar. Então eu vou contar agora. É ser atropelado pelo carro da funerária.
0: Ah, você tá doido.
7: Ah, Cruz.
0: Tô fora.
7: Que besta.
0: Deixa que esse carro dessa funerária pra lá.
7: Não,

0: Então vamos lá, vamos ligando.
1: E no outro domingo nós vamos sortear a Lady Laura.
0: 999-37-9280. Viu? Pode ligar.
1: Oi.
0: Pois é.
1: Ligar o quê, Leite? Ai,
0: vamos ligar lá.
1: Não, pode ligar que o carro aqui dentro do estúdio, não, Leite. Você tá falando
0: pra ligar 999-37-9280.
1: Ô, Leite, é aproveitar pra mandar um grande abraço aqui pra Rosângela, que tava na festa ontem. Ontem você estava cantando o esposo dela, o Paulo.
0: Um abraço para todos,
1: né? O Paulo tá lá todos os domingos ouvindo você. Gosta bastante da sua pessoa. E é apaixonado com você, né, Lei?
0: Gente, eu queria encontrar ele. Ir nos rumos da cidade de Abaeté, no centro. Não, pode ser até no centro espírito.
1: E você sabe que trabalha no DR, né, Lei?
0: Pois é, eu achei que ia trabalhar no centro espírita.
1: Patrola, Leide?
0: É?
1: É.
0: Agora, hoje é tudo, né? Tudo, tem até ar-condicionado.
1: Ar-condicionado, Leide. Então, como é que é o barulhinho pro Paulo, Leide?
0: Ai, gente, que delícia, Paulo.
1: Você gosta do Paulo, Leide?
0: Eu gosto do Paulo.
1: Eu vou mandar o Paulo lá atrás, Leide.
0: É o que ele mais gosta.
1: Não, Leide, eu sei, Leide.
0: Gente, será que ele vai aceitar?
1: Ah, não sei. Você tá doido? Nossa senhora. Alô?
2: Alô?
1: Bom dia.
2: Bom dia.
1: Quem tá falando?
2: Maria das Graças.
1: Maria das Graças, Leide, do Santo Terezinha, mãe do Rodrigo, Leide.
0: Gente.
2: Isso.
0: Ela é da Graça?
1: Não, Leide, das Graças.
0: É da Graça?
1: É, Leide, Santo
0: Terezinha. Maria das Graças.
2: Cheguei aqui agora, o Rodrigo foi louca pra ligar.
1: Aí, ó. Qual que é o final da senhora aí, ô dona Maria das Graças?
2: O telefone é 1904.
1: 1904.
0: Não, agora é 10h03.
1: Como é que tá o Rodrigo aí, ô dona Maria das
2: Graças? Rodrigo tá bonzinho.
1: Tá bonzinho, né?
2: Cantou ontem lá na praça.
1: Cantou na praça ontem?
2: Aham, ele tá no coral, né?
1: Ah, ele tá no coralzinho, né?
2: Tá.
1: Ontem teve o negócio de viola lá na praça, né, Dom Maria?
0: Gente.
2: Teve.
0: Gente, que absurdo. Foi quantas mulheres...
1: Tava bom, né?
0: Foi quantas mulheres...
2: Tava muito bom.
0: Foi quantas mulheres que ele cantou lá na praça?
1: É, Leide, cantou pra várias pessoas lá, Leide.
0: Ah, sim.
1: É. Dom Maria das Graças, um abraço pra senhora, um bom domingo aí, viu?
2: Pra vocês também.
1: Falou, tchau, tchau. Manda um abraço pro Rodrigo aí.
0: Um abraço,
1: tá,
0: viu,
1: aí um criança? Abraço pro Rodrigo, né, Leide?
0: Rodrigo, um abraço pra você,
1: 9937-9280, 9937-9280. Rapidinho, galera, 9937-9280, pra você tá participando com a gente. Abraçando aqui o Zé Olavo, Leide, dando a sintonia
0: com
1: a gente.
0: Um abraço.
1: O homem da mercearia, o homem dois andar, né, Leide?
0: Em frente à casa do Sim Macumbeiro, né?
1: Nossa senhora.
0: Um abraço pra vocês, Zé
1: Olavo. Bom dia, Robson. É a Vânia, esposa aí do Sim Benzedor, do Sim Macumbeiro.
0: A Vânia tá na escuta. Cuide e
1: coloca no sorteio.
0: Cumbeiro.
1: Quem?
0: O Sim Macumbeiro.
1: Ah.
0: Cuidado, você.
1: Nossa senhora. Alô.
2: Alô.
1: Bom dia. Oi.
2: É a dona Silva.
1: A dona Silva, Leide, ó.
0: Ai, gente, Silva, dona Silva. Burricito,
1: não, Leide, gente. Leide, calma. Leide, calma, Leide.
0: Burricito.
1: Ah, eu não vou dar conta de fazer esse programa aqui mais não, gente. Infelizmente, viu? Nós vamos ter que abandonar esse programa. Ela. Essa Leide vai me matar aqui, dona Silma.
2: Vai.
1: Vai.
0: Eu quero puxar...
2: Vai apertar ela.
0: Eu quero puxar seus cabelos. É lá na exposição, viu? 0800 e ao vivo pela Rede Globo.
1: E o galo cantou, Leide, lá no fundo.
0: Pois
2: aqui
0: é.
2: Aqui tem galo.
1: Aqui tem galo, Leide.
0: Mas traz um pedacinho pra nós.
1: Não, Leide, mas é o galo tá vivo, Leide.
2: Vai pode... fazer algum carro, ué.
0: Ó. Oh. Já tem? Já? Pronto, já?
2: Não faz,
0: véi. Burricida.
1: Leide, calma, Leide.
0: Burricida.
1: A dona Silma tá querendo arrumar um almoço pra você. Você tá nesse burricimento, Leide?
0: Pode trazer um mamitex.
1: Ô, viu? Dona Silma, a senhora quer tá participando comigo aqui, senão a senhora não vai aguentar aí, não, minha filha. São Pedro, né, dona Silma?
2: O telefone é 2451.
1: 24...
2: 51.
1: 51.
2: É. Jussara. Davi.
1: Certo.
2: Do Sebastião.
1: Ah.
2: E pra vocês.
1: Beleza, um abraço, um bom domingo pra senhora aí, tudo de bom, viu?
2: Obrigado, viu, Rob? Pra você também.
1: Valeu.
0: Um abraço.
1: Aí a dona Silma, ô Leite.
0: Um abraço,
1: dona Silva. Só participando com a gente rapidinho aqui, né, Leite?
0: Tudo bem. Um abraço pra você e todos os famílias.
1: Calma.
0: Burricida.
1: Nossa senhora.
0: nojenta.

0: Gente,
1: chata.
0: Hoje vai ser o último programa aqui, ó, do programa Coração Sertanejo com a Lady Laura. Nós vamos cortar esse programa, porque essa Lady Laura tá num burricimento danado.
1: Essa é muito burricida.
0: Se a senhora não melhorar, dona Lady, o programa vai sair do ar.
1: Essas burricidas, eu vou repetir aqui, ó. Ah. Vai vir lá de Arcos. Sim. É a Sapula, a Mussunga, a Suruca.
0: Certo.
1: A canjica e a canjica e a jararaca e a pimenta,
0: cê
1: viu?
0: Você me pôs maloiado, Lente.
1: É, pra poder... Vamos ver que isso aí vai me enfrentar, viu? Turma de burricida. Pessoal lá do bairro São João, do Boa Vista. Aí, principalmente aí, ó, dessa burricida que ligou aí de São Pedro, do centro, do Pau d'Olho, da Baitezinha, de São Francisco. Tem vários bairros, viu? Eu quero ver. É 0800. Pessoal, vê. Vamos ver o que vocês dá quando batendo em nós.
0: Você tá doido. O espírito da Geraldo pegou você, né, Lei?
1: Eu quero ver a Dalva também. Ver que ela é muito bonitinha.
0: 9937-9280. 9937-9280. Você vai participando. Tá valendo calça. Tá valendo almoço. Tá valendo... uma pizza grande. E tá valendo 5 bilhetinhos, né?
1: Bilhetinho.
0: Pra tá concorrendo, sim, a motinha
1: pode
0: elétrica.
1: Ir apertando os botões. A
0: bicicleta elétrica, Leite. Fala, é motinha elétrica, né? Bicicleta elétrica.
1: O
0: Nó, né?
1: Tem que andar, né?
0: Não, na vai andar nisso, não, Leite. Vai andar nisso, não. Vamos tocando música. Vamos. Gilberto e Gilmar pra galera. Bebo e choro. Chora e bebo.
1: É, Leite. Paixão que não acaba jamais.
0: Acaba?
1: Não acaba jamais.
0: Deixa acabar, Leite.
1: Pois é. Se não aspirin, não sobra leite.

coração pulando do peito pra fora, você acredita, Rob Silva? Passa uma música bem apaixonada pra mim, tá que berce bem lá no fundinho do coração. Ô, Rob Silva, pelo amor de Deus, Rob Silva, passa uma apaixonada, Rob Silva.

0: Vamos seguindo, Leis, vamos seguindo. São 10 horas e 28 agora, 10 e 28.
1: Daqui a pouco.
0: Teve aqui, né, a música do Cachaceiro, né, Leis?
1: Gente.
0: O Aro Costa.
1: Mas não pode falar.
0: Teve Pinga de
1: não.
0: Mim. Teve.
1: Não,
0: hã? Ah, não, Leide, eu não aguento você mais, não.
1: Gente.
0: Ah, não, Leide. Olha esse trem da senhora aí, Leide. A senhora deve estar. Tá,
1: Gente, eu tô meio surda, né?
0: É, só tá surda.
1: Frio.
0: Né? Achei que só tá surda mesmo, viu, Leide?
1: Gente, Robson.
0: Oi, Sá.
1: Eu queria.
0: Oi, Sá.
1: Eu queria perguntar pra você.
0: Ah.
1: Né?
0: Perguntar o que, Leide?
1: É o. Você sabe qual é o cúmulo da economia?
0: Cúmulo da economia.
1: Isso
0: a
1: sim.
0: A senhora tá só.
1: A
0: apertando.
1: Todos os ouvintes.
0: Eu não sei, não, Leide.
1: Então,
0: não
1: a
0: sei.
1: Todos os ouvintes ligar, eu queria que eles falasse, daí eu vou passar para eles.
0: Sim, falasse viu? O que, Leide?
1: O cúmulo da economia.
0: Tá certo, Leide. Vamos ver aqui. Então. Tem gente.
2: Ó, seu, vai cá, Leide, que aí tem galo, que tem raposa.
0: Oi, Leide.
2: Negócio de comer galo.
0: Oi, Leide.
1: Gente, vai ter. Vai ser na terça-feira, né? Vai ser na terça-feira, né?
2: Olha
1: lá, nossa. Olha lá na nossa segunda casa, né?
0: Hoje não tá tendo jeito de passar música, não, com o trem aqui tá apertado, meu filho. Tem
3: tadinho, Robson, não pode brigar com a Leide, não. Ela fica apaixonada. Ah, ela não aguenta ficar sem nós, não.
0: Não, vou cortar esse programa dela aqui.
1: Burricida.
0: Ó, a Leide.
1: Ah, é, tá. É me prestigiando.
4: É.
3: Ô, Robson.
0: Oi.
3: Te falar.
0: Ah.
3: Apesar de tudo, né?
0: Sim.
3: Que acontece na vida da gente.
0: Ah.
3: Sempre acontece as coisas boas e as coisas ruins, mas... Então, a gente, o que passou, a gente deixa pra trás.
0: Certo.
3: E agradeço muito a Tereza, dela... Ter lembrado da minha data de ontem.
0: Certo.
3: E Deus abençoe ela, dá saúde e força pra ela, tá bom?
0: Com certeza, Dalva. Tá certo, é a Dalva.
1: Um abraço. Gente. Um abraço.
0: 9937-9280, Leide. 9937-9280.
1: Vamos largar um pouquinho das vozes. Vamos mandar um agradecimento, né?
0: Ah, fala!
1: A perca, né,
5: Dalva?
0: Calma. Pera aí, tem gente ao vivo aqui.
5: Alô,
0: quem tá falando?
5: Aí.
0: Alô?
5: O Paulo do táxi.
0: É o Paulo do táxi, Leide, ó.
1: Gente, Paulo, você vai passar...
5: Mas que é isso?
1: Paulo.
5: Saiu, tá acontecendo um negócio aqui, não
0: dá. Que é isso, gente? Paulo? Cadê
5: Oi,
0: o Paulo?
5: Oi, pra falar.
0: Como é que tá isso?
5: Bom.
0: Só fazendo as corridas aí, Paulo? Sol tá quente?
5: É.
0: A Leide tá aqui, meu filho.
1: É, Paulo, é só você ir pra sombra.
0: A Leide hoje tá desbocada, meu filho.
1: Paulo, é só você ir pra sombra.
0: Ué. Oi.
5: Põe o britão nela.
0: É, vai ter que pôr, viu, Paulo? Aí tem que pôr um freio nela aqui, minha filha. Ô, Paulo, qual que é o final do seu telefone aí, Paulo?
5: Vai, é 3111.
0: 3111.
5: É.
0: E pra corrida aí? Quiser fazer aquela corrida aí, ô Paulo?
5: Oi?
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0: Né?
5: O horário comercial
1: Eu
5: é...
1: Quero.
0: Ah.
5: É só ligar e tá. É bem atendido.
0: Então tá beleza, Paulo. Um abraço pra você, um bom domingo aí, viu?
1: Eu quero.
5: Deus ajudando, é bem atendido.
0: Beleza, um abraço, Paulo, senhor, e tudo de bom.
1: Um abraço pra você, viu?
0: Falou, tchau. Tá aí, viu? O Paulo do táxi, Leide, ó.
1: Um abraço pra você, viu?
0: Né, Leide?
1: Né?
0: Agora é o seguinte, agora fala, Leide. Ah.
1: Deixa eu tirar aqui as brincadeiras, né? Vamos mandar um abraço, uma força pro pessoal, né?
0: Ah.
1: Dali. Que perdeu a Clarice, né? A Tuca.
0: A dona Clarice, né?
1: É, que Faleceu. Deus chamou, né? Nos Deus chamou, Deus chamou né? Sua mãe, minha mãe, né? Então, a força pra vocês aí, né? Então, com certeza, viu? Um abraço pra todos vocês.
0: É a perca...
1: Isso é, a gente tá aqui de passagem.
0: Estamos
1: também.
0: Aqui de passagem, é os sentimentos, né? Força.
1: Isso, força pra vocês, viu?
0: Pra eles, né? Também gostaria de... Dá os sentimentos aqui, ô Leide. pro nosso parceiro de comunicação, nosso querido Rian Rocha, que perdeu o seu vovô hoje, né?
1: Perdeu o vovô?
0: É, perdeu o vovô. Sentimentos para ele. Sentimento também, todos os familiares,
1: vocês,
0: né?
1: Todos
0: o Oswaldo Machado, gente.
1: Oswaldo Machado.
0: Tá sendo velado lá no Parque das Flores.
1: Lá no Parque das Flores.
0: De 11 às 5h45 da tarde, que é o sepultamento, viu, Leite?
1: Mas a gente vão ter força, né, Robson?
0: Um abraço para eles, dar e força, né?
1: Igual a gente vemos, e sim, é certeza que a gente vamos.
0: Com certeza, Leite, com certeza. Vamos lá, então, para mais participações ao vivo. Alô?
4: Alô?
0: Bom dia.
4: Bom dia.
0: Quem tá falando?
4: É a Fátima do Santo Antônio.
0: Fátima do Santo Antônio, como é que tá aí, Fátima?
4: Vai, tá bem.
0: Fátima.
4: Tá
0: muito quente, né? Tá quente, né, Fátima?
4: É.
0: Mas é, a gente vai levando com calor aqui. Você vai pra debaixo da sombra, toma água gelada, põe um ventilador pra soprar, né, dona Fátima?
1: Debaixo dos pés de jabuticaba, dos pés de manga.
4: Isso.
0: Oh, nossa, a lei de hoje tá que tá, viu, dona Fátima?
4: Nossa.
0: É do Santo Antônio, né?
4: É, calmante.
0: Vai ter que dar, viu, minha filha? Né?
4: Ele.
0: Qual que é o final do telefone da senhora aí, dona Fátima?
4: É 5603.
0: 5603.
4: Isso.
0: Obrigado, tá? Só aproveita, você tá ao vivo, manda abraço aí, manda alô, fica à vontade.
4: Eu quero mandar um abraço pra você.
1: Ô, dona Fátima.
4: E pra Ana Maria, pro Negro, pra Maria. E quer que for a Maria e o Negro no sorteio?
0: Beleza, a Maria e o Negro no sorteio já tá participando, viu, dona Fátima?
4: Tá bom, tenha um bom dia.
0: Pra senhora também aí.
4: Obrigado.
0: Tchau, tchau.
4: Tchau.
0: Tá aí, ó, dona Fátima, Neide, dona participando Fátima, com a gente. 10h35 agora, 10h35.
1: Graças a Deus. Até meio-dia a gente está assim, né?
6: Ó, mais uma vez. Aqui, eu quero que você agradeça aí pra mim, ao vivo. É uma vizinha muito especial que eu tenho aqui. Não é vizinha, não. É uma filha que eu tenho. É. Agradecendo a Débora, a Selva, o Zada e o Pieta, com muito carinho e amor e muita amizade, porque me fizeram uma surpresa muito especial, muito grande, muito emocionante. Ontem, acordando eu na beirada da minha cama com uma linda cesta de café, que eu me emocionei muito, que foi uma coisa de muita surpresa que eu nunca esperava, que eu nunca tive na minha vida. E um abraço para todos eles e que Deus dá a elas muitos anos de vida e saúde. E eu guardei isso aqui tudo dentro do meu coração para sempre, que essa amizade é de continuar para sempre, que nunca é de terminar. Você me faz esse favor, Robson, que uma vizinha muito boa que eu tenho aqui.
0: Tá certo. Tá aí, Leide, ó. Pessoal participando isso mesmo, né?
1: É, um abraço.
0: Abraço a Dal, né? pra turma pra aí. Tá bom, galera, gente, né? Alô?
7: Bom dia, Rô.
0: Bom dia. Cuidado com o volume do rádio aí, gente. Senão da microfonia. É, quem tá falando?
7: Jussara.
0: Oi?
7: Jussara.
0: Jussara, Leide.
1: Ai, gente, Jussara. Jussara. Como é que você tá?
7: Ah, eu tô bom demais.
1: Graças a Deus, né? Que Deus te abençoe.
7: Eu vi a Leide hoje tomando café hoje.
0: Ué, viu a Leide hoje tomando café, Leide?
1: Gente, mas quem que é você, Jussara?
7: Uai, é eu, Leide.
0: É ela, Leide.
1: Mas eu não conheço você.
0: Ah, então deixa pra lá. Fala com ele, Leide. Ô, Jussara, deixa pra lá, então.
7: É. Ô, manda um abraço pra minha mãe, Silma.
0: Certo.
7: Meu pai, Tião. Davi Eduardo.
0: Uhum.
7: Pra vocês da rádio.
0: Certo.
7: Rondinelli.
0: Pra
7: Gessildo.
0: Certo.
7: Dinalva. E todos os ouvintes.
0: Qual bairro você fala, ô Jussara?
7: Eu sou do centro, mas hoje eu tô na minha mãe, Rosa.
0: Centro. Tá na casa da mamãe, né?
1: Ah, lá no centro espírito?
0: Não, só não é do centro espírito, não, Leide. Do centro da cidade.
1: Ah, no centro da cidade.
0: Não é questão de centro espírito, é do centro da cidade aí.
1: Jeito, eu me era do centro espírito.
7: E nós não sorteio aí, viu?
0: Qual que é o final do telefone, Jussara?
7: É,
0: 1590. 1590. Tá anotado aqui, viu, Jussara? Um abraço pra vocês e boa sorte aí, viu?
7: A mãe falou que é pra você colocar no sorteio também.
0: Tá colocado já.
7: Então tá.
0: Jussara, um abraço pra vocês aí. Tchau, tchau. Tá aí a Jussara, Leide, participando aqui, ó.
1: Um abraço pra você, viu, Jussara? Burricida.
0: Não, para com isso, Leide. Calma, Leide.
1: Burricida.
0: Leide, Leide. Calma, Leide. Ô, meu Deus.
1: Nojenta.
0: Se você ficar desse tipo, Leite, eu não vou vir no domingo mais nesse programa, não.
1: Eu quero saber, quem sabe, o cúmulo da economia.
0: Fala no microfone, Leite.
1: Eu quero ver, quem sabe.
0: Você, o Paulo, sabe? Da Rosângela tá te aguardando, viu, Leite? Tá te aguardando, Leite.
1: Problema, Paulo. Ah, só o Paulo?
0: É. Bom dia, Robson. Dá um ok pro Zé Maria. Do Centro-Oeste, do Centro-Oeste
1: Cap. Centro-Oeste de Cap.
0: É o Pé Frio, Leite. Pé Frio. A Maria Luísa e o Pablo, ouvindo.
1: Maria Luísa,
0: Pablo. Vocês aqui.
1: Um abraço para todos vocês.
0: Ele pediu que passar o burão de fama, nem sei o que é isso.
1: Derrubar o muro?
0: É.
1: Derrubar o muro?
0: Muro, Leite.
1: Ah, música.
0: Alô, Robson, Leite, um abraço para vocês. Felicidade sempre. O José Pereira. É o faqueiro, José de Fátima, Leite, gente, acompanhando a gente, José
1: ele é
0: Pereira.
1: É o faqueiro.
0: É o faqueiro aí.
1: Gente.
0: Tá lá em Patrocínio, viu, Leite?
1: Lá em Patrocínio. Um abraço pra todos vocês aí. Lá em Patrocínio, com Marcelo Houston.
0: É,
1: Leite. Né? A todos
0: vocês.
1: Bom dia,
0: Robson, Leite. Quero participar do sorteio. É a Carlota. Não perco o programa por nada, Leite.
1: Pelota?
0: Carlota, Leite.
1: Não é Pelota?
0: Não. Carlota.
1: Ah, Carlota,
0: um bom abraço. Dia, Robson, Leide, quero participar do sorteio. Tô na sintonia com vocês também aqui todos os dias, Leide.
1: Um abraço.
8: Eu quero a música pra mamãe aniversário de mamãe meu.
0: Ah.
8: E meus irmãos tá tudo aqui.
0: Sei.
8: Não tá nos quintos.
0: Nos quintos?
8: Nos quintos?
0: Sabe quem que é? No quinto
8: vai ter. Nos quintos, Rony Rocha.
0: Ah.
8: Aí, manda pra nós aí. Chega o rei!
0: Chega o rei!
9: Tonto direto, voz do tonto.
0: Quem?
8: Ô, Leide!
0: Ó!
8: Manda um abraço pra nós, nós aqui no quis aqui no rancho. Um abraço pra nós. E nem pegar dormir mais, eu, Leide?
0: Olha!
1: Gente! Gente!
8: Gente, um abraço, muito
1: gente,
8: obrigado,
1: com certeza. Abraço para todos vocês aí nos quintos.
0: É, viu? O Tito Mecânico, Leite.
1: Ah, Tito, um abraço gostoso.
0: Ah, não.
1: Um abraço para todos vocês. E dos quintos, a gente vai passar lá pro Império, né? Tá lá o Pavão, né? No Império. Depois do outro lado tá o Rancho da Polícia. Um abraço para todos vocês.
0: Olha, bom dia. É a Nenzinha. Quero participar do sorteio. Abraço para vocês aí. A Nenzinha com a gente, Leite.
1: Gente, Nenzinho, um abraço.
0: Tem abraço pra você. Também pro Itamar, do Transporte Boiadeiro. O Itamar. Pavão.
1: Um abraço.
0: Itamar, do Caminhão Boiadeiro.
1: Ai,
0: Leite.
1: Gente, é o Itamar.
0: É.
1: Itamar, você tá me ouvindo?
0: Você tem um caos também com o Itamar, né, Leite?
1: Eu tenho um caos. É ali, ó. Onde é que é ali? A área. A Arena do Bafafá. Arena do Bafafá, não. Aliás, Arena de Chiquitão.
0: Arena Chiquitão.
1: Lá embaixo.
0: Então o Itamar é do seu coração, né, Leite? É do nosso
1: Deus
0: coração.
1: Deus me livre dele pra pisar na gente.
0: Você tá doido. Olha, alô, bom dia. Alô. Alô. Foi embora, Leite.
1: Gente, pois é, mas eu mais o Itamar, nós teve um caso lá na arena, lá do Chiquitão.
0: Ah.
1: Viu?
0: Mas conta esse caso, o que, que foi esse caso?
1: Uai, que aconteceu? Ele falou pra mim... E lá, pra mim poder amansar uns boizinhos, ajudar, chegou lá, eram uns garrote.
0: Garrote? Você tá doido. Nossa Senhora. Alô?
10: É a Ivanilda.
0: A Ivanilda, Leide, a esposa Ivanilda. Aí do Zé Maria, o homem do ferro, Leide.
1: Pois é, o homem do ferro.
0: É o Zé Maria.
1: Pois é, ele fica caçando ferro. Hoje já pegou o ferro.
10: É, foi o ferro.
0: Ó, oh, foi buscar ferro, Leide.
1: Será que foi ferro grosso?
0: Não, não sei, Leide.
1: Ô, pequeno.
10: Oi.
0: Oi, Ivanilda.
10: Oi.
0: Zé Maria, então, vai estar trabalhando hoje.
10: Ah, foi buscar uns trem.
0: Foi buscar uns trem, então.
1: Então, foi buscar mais ferro.
10: Foi.
0: Qual que é o final do telefone aí, Ivanilda?
10: 88-35.
1: 88-35? 88 e 35.
0: Oi, Ivanildo, aproveita que você tá ao vivo aí, manda um abraço aqui, que a lei de hoje tá daqui naipe, minha filha.
10: Manda um abraço pra mim,
0: pra beleza, um abraço, um bom domingo pra você aí, viu? Tá aí, Leide, ó, Ivanilda.
1: Ivanilda.
0: A esposa do Zé Maria, Leide.
1: Esposa do Zé Maria. Eu tô esperando você lá na exposição, viu?
0: Quê?
1: Mas vai esperar marcar, viu?
0: Tem abraço também pro Carlinho.
1: Um abraço, Carlinhos.
0: José Julião.
1: Ah, o Carlinhos.
0: pra Aninha, Aninha, o Luiz Otávio,
1: E
0: a galera toda lá ouvindo a gente.
1: Um abraço
0: pra você. O Etla da Casa de Carne de São João.
1: Da Casa de São João. Ah, tem que é menino lá do açougue também, né? Ah. Aquele lá perto do João da Época.
0: O Adriano.
1: O Adriano.
0: Tá sumido o menino lá, o Thiago?
1: Gente, cadê o Thiago? Thiago. Gente, do jeito que eu mais ele pro Rio junto.
0: Você tá doido só.
1: Nossa, um abraço pra todos vocês.
11: Bom dia, Robson Silva. Oi. Eu quero participar desse sorteio aí, por favor.
1: Para rua.
11: E fala com a Leide pra largar de boiolar, viu? Ele tá boiolando demais. Alô, nego? Tudo de bom pra você, com Deus. Depois você passa o Cauã Cigano pra nós, fazendo favor.
0: É o Carlinho do Zé Julião, Leide.
1: Carlinho, burricito, nojinho.
0: Tem abraço também pro Zé Maria, pomba roxa, Leide, acompanhando o nosso programa.
1: Deus me livre dessa pomba roxa.
0: Não, isso aqui é esse passarinho, Leide, que é esse passarinho. Mexe com pombo.
1: Ah, não é pomba roxa, não.
0: Não, Leide, é passarinho.
1: Tem esse
0: pombo
1: passarinho?
0: Pombo roxo, Leide, que é pombo, roxo. Pombo.
1: Ai, gente, eu quero ver esse passarinho.
0: É, Leide, aqui é esse pombo, que é as pombinhas, Leide, do sertão. Ai.
1: Não é que as pombonas, não.
0: Leide, é que as pombinhas do sertão.
1: Ah, que as pombinhas do
0: sertão. Tem abraço pro Zé Maria, Terezinha.
1: Todos tá abraçado.
0: Tem abraço também pra aquele menino lá do... Filho do nosso saudoso inesquecível Geraldo Leão, o Isaías.
1: Ah, Isaías.
0: O Abrobão também ouvindo a gente, Isaías.
1: Isaías, um abraço pra você, viu, querido?
0: É o carequinha baixinho, né, Leide?
1: Gente, o que é? Parecendo um tatu.
0: Leide!
1: Tatu, Isaías.
0: Vamos passar a música aqui, Leide? O pessoal que pediu, quer ver? Deixa eu passar aqui. Não é pra você chorar não, viu, Leide?
1: Gente, eu não posso chorar não, é paixão.
0: Lindomar Castilho, minha mãe, minha heroína, Leide.
1: Gente.
0: Chora não, Leide.
1: É paixão que não acaba jamais.

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Passa muito apaixonada pra mim, seu coração pulando do peito pra fora, você acredita, Rob Silva? Passa muito bem apaixonada pra mim, que aquelas que berçam bem lá no fundinho do coração. Ô, Rob Silva, pelo amor de Deus, Rob Silva, passa muito apaixonado, Rob Silva.

0: volta aí no nosso programa Zé Giovanni com Jorge Mateus, caçador de corações, Leide Calman Cigano, solidão. Gente, Lindomar Cassino, minha mãe, minha heroína, Leide.
1: Gente, é coração mesmo, viu? A música, nossa, que bate naquilo no coração.
0: Ó, fez um barulho aí, Leide. Que isso, Leide? Leide?
1: Gente, eu tô aqui meio estudado. Aqui.
0: Estudado o quê, Leide? Você tá estudando?
1: Né? Fazendo umas orações. Ah. Pra ver que o Cruzeiro ganhe, né?
0: Ah, não, Leite. Eu já falei com você pra largar desse trem de futebol, Leite. A senhora já vem de novo com esse trem.
1: Gente, mas foi um absurdo.
0: Domingo que vem não tem o programa, viu, gente? Tá cortado o programa.
1: Domingo que vem não vai ter 7 de setembro. Ah.
0: Bom dia, Robson Silva. Um abraço aí pra todos nós. Estamos aqui ouvindo, né? A esposa dele, Leide, a Renata, a filha Maria Fernanda, Maria, a mãe Fernanda, a Irilda, a enfermeira.
1: Irilda.
0: É, hoje ela tá lá na UPA, ouvindo vocês, é o Maicon, do Gelomé, Simão da Cunha.
1: Um abraço, Maicon.
0: Tá participando da promoção, né, Leide?
1: E a todos vocês e da UPA, no hospital, né?
0: Jussara, eu vou ficar te devendo a música, eu não tenho barra de Alencares aqui na rádio, né? Rádio 24 horas, só sertanejo, eu vou ficar te devendo aí, viu? A gente escola outro legal pra vocês aí daqui a pouquinho, né, Leide?
1: O pessoal da Vila também, Vicentinho.
0: O pessoal da Vila Vicentino também
1: ouviu a gente. O pessoal do Presídio. Ah. Dê um abraço pra todos vocês.
0: Tá certo, Leide. Agora são 10h57. 10h57. Ô, Leide, tá aqui os nomes aqui, ó, do sorteio. A gente já fez o sorteio aqui, Leide.
1: Vamos.
0: É, da Central da Sorte.
1: Central da Sorte.
0: É 5... Cuponzinho, né? 5 rifinhas. Sim. E o Kiko, lá da Central da Sorte, deu pra gente sortear aqui no programa hoje pros nossos ouvintes,
1: pois,
0: né?
1: É, já tá
0: e são eles os nomes aí, Leide. Anota aí, galera.
1: Vamos lá.
0: É a Luciana Pereira.
1: Luciana Pereira.
0: Do final do telefone 6726. O Kiko 6726. Vai enviar o cuponzinho, né?
1: O cuponzinho.
0: Para o WhatsApp. Das pessoas, das ganhadoras, né, Leide? Então, a primeira que ganhou foi a Luciana Pereira, do final do telefone 6726. A Rosimeire, do final do telefone 4536. Rosimeire. Lá do bairro dos Neres, Leide.
1: Lá do bairro dos Neres.
0: Né? A Luciana Aparecida, do final do telefone 0044.
1: 0044.
0: O Kiko vai enviar, né, o cuponzinho, né, a...
1: O Kiko é aquele lá do Chaves?
0: Lá da Central da Sorte, ô Leide.
1: A Central da Sorte.
0: Vai enviar o cupom no WhatsApp da pessoa. É a Luciana Aparecida, então, do final do telefone 0044.
1: É isso aí.
0: O Geraldo Daniel. O Daniel Geraldo, Leide, dizendo.
1: Daniel Geraldo.
0: É, do final do telefone 2981.
1: 2981.
0: E a Isadora Silva.
1: A Isadora Silva.
0: Do final do telefone 7627.
1: 7627.
0: Então agradecendo aqui o Kiko lá da Central da Sorte, agradecer aqui todos os ouvintes, né? Então quem fatura aqui é a Luciana Pereira.
1: Luciana Pereira.
0: Do final do telefone 6726.
1: Final 7726.
0: A Rosimeire.
1: Rosimeire.
0: A Kita. Do final do telefone 4536, está concorrendo.
1: 4536.
0: A bicicleta elétrica. A Luciana Aparecida, do final do telefone 0044.
1: Luciana Francisco.
0: Aparecida, Leide.
1: Luciana Aparecida.
0: É.
1: 0044. 44.
0: O Daniel Geraldo.
1: Daniel.
0: Do final do telefone 2981. E a Isadora Silva, do final do telefone 7627, Leide.
1: Isadora, 7627.
0: Tá certo. Os ganhadores, então, aí, da rifa, né? Que vai
1: da
0: ser
1: rifa, né?
0: O sorteio hoje, às vai 2 horas hoje. Da tarde, Leide.
1: A partir das 2 horas da tarde.
0: Ao vivo, né, Leide? Ao vivo, Leide.
1: Isso, ao vivo.
0: Ao vivo, Leide.
1: Vamos sim.
0: Então tá aí, o sorteio já foi realizado aqui da bicicleta elétrica,
1: da
0: né,
1: bicicleta
0: Leide? Da motinha elétrica aí, que legal.
1: Da motinha.
0: É
1: motinha?
0: Bicicleta elétrica, Leite.
1: Ai, bicicleta
0: elétrica. Tipo aquelas motinhas, né, Leite?
1: Aquela que o cara de besouro caiu.
0: Cara de besouro caiu?
1: O Onofre.
0: Nossa senhora. E já tem sorteio, né, Leide? Já tem sorteio.
1: Daqui a pouco.
0: É, da pizza grande lá da pizzaria, a lá pizza, favorita.
1: Vem ter um...
0: Da calça jeans, da lá calça da Zafira jeans, aquela que tem um zíper na polpa, né?
1: E na polpa tem um zíper?
0: A sua é, né, Leide?
1: Mas, gente, pra gente ir pra represa tem que ter um zíper.
0: E ainda tem um almoço lá da lanchonete paladar, né, Leide?
1: O almoço.
0: Ah, que é isso?
1: O almoço paladar é um excelente, viu?
0: Aqui abraçando lá aqui o João aqui, do Bambu, né, Leide?
1: O João do Bambu
0: é,
1: e a
0: Aparecida.
1: Aparecida estão lá já fazendo aquela comidinha super.
0: O Paulo, gostoso. Mas a Rosângela tá lá te ouvindo, viu, Leide? O Paulo deita na rede escutando você. Põe o rádio em cima da barriga, Leide.
1: Ah, mas tem que colocar isso na barriga, que fica alto, né? A barriga tem um barrigão.
0: É, Leide, você gosta do Paulo, Leide?
1: Gente, eu já vi. Aqui é Paulo.
0: É. É um a Rosângela não tem ciúme não, né, Leide?
1: Ah, nem se puder tiver ciúme.
0: Quem?
1: Nem se puder se tiver ciúme.
0: Por quê, Leide?
1: Ah, eu não tenho ciúme.
0: Você não tem ciúme não, né, Leide?
1: Ai, gente, eu sou solteira.
0: Você é solteira?
1: Sou.
0: Quem porque... falou que você é solteira?
1: É porque eu quero o Paulo.
0: Você quer o Paulo? Será que a Rosângela vai liberar o Paulo pra você, Leide?
1: Pode ser o Paulo ou o Paulo, qualquer coisa.
0: Quem?
1: Pode ser o Paulo.
0: Que agora, Paulo, Leide?
1: É, o Paulo, gente.
0: Ah, sei, Leide. Alô?
2: Alô.
0: Bom dia.
2: Bom dia.
0: Quem tá falando?
2: Francisca Silva.
0: Francisca Silva, Leide.
1: Francisca, um abraço pra você, querida.
2: Outro pra você também. Você não tá com raiva hoje, não?
1: Olha, burricida.
0: Olha, não, começa não, Leide.
1: Nojenta.
0: Agora que eu dei conta de acalmar ela, sabe? Não começa, não.
1: Nojenta.
0: Leide. Se ela continuar desse tipo aqui, eu vou cortar esse programa aqui. Não vai ter esse programa mais
1: burricida.
0: De domingo. Leide.
2: Amém.
1: Nós vai encontrar lá no Parque da Exposição, viu? 0800.
2: Vai.
1: Pode arrumar.
0: Ah, vou te contar um negócio. Já que você tá aborrecida, Leide. Lá. Tomara nojenta. Que essas mulheres juntas lá.
2: Tereza,
0: mas essa Angela. Dá uma pisa.
1: É. Essa anja nojenta.
2: Adoro, aí. Vai ter um punhado.
1: Pessoal do bairro São Pedro. É o que eu falei. Lá do Boa Vista, do São João, Pau Dóio, Neres. Do centro,
2: oh,
1: essas mulherzinhas burricidas que gostam de brigar com os maridos.
0: Conta um negócio: 11h03 ou meio-dia que não chega, meu Deus do céu.
1: Burricida!
0: Leite! Oh. Uai!
1: Vou chamar a suruca pra te pegar, viu?
2: Ah, não, ainda mais suruca?
1: Tem a suruca, eu já falei, tem a muçunga, viu?
2: Credo.
1: Tem a jararaca.
2: Tem um nome esquisito demais.
1: Tem a pimenta, tem a sapula.
2: Credo.
1: Tem a canjica. É tudo lá de Arcos, viu?
2: Misericórdia.
0: Tá. Olha aqui. Oi, bom dia. Aqui é a Ângela, burricida. Tinha saído. A Ângela mandou um recado pra ela aqui, ô Francisco.
2: É?
0: É.
2: Não, diz a Ângela que deu ali. Não sabia que ela tava grávida. Não. Ainda querendo jogar na cacunda divina.
0: Não, e até um filho com o João Soruano agora, minha filha. Descobriu aí de pouco tempo agora.
2: É?
0: É.
2: Misericórdia.
0: João Soruana lá da Dona Neuza e agora também ela tá querendo, é o Paulo. Aqui, esposo da Rosângela, que trabalha na DR, sabe?
2: Você tá doido.
0: É.
1: O Dudu.
2: Você não tá mais os homens das mulheres, tudo?
0: E ela tá andando com a cartela de remédio que eu não sei pra que é, falou que é Viagra. Gente. Eu falei, não sei pra que é isso.
1: Ai, gente, eu tô engravidando muito fácil.
2: Tá tomando esse trem, Rosa?
0: Eu acho que ela tá tomando esse trem, viu?
1: Gente, o Creto. Divino Balaeiro, lá. O Divino, nós já colocou. É Baratinha Lourenço da Silva.
0: Olha.
1: O nome do nosso menininho.
0: E agora do João Soruano, é o que, Leide, da menininha?
1: Uai, gente, eu tenho que esperar. Ó. Ele ficou marcado comigo amanhã a partir da meio-dia.
0: A partir da meio-dia?
2: Coitada dela.
0: Meu menino, não aguenta mais não, Francisca?
2: Nem.
0: Eu vou pro céu, minha filha.
1: Vai dormir, Francisca.
2: Se você não for pro céu, ninguém vai.
0: Eu vou pro céu. Eu
1: vai
0: vou pro
1: dormir.
0: Céu. Eu falo com o Sim Benzedor, sabe? Eu faço, Jesus me olha, que o tempo tá feio, Jesus.
1: Burricida.
0: Ô, Leide.
1: Burricida.
0: Leide.
1: Burricida.
0: Leide.
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0: Nossa senhora.
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0: nenhum. Delzinho?
1: Delzinho não, fogo no rabo, ah. Pinga.
0: Ô Francisco, você tá participando comigo aqui, viu?
2: Uhum.
0: Bom domingo pra você, minha filha, porque senão essa leite dá trabalho demais.
2: Não, é... Obrigado vocês também, ó, e... Meus sentimentos por do Rian Rocha, né?
0: É, o vovô do Rian Rocha, descansou.
2: Que Deus conforte o coração deles, porque, né, nós estamos aqui só de passagem. Amanhã, se o meu Vago tivesse aí, ele fazer 32 anos, que ele descanse e pede a Deus por nós aqui na terra, que o trem tá feio.
0: O trem tá feio, minha filha. Que
2: é.
0: Que eu vou te contar um negócio, aguentar
2: um abraço, Leide, acaba a raiva como, de mim.
1: Como se diz, o trem tá feio, porque se eu não tivesse feio, meu pai tá vivo até hoje, burricido, nojenta.
0: Ó, Leide, calma. Ah. Francisco, um abraço pra você, um bom domingo aí, minha filha, senão você sabe como é que é.
2: Tchau, hoje, Leide.
0: Hoje é tá que tá.
2: Querendo viver, né, biscatona?
1: É. Burricido, nojenta.
0: Leide, calma. Calma.
1: Mulher nojenta.
0: Olha que bom dia. Manda um abraço pra nós aqui na casa da do Carmo, Leite.
1: Um abraço pra todos vocês.
0: A Cleonice.
1: Vocês. Cleonice.
0: A do Carmo.
1: A do Carmo.
0: E a Maria Calistene.
1: E a Maria Calistene.
0: É, lá na
1: um casa do Carmo. Um abraço pra todos vocês e um ótimo domingo.
0: As meninas lá escutando nós, Leite, acompanhando o programa.
1: Com certeza. Pode continuar.
0: Oi, Robson. O Cleito falou que a Leite está no Cio. Aqui é a Keila. Beijo pra
1: Keila.
0: Todos da rádio.
1: Keila.
0: Tá falando que você tá no Cio. Cleide falou que você tá no Cio.
1: A Keila é filha da Deis.
0: É da
1: né?
0: Deis.
1: Da
0: a Deis fez aniversário esses dias.
1: Um abraço.
0: 109 anos.
1: O Cleide é uma pessoa burrice, nojenta também. A junta ele é aquele, a Deis. Turma de burrice.
0: Ó, Leide, calma. Calma, Leide.
1: Tá igual tijolo.
0: O Pietro também tá lá, viu, Leide?
1: O Prieto?
0: O Pietro.
1: Prieto?
0: Pietro.
1: Pietro.
0: É.
1: Pietro, um abraço pra você, nojento.
0: Olha, nossa senhora. Oi, bom dia. Me chamo Miguel Zizi, Simão da Cunha. Quero participar do sorteio. É, um abraço pra minha mãe e pra vocês aí, Robson e a Leite.
1: Um abraço pra você, querido.
0: A dona Alexandrina também tá na sintonia com a gente.
1: Alexandrina, né?
0: A mãe do Valnei do Gás, Leite. A dona Alexandrina.
1: Ah, a mãe do Valnei.
0: E o Pedro, Leite, também ouvindo
1: um
0: a gente.
1: Um abraço pra todos vocês, um ótimo domingo.
0: É. KKK, a Leide tá no Cio mesmo. É a Ângela falando, viu, Leide?
1: Manda essa Ângela. Oh. Vai! Oh. Vai lá, oh. Vai a bucha! Oh. A bucha!
0: Olha!
1: Que pariu!
0: Ah. Oh.
1: É a bucha!
0: Leide! Aí não!
1: Viu? Molequinha vagabunda!
0: Olha, Leide, calma! Ah não, meu Deus do céu! Tá difícil, viu? Calma, Leide, com essas palavras suas.
1: Burricito.
0: Não, não é pra falar palavrão mais, Leide.
1: Uai, eu tenho a língua, é pra falar.
0: Não, mas não é pra falar. Se falar, eu vou cortar esse programa.
1: Por quê?
0: Não, respeita, Leide.
1: Essas burricidas.
0: Respeita o pessoal, Leide.
1: As burricidas.
0: Ah, não. Não dou conta mais, gente. Então hoje vai ser o último programa. Hoje vai ser o último programa aqui do Coração Sertanejo, né? Por causa da Leide. Então, tô entregando o cargo, vou passar pro meu diretor-geral, Luizinho Parabólica. Hoje eu tô largando o programa Coração Sertanejo por causa de você, Leide. Com esse burricimento seu.
1: Mentira. Tem, como é? Tem no coração. Dói.
0: É, dói, né? Você não me ora esse palaviado, então, pra você ver se eu volto aqui domingo. Se você não me orar, eu não vou voltar aqui não, Leide.
1: Mas volto segunda.
0: No segundo eu volto sozinho no programa meu, ué.
1: Burricido, você tá igual essa, a jararaca?
0: Para de me xingar. Para. Ué. Alô.
2: Alô.
0: Bom dia.
2: Bom dia.
0: Quem tá falando?
2: A Neuza Amaral.
0: Neuza Amaral. A Neuza Amaral, Neide. Ó, oh,
1: Leite. Um abraço. Um abraço.
0: Neuza. Tá atacada, é Neuza Amaral.
1: É Neuza Amaral. Achei que era Amaral. Aqui que jogar
2: não, no... Não, tem jeito de levar essa Leite pra igreja, ele é possível, aí.
1: Você vai comigo?
0: Olha, nossa
2: senhora. Vamos, aí eu te levo toda hora.
1: Oh. Pode pegar eu aqui nos estúdios.
2: Pra melhorar, né, você já viu, né?
0: Só não pode levar a garrafa de cachaça pra ela, pra dentro da igreja.
1: Mas ela tem vinho.
2: Quando ela é lá atrás da igreja.
1: Mas ela tem vinho do padre.
0: Não, Leide, não pode beber o vinho do padre, não. Leide, o padre de volta vai te machucar, Leide.
1: Não, você pode aguar a garganta, viu?
0: Ô, Neus, qual que é o final do seu telefone aí, menina?
2: 2879. Isso.
0: 79, tá certo. Então você tá ao vivo e manda um abraço aí.
2: Para com a Leite, que mora no meu coração.
0: Aí, ó, Leite, você mora
1: então
0: no coração.
1: Então você, você não pode levar cachaça, você traz um tubinho de vinho.
0: Nossa senhora, meu Deus do céu. Um abraço pra você aí, Neuza, tudo de bom?
2: Tchau.
0: Tá aí a Neuza. Gente, o pessoal tá ligando pra gente aqui no WhatsApp da rádio. No WhatsApp não dá, Leite. Ah, se não pegar, fica pegador, Leite.
1: Pois é, não pode ligar, né? Tem que ligar no WhatsApp?
0: É, no fixo, né, Leite?
1: No fixo, viu, gente?
0: É, vamos lá. É, bom dia, sou a Ana Maria.

0: 9937-9280. Hoje tem calça jeans, da Zafira jeans.
1: Dois feixes?
0: Só um feixe. Na frente, o seu é aquela calça final de festa que tem um zíper.
1: Fica na popopa?
0: Ah, não sei, Leite. Você sabe onde fica. Só já tá passando dos limites, só já tá aborrecida, viu? Bom dia, meu nome é Alisson. Gostaria de ouvir uma música. Amar Você, do Duane Diney, do bairro São Pedro, Leite.
1: Um abraço para todos vocês e do bairro São Pedro.
0: A Gilson, se eu não me engano, Leite.
1: A Gilson, um abraço para você e todos os seus familiares.
0: Ah, vamos pôr o Eduardo Pintor também na sintonia.
1: Eduardo Pintor?
0: A Valma. Também ouvindo. Um abraço. O Pintor, né, você já ajuda ele durante a semana aí com pinturas, né, Leite? É, a senhora sobe na escada lá pintando, né? E ele olhando lá embaixo da saia da senhora, né?
1: É um tarado.
0: Não, né? Leide!
1: Ele é tarado.
0: Não, Leide.
1: Mas eu tenho que usar uma calçola.
0: Não, né? Quê?
1: E fica lá de baixo olhando a polpa da gente.
0: Eduardo Pintor, Leide.
1: Pois é, Eduardo.
0: Lá do bairro São Francisco.
1: Lá do bairro São Francisco. Né? Um abraço.
0: Parecia que ele tá pintando a casa do Sim. A casa do Sim é dois andares, né?
1: Ele tá pintando a casa do Sim?
0: É, e tem aquele combo de comércio também que ele faz as benzições lá, né? É, só o Sim Macumbeiro aí.
1: Sim, vamos mandar uma macumba aí pra ele, meu filho.
0: Pra quê?
1: Uma macumba aí. Pra ele ficar parar com a estradagem. Ah, olha que
0: Sim,
1: eu tô subindo a escada.
0: O Sim, e a Kita Rosimeira ajuda lá nas benzições, viu, Leite?
1: Pois é.
0: Quem quiser, pera aí. Quem tiver com problema financeiro, problema no amor, falta de dinheiro, Leite, nada tá dando certo, você pode ir lá na casa do Sim Benzedor, do Sim Macumbeiro. Rua Rio Branco.
1: Rio Branco.
0: 548, nos fundos, Leide.
1: Oh.
0: É, pode falar com a Rosimeire também, ali de frente. Ali tem dois bichos no portão, né?
1: Dois
0: bichos.
1: E o cachorrinho.
0: É o leão.
1: É o cachorrinho.
0: Lá na casa da Rosimeire, da Kita, que é irmã do Sim, né? Ajuda aí lá nas benzições, Leide.
1: Deus me livre.
0: É 546.
1: Deus me livre, essa macumba.
0: Lá tem o Clodoaldo, que fica lá com aquela barriga enorme, Leide, né? Dá um jeito lá, Leide.
1: Deixa eu te falar. Com certeza. Já teve um comentário que o helicóptero Gogó, o Gerenal Gibson e o Sargento Pincel vai lá buscar o Sim.
0: Vai buscar o Sim?
1: Vai.
0: Por quê?
1: Vai. O Sim Macumbeiro.
0: Não, não vai levar pro João 23, não, Leide.
1: Vai levar ele, sim.
0: Pra onde?
1: Pra benzer o pessoal.
0: Ah, pra benzer?
1: Estragado, né? Estragado. Lá, João 23, né? Lá é da última hora.
0: Você me assustou demais aqui agora, hein? Você tá é doido aí.
1: Pois é,
0: o helicóptero Gogó vai vir para buscar o Sim, para levar ele para o hospital João 23?
1: É. Mas geral o Gibson.
0: Eu pensei que era a Bichana que tava dando problema.
1: Não, a Bichana também vai acompanhante.
0: Por quê?
1: Ela no helicóptero Gogó. Então tá aí o recado. Helicóptero Gogó com o Geral Gibson, a Bichana e o Sargento Pincel.
0: Sargento Pincel.
1: O Guiú também tá querendo ir, mas ele tá querendo levar garrafa de pinga.
0: Não, garrafa de pinga não, Leite.
1: O Goiú tá aqui ao meu lado. Eu posso passar pra ele?
0: Pode, passa pra ele aí, Leide.
2: Nossa. Ô, Leide, você pare de muito prosa ruim? Eu não. Eu vou só acompanhar, eu mais abixando. Vai você, o General Gilson e o Sargento Pincel. Eu, mentiroso.
0: Ô, Leide.
1: Ai, gente.
0: Ô, Leide, tá vendo o que o Buiú tá falando com você? Ô, Buiú. Leide, fala primeiro.
1: Gente.
0: Calma, deixa eu falar, quer dois microfones aqui? Não precisa de hora que ele estiver falando, Buiú, só não precisa de entrar na conversa dele, não, calma.
1: Buicito.
0: É. Ô, Buiú, não leva essa Leide lá pra sua casa, não, só não dá pinga a ela, não, que essa mulher tá descontrolada, essa mulher horta vencida. Horta vencida,
2: você
0: tá vendo, ué?
2: Tá vencida, tá parecendo cheirando jarata-taca.
0: Ah, não, você tá doido.
2: De tanto pinga.
0: Não, ela apruma lá, fica lá no que combo lá com aquele menino do cabelo branco, aquele... Aquele trem,
2: Baia?
0: Com aquele maçaroca.
2: O Dão. O cabelo dele tá parecendo que esse cabelo tá na jura.
0: É, o Dão, o Kim tá com a cara inchada, viu?
2: É, o Bai.
0: O Bai.
2: E o cara de besouro, que é o Onofre.
0: Não leva eles pra lá, não,
2: senhor.
0: Não leva,
2: como não. Como é que faz? Eu não vou levar você, não, Leide, lá pra casa.
1: Ai, não. Gente, eu não queria. Eu queria tanto conhecer essas meninas.
0: Não, tá vendo, Buiú? O que você faz aí, ó? Abusa ela, vai daqui do programa, vai com você aí, ó.
2: Tem jeito não.
0: Não, não.
2: Não tem jeito de levar.
0: Não, pô, tem me jeito. Me ajuda aí.
1: Gente,

0: Eu queria tanto ir. Robinho Sil, eu vou te levar também.
1: Olha, o telefone para ligar aqui é 9937-7627, né, Leite?
0: 9939-9937-9280.
1: Tá certo. Só para mim ver se a senhora lembrava aí. Então é 9939-37. Ah, tá vendo? 9937-9280. Tá certo, Leite.
0: É isso aí. Pode ir
1: apertando. Alô? Alô?
2: Opa!
1: Bom dia!
2: Bom dia!
1: Bom, quem tá falando,
2: gente? É Mozart!
1: Ó, o Mozart, Leide!
0: Ai, gente, Mozart!
2: Ô,
0: gente!
1: Ô, Mozart! Essa porquinha que você deu nós aí já dá pra passar com o discador dela na panela? Essa porquinha que você deu nós aí já dá pra passar na panela?
2: Ué, você não vai buscar, não. Vou buscar duas.
1: Eu vou buscar essa porquinha. De amanhã até depois eu busco essa porquinha. Do tipo ou do outro. Eu vou buscar a porquinha.
2: Hã?
1: Eu vou buscar a porquinha. Ô menino, Mozart.
2: Oi.
1: A lei tá aqui. Depois pra buscar ela, que ela já tá enxertada.
2: Ah, tá.
0: A porquinha. Tá enxertada. Ô, Mozart. Mozart. Mozart.
2: Ah, tá enxertada.
0: Mozart. Mozart. Mozart. A porquinha tá enxertada.
1: Ô, Mozart.
2: Oi.
1: A Lena hoje tá de boa ou tá com medo, meu filho?
2: Que?
1: A Lena hoje tá de boa, como é que ela tá?
2: Ela tá de boa.
1: Hoje já não bebeu, não?
2: Não, mas já tá começando agora.
1: Ela tá começando?
2: Tá.
1: Ah, meu Deus do céu. Lena, para com essa cachaça braba, minha filha. Vai lá na casa do Sim, benzedor.
2: Você vai desgraçar tudo, velho.
1: Quê?
2: Vai desgraçar tudo.
1: Ah, você tá é doido aí. Curui! Ô, Mozart, você já tá participando comigo aqui, viu, da promoção aqui. É, nós vamos buscar a porquinha, nós não esqueceu não, meu filho. É bom, eu falei que a menina sua, como é que ela chama? Com a Edna?
0: Gente.
2: Você sabe por quê?
1: Eu falei que é pra você ir buscando pão velho ali na vovó Maria, na padaria da vovó Maria, buscando lavar nos restaurantes. Vai engordando é pra nós que eu tô chegando aí.
2: É, porque eu saí de lá, tá?
1: Ah, você saiu de lá.
0: Mozart.
2: Eu tenho que tirar de lá.
1: Não, beleza, vou buscar ela, viu?
0: Ô, Mozart.
1: Pode, vou buscar. Eu te falo aí, nós pega ela. Amanhã, de amanhã tá disponível, nós pega ela.
0: A gente pega a porquinha.
1: Viu?
0: Mozart, você bebe pinga.
2: Oi. Até depois de amanhã.
0: Mozart.
1: Aham. Oi.
0: Mozart.
2: Ô.
0: Você bebe pinga.
1: Eu vou levar pra ver você. Você não pode agarrar ela lá, não, viu?
0: Mozart. Me responde. Você bebe pinga.
2: Leve eu me conhecer essa.
1: Viu?
0: Você bebe pinga. Porque se
1: é beber cachaça.
0: Pois é, se você beber, eu trouxe lá de Arcos, da minha terra, fogo no rabo. É um excelente a pinga.
1: Então tá bom, Mozart, nós busca a porquinha aí, meu filho. Valeu. Valeu. É o Mozart, nós vamos buscar a porquinha lá.
0: Pois é, traz aí a pinga, fogo no rabo pra
1: aí. É o Mozart.
0: Um abraço, Mozart, pra toda sua família.
1: É. Ô, Leide, então o pessoal tá participando com a gente aqui, o pessoal vai participando, né? O pessoal tá participando. Agora são 11 horas mais 20, o pessoal 20 já tá pondo eu com a cabeça quente, doido aqui, Leide. Você tá doido, só? A Cleonice tá na sintonia com a gente, com
0: Cleonice,
1: a do Carmo.
0: Cleonice, um abraço.
1: E a Maria Calisteno. Esta numa água, Leide do céu.
0: Gente, me chama que eu vou junto.
1: Esta numa água, Leide.
0: Gente, elas podiam tanto me convidar.
1: Nossa senhora.
0: Meu bebê aqui.
1: Parecendo que a do Carmo já deitou em cima da cadeira, Leide.
0: Gente, a do Carmo já tá caindo, igual a Rosmaria, né?
1: Você tá doido, só. Aproveitar aqui pra mandar um abraço também lá no ranchão do Zé Trovão, Leide. O Zé Trovão.
0: Lá no Zé Trovão, um abraço. Lá no bairro São Pedro, né?
1: Lá no bairro São Pedro.
0: Um abraço, Zé Trovão, pra toda a sua família.
1: Zé Trovão é legal, né, Leide?
0: Uma pessoa excelente, viu?
1: O Cleide falou que você tá no CII, Leide.
0: Eu tô no CII?
1: É.
0: Ah, só que for dele.
1: Você tá doido.
0: Quê? Só que for dele.
1: Não.
0: Esse crente, esse vagabundo.
1: 9937-9280. Já tem um sorteio, né, Leide?
3: Essa Neide é prosa ruim, hein? Prorui, Rob. Que eu não sei que jeito que você aguenta. É ali.
1: Ó, aqui, ó, o cateiro. Essa
3: Neide é prosa ruim demais, Rob. Eu não sei que jeito que você aguenta. É ali.
1: Oi.
0: Burrice deu senso.
1: É, vocês podem mandar um abraço? Lógico, um abraço para Amélia, Leide.
0: Amélia?
1: Um abraço. Quero mandar um abraço para minha vovó, a Maria Amélia.
0: Maria Amélia, um abraço para você, querida.
1: Acompanhando a gente aqui, Leide.
0: Um abraço, Maria Amélia.
4: Queria mandar um alô e um abraço para minha esposa, Fernanda.
1: Olha aqui, Leide, gordinho mandando um abraço aqui em especial para Fernanda, Leide.
0: Gordinho?
1: É, sou gordinho, tá, Leide.
0: Gordinho.
1: Faz um mudança, Leide. Ele lava carro.
0: Ele lava carro. Um abraço para sua esposa.
1: Fone lá do gordinho, Leide, Fernanda, fazer mudança. Né? É o 9809-90956, Leide.
0: Um abraço pra você, sua esposa, viu, Fernanda?
1: É o gordinho, Leide.
0: Gordinho. Mas ele é magro?
1: Não, Leide. Gordinho, Leide.
0: Ah, o gordinho é só o nome.
1: É só o nome, Leide. Meu Deus do céu. Já. Vamos passar a música, nós vamos fazer o sorteio, Leide?
0: Vamos sim.
1: Da pizza, da calça jeans e do almoço lá da lanchonete Paladar, Leide.
0: Vamos passar essa música, apaixonada.
1: Vamos passar a música. Qual música você quer, Leide? Pode escolher uma música, vou passar pra você.
0: Vamos lá, Zezé. Vamos lá.
1: Vou passar uma pra você aqui. Eu sei que você gosta. Eu sei que você tá apaixonada. E eu sei que você gosta dela.
0: Amor selvagem.
1: Eu sei que você gosta dela. Eu sei que você gosta dela. Eu sei que você gosta dela. Não gosta?
0: De qual dela?
1: Não sei, Leide.
0: Pode ser. Vamos lá, passar a música apaixonada para nós poder ir pro sorteio.
1: Para nós fazer o sorteio. Viu? Igual mesmo tem um programa evangélico, né, Leide?
0: Gente, eu preciso de seguir o programa evangélico.
1: Então, vamos lá.
0: Mas eu não tenho praia, que eu tenho que ir embora para Arcos.
1: Ah, você vai pra Arcos. Pode ir escutando, Leide, no aplicativo.
0: Mas eu não dou conta de...
1: Eu vou arrumar esse tempo para você depois. O Zé Mulambo tá aí.
0: Deus me livre.
1: Nem. Nossa Senhora. Ô, vontade, Leide, de tomar um galão de 5 litros de gasolina e depois engolir um isqueiro aceso e explodir de tanto amor.
0: Aí eu quero tomar um tubo de querosene pra firmar a garganta.

0: Que saudade é essa, Lady Laura, gente, do céu?
1: Gente, é paixão, igual eu falo que não acaba mais. Eu tô andando apaixonado com meus golpes daqui de Abaeté e meus ladeados.
0: Olha, tem abraço aqui em especial pra Maria Amélia.
1: Um abraço.
0: E também pro vô Carlinho, Lady.
1: Ai, gente, vô Carlinho, um abraço.
0: É o vô Carlinho e a vô Amélia, Lady.
1: É.
0: Você tem um caos também com o Carlinho, né, Lady?
1: Ah, mas muitos anos atrás.
0: Muitos anos, né, atrás?
1: A gente vemos. Lá na Taboca.
0: Lá na Taboca?
1: Lá na Taboca. Eu mais o Carlinho.
0: Você é o Carlinho?
1: Sim.
0: Na Taboca, gente vemos, Lady?
1: Lá na Taboca. Foi excelente, viu? Foi num barracãozinho, só de dois cômodos. Gente, mas foi uma delícia.
0: Nossa Senhora.
1: E tem mais.
0: Então tem um abraço aqui pro vovô Carlinho e também a vovó Maria Amélia, Leite.
1: Um abraço, vovó. Vovó Maria Amélia, né?
0: É
1: a doceira.
0: É a doceira. A Vitória e Emanuele, Leite, mandando especial pra vovó.
1: Vitória, um abraço pra você também. Mandando um abraço pra vovó Maria Amélia.
0: É, Leite.
1: Um abraço pra você.
0: Tá. É isso aí.
1: É isso aí. É uma doceira especialista, viu? De bom cor.
0: O Mozart também tá chapando a pinguinha, né, Leide? Nós temos que buscar essa porquinha, Leide.
1: Cadê? Vamos buscar essa porquinha.
0: Alô?
2: Opa, alô?
0: Bom dia.
2: Bom dia. É da rádio,
0: hein? É da Rádio Atividade.
2: Opa, ô. Minha esposa queria participar do sorteio aí, tem jeito?
0: Qual que é o nome dela?
2: É Sirlene.
0: Sirlene?
2: Isso.
0: De qual bairro?
2: São Pedro. Bairro São Pedro.
0: São Pedro. Como é que tá o São Pedro aí?
1: Tá no céu.
3: Tá bem, graças a Deus.
0: Qual que é o final do telefone aí, ô Sirlene?
3: O meu telefone?
0: Sim, o final só do telefone.
3: 998.
0: Ah.
3: É que...
0: Ah, não, final do telefone.
3: 0921.
0: 0921?
3: Isso.
0: 0921. Tá participando já, viu, Sirlene?
3: Tá bom, obrigado.
0: Um abraço pra vocês e um bom domingo pra você e também o seu esposo aí ouvindo a gente. Obrigado pela companhia.
3: Obrigado a vocês também.
0: Tchau, tchau.
1: Um abraço.
0: Tá aí, Sirlene. Ó, o pessoal participando com a gente, né, Leide? Leide, ligações encerradas, Leide. Encerra. Ligações encerradas. É, WhatsApp também encerrado, Leide. Né? Depois a gente continua até meio-dia, né?
1: A gente continua.
0: Então vamos lá pro sorteio. Sorteio já tá pronto aqui, Leide? Sorteio já tá pronto? Vamos. É pronto, né? Pronto, vamos. pronto, né, Leide? Sorteio
1: vamos.
0: Já tá pronto. Vamos ao ver aqui sorteio. Quem quer os sortudos, quem quer a sortuda. Sorteio já foi finalizado aqui. Olha, quem tá levando pra casa, Leide? Vamos lá pro sorteio rapidinho aqui. Quem tá levando pra casa o almoço lá da lanchonete Paladar...
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1: Se quiser vir de bicicleta, precisa vir no
0: não,
1: táxi,
0: não. Não, não é de bicicleta não, Leide, ela anda só de táxi.
1: Ah, pode vir de bicicleta.
0: Olha aqui, Leide. Uma sortuda que vai levar pra casa a calça, Leide, pra dar de presente pro maridão, Leide, ó. É a Neuza Amaral, Leide.
1: A Neuza Amaral.
0: É a Neuza Amaral, do final do telefone 2879, do bairro Marmelada, que fatura a calça.
1: 2879,
0: que tá faturando a calça jeans. Pode pegar amanhã comigo aqui, viu, Neuza? É, o Vale Calça, né, pra você pegar a calça lá na Zafira Jeans. Pode pegar amanhã comigo aqui, viu?
1: Analberto.
0: O Analberto. Agradecer o Analberto, né?
1: É. Sempre vem ajudando também,
0: sempre,
1: né?
0: Vem ajudando aí, né?
1: A Rádio Atividade.
0: Ajudando a Rádio Atividade.
1: Tá de parabéns, viu, Analberto?
0: Tá de parabéns, né, Leide? 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
0: Repetindo aqui, 99927-3173.
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0: Pizzaria lá favorito sob direção de Fernando.
1: E é excelente, viu?
0: É excelente.
1: Parece
0: olha
1: bem
0: aqui, tem... uma ganhadora, Leide. Quem tá levando pra casa a pizza do final do telefone, Leide? Aperta aí. 0627, Leide.
1: 0627.
0: 0627. É Alice Gabriele, Leide.
1: Alice
0: dos Neres.
1: Gabriele.
0: Alice Gabriele.
1: É
0: faturando a pizza, Leide. Faturando a pizza.
1: Pois é,
0: grande.
1: Pode vir cá.
0: É viu? Pra ser retirada lá no local, né? Ou pode ser retirada lá no local ou paga a taxa de entrega, né, Leide? O pessoal
1: mas
0: leva...
1: é melhor vir aqui, né?
0: Né? E pode saborear a pizza. Tem que tirar a pizza lá na pizzaria lá favorita, Leide.
1: Gente, pois é. Mas se a pessoa quiser vir cá agora, né?
0: Pegar o cupomzinho, né, Leide?
1: O cupomzinho.
0: Tá certo. Então, isso. Quem tá faturando a pizza grande...
1: Lá do bairro dos Neres.
0: Final do telefone 0627. É a Alice Gabriele, Leide.
1: Alice Gabriele.
0: É a Alice Gabriele, Leide.
1: Pois é, Alice, que você... É lógico que você tá no escudo da
0: Alice atividade. Gabriela, então, fatura a pizza.
1: Pode vir cá agora,
0: a Neuza,
1: viu?
0: Amaral fatura a calça jeans. E o Paulo do táxi fatura o almoço lá da lanchonete.
1: Mas
0: Baladar.
1: O Paulo do táxi vem de bicicleta.
0: E agradecer também a Central da Sorte, Leide.
1: Um abraço para
0: agradecer
1: todos
0: aqui a Central da Sorte, né, o Kiko, que tá sempre nos ajudando, sempre ajuda a gente aqui. Obrigado, viu, Kiko? O Kiko já mandou... né, o bilhetinho aqui, Leide, para estar concorrendo a bicicleta elétrica.
1: Ah, tem a bicicleta.
0: A bicicleta elétrica, né? Então quem faturou aqui a Zifinha, Leide, para estar concorrendo a bicicleta elétrica hoje às 14h.
1: Às 14h.
0: Parte, viu, da renda será revertida para a Amanda, Leide. Então ajude-nos a ajudar. Dá prazo de você adquirir a sua cartelinha. Para você ajudar e quem sabe você não levar para casa essa bicicletinha elétrica, Leide, ó.
1: É, mas, né? Isso já ajuda demais.
0: Na Central,
1: né,
0: da Sorte. Central
1: é
0: da Sorte.
1: A partir das 14h, né?
0: A partir das 14h tem um sorteio.
1: Vai ter...
0: Lá do Dentinho,
1: então,
0: se não me engano,
1: a todos,
0: Leide,
1: os ouvintes.
0: Quem faturou então aqui a rifinha, Leide? A Luciana Pereira, do final do telefone 6726. A Rosimere, aqui, né? Do final do telefone 4536. A Luciana Aparecida, do 0044. O Daniel Geraldo, do 2981. E a Isadora Silva, do telefone, no final do telefone, gente. 7627, Leide.
1: É isso aí. As pessoas que foram sorteadas, né, Sobre?
0: Que ganhou
1: o cupomzinho
0: para estar concorrendo à bicicleta elétrica, né, Leide? Então, agradecer ao Kiko novamente, né, e todos lá da Central da Sorte,
1: pois
0: sempre fazendo um trabalho excelente na nossa cidade, sempre ajudando a nossa população. Obrigado, viu, Kiko.
1: E
0: que Deus abençoe vocês aí sempre, né? Sempre, sempre, sempre.
1: Sempre.
0: Ajudando também a gente aqui na
1: atividade. Papai do céu ajuda vocês aí, né?
0: Eu sempre falo, né, Leide? É bom, né? O pessoal tá com a gente, sempre ajudar a gente aqui. Porque é bom demais, né? O pessoal ajudar porque o pessoal ganha, né? Com isso, né, Leide?
1: É bom. Nossa Senhora, bom, excelente ele ajudando nós aqui, né?
0: Então vamos continuar aqui até meio-dia, Leide? Até meio-dia, Leide. Ó, Teodoro e Sampaio. Vai chover, mulher, Leide. Quem dera. Gente.

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Passa muito bem apaixonado pra mim, já quer que berce bem lá no fundinho do coração. Ô, Robson Silva, pelo amor de Deus, Robson Silva. Passa muito apaixonado, Robson Silva.

0: É a hora certa, agora 5 minutos faltando para as 12 horas para o meio-dia, né, Leide? Tá na hora de ir embora, Leide.
1: Ai, gente, galinha que não choca, não bota pinto, né?
0: Galinha mas, que não choca, não bota pinto?
1: É, então, mas é isso aí. Então, a gente estamos embora, né? A minha ida, é certeza, a minha volta, no próximo domingo, a partir das 9.
0: Você volta que dia?
1: Domingo. A partir das 9 até meio-dia, esse horário. Então, é isso aí. A minha ideia, a certeza minha volta no próximo domingo. Então, é aquilo que eu falo, né, Robson? A todos os ouvintes, a todos nós que da rádio, que com Deus a gente somos tudo. Porque sem Deus a gente não somos nada. Fui. Um abraço para todos vocês e um ótimo começo, um ótimo começo de semana, viu, para todos.
0: Então também estou agradecendo, né, Leide? Agradecer mais uma vez aqui as empresas que nos apoiam, agradecer aqui a Central da Sorte.
1: Isso,
0: o Kiko,
1: justamente.
0: Né, e todos os funcionários da Central da Sorte. Agradecer a Zafira Jeans, agradecer o Fernando da Pizzaria La Favorita e agradecer também a Zafira Jeans também. E a Lanchonete Paladar.
1: Paladar. Né? A Marina, né?
0: Então vambora, Leide.
1: Embora.
0: Para fechar a última, Leide, ó. Ao som do Rio Negro e Solimões.
1: É paixão que não acaba jamais.
0: Olha o Paulo mais a dona Neuza, né, Leide.
1: Gente, Paulo, não vai dançar agora não.
0: E a Rosângela tá com ciúme, viu, Leide?
1: E a Rosângela.
0: É.
1: Um abraço, Rosângela.
0: Ai, gente, como é que é?
1: Ai, gente, que delícia. Um abraço. Um ótimo domingo.

Boa tarde, caros ouvintes. Está começando mais uma programação, Palavra de Vida. Esse programa que é idealizado pela Igreja Assembleia de Deus Madureira, sobre a direção do pastor Lindenberg Lino. Estamos começando nessa tarde de hoje esse programa. Convido você a ficar conosco até as 13 horas. Meu nome é Amilda, sou da De Madureira, bairro São Pedro. E vou estar aqui com você, passando louvores, com palavra, oração. E que Deus possa ir de encontro à sua vida, aonde você estiver ouvindo, estiver ligado na radioatividade. Deus possa ir de encontro à sua vida neste momento, abençoando a sua casa, a sua família. Que o Senhor possa te abençoar, abençoar a sua vida. Nós vamos ligadinhos nesta tarde. Vamos ouvir um louvor. Eu convido você para participar comigo através do telefone aqui da rádio. Você pode estar mandando sua mensagem pelo zap, pode estar ligando, fazendo seu pedido, pedindo seu louvor, pedindo oração. E eu quero estar deixando aqui o telefone da rádio para você estar participando conosco. É o 37998 208726. Esse é o zap da rádio. Eu convido você a participar conosco. Vamos estar juntos, né, nessa tarde, ouvindo louvores, né, buscando mais ao Senhor, buscar ouvir a voz dele. Para mim é um prazer, né, uma honra estar aqui com você fazendo essa programação. Então vamos estar ouvindo louvor. Eu quero estar já começando com o louvor da Kailane Fagundes. Esse louvor é um louvor novo dela e eu gosto muito dele. Gostaria de deixar aí para todos os ouvintes que estão ligados conosco aqui na Rádio da Atividade. Kailane Fagundes, Geração dos Inconformados.

Glória a Deus, somos a geração dos inconformados, né? Nós não nos conformamos com este mundo, com as coisas aqui. Glória a Deus por isso. Eu quero estar deixando aqui o nosso endereço da nossa igreja, como eu disse nessa programação, é uma realização da AD Madureira, que está sob a direção do pastor Lindenberg Lino, e gostaria de estar deixando aqui o endereço da nossa igreja sede no bairro São João, para você ouvinte que está nos ouvindo. Não importa qual é o bairro, o lugar, você possa estar participando conosco, né, dos cultos que são realizados durante a semana. Hoje, domingo, na nossa igreja sede, vai estar acontecendo o culto de avivamento. Convido você a estar indo, levar sua família, participar conosco deste culto. A partir das 18h30, os irmãos já estão ali, né, com a igreja aberta, orando e pronto para estar recebendo você e a sua família para participar do culto. Os cultos, né, da nossa igreja sede é no domingo, nas terça e na quinta-feira. Terça-feira temos culto de ensino da palavra do Senhor. A partir das 19 horas, pastor Lindenberg está ali, né, sempre trazendo ensinamentos da palavra do Senhor, que é muito importante, né, para nós conhecermos a palavra de Deus, conhecermos a Bíblia. Pois quanto mais nós estudamos a Bíblia, mais nós estudamos a palavra de Deus, mais nós conhecemos ao Senhor. Nós só conhecemos a Deus através da sua palavra. E na quinta-feira tem culto de libertação. Convido você também a estar participando. É, na terça e na quinta, a partir das 19 horas, culto com toda a igreja. Convido você a participar. A nossa igreja sede, ela está na rua Hamilton José Ferreira, o número 636, no bairro São João. Pastor Lindenberg, missionária Miriam, estão ali sobre a direção, né? Eu quero desde já aí deixar aí o meu abraço, que Deus venha estar abençoando a vida grandemente do pastor Lindenberg, missionária Miriam, toda a família. Deus venha estar fortalecendo, dando graça a vocês em todo o tempo. Tá bom, caro ouvinte? Então participe conosco dos nossos cultos. Vai ali nos visitar, fazer uma visita, buscar do Senhor. Eu deixo aí esse convite para você. E agora, neste momento, nós vamos estar atendendo o pedido da diaconisa Helena, nossa irmã Helena. Ela pediu o louvor do Fernandinho Galileu e nós vamos estar passando para ela. Ela disse que oferece esse louvor para todos do presídio. E também está mandando um abraço para a irmã Maria Antônia. Que Deus venha estar abençoando a todos aí no presídio, que está aí nos ouvindo. Deus abençoe a irmã Maria Antônia, diaconisa Helena. Deus abençoe grandemente a sua vida. Então vamos estar ouvindo o Fernandinho Galileu.

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0: Glória a Deus. Agradeço aí, né, a participação de Diaconisa Helena, que está sempre participando conosco, né? Também é nossa companheira aqui de programação, sempre está aqui com os ouvintes. Deus abençoa, né, a cada um dos ouvintes que está aí nos ouvindo. Nós também temos ouvintes, igrejas, né, congregações em outras cidades. Temos em Biquinhas, Quartel, em Pompéu, no bairro São Pedro, aqui em Abaeté também temos, né, congregação da AD Madureira, em Matuzinhos. E eu quero estar deixando os endereços das nossas congregações para você que está nos ouvindo. Eu sei que a radioatividade tem um grande alcance, né? Nós estamos pela live da AD Madureira e sempre temos visto, né, participações de pessoas de outras cidades, até mesmo estados. Então, que Deus venha estar abençoando a sua vida. Eu quero estar deixando aqui o endereço das nossas congregações em Biquinhas, né? Lá está o pastor Geraldo Ribeiro, está à frente da obra ali. A igreja está situada Rua Prefeito Ayrton Xavier, o número 891, em Biquinhas. Deixo aí o convite para você estar participando dos cultos e está levando também a sua família. Em Quartel Geral, na rua Tenente Ezequiel Calabró, número 338. Ali está o pastor Evanildo, missionária Cristiane, né? Estão à frente da obra do Senhor em Quartel Geral. Temos tido, né, participação dos irmãos ali também, que participa conosco da programação, da live. Deus abençoa a todos os irmãos que está aí ouvindo, está ligadinho na radioatividade. Deus abençoa o pastor Evanildo, missionária Cristiane. Deus abençoa toda a igreja, toda a congregação. Você, ouvinte, que está nos ouvindo e que mora aí em Quartel Geral, visite a nossa igreja, vai lá, pastor Evanildo. Ele vai estar recebendo vocês de braços abertos. Também em Pompéu, o pastor José Anselmo, ali na rua João Machado, número 2060, bairro Loteamento. Também tem a nossa igreja ali, né? Eu quero estar deixando aqui um abraço para todos os irmãos também de Pompéu. Em Matuzinhos, na rua Alameda das Acácias, número 101, bairro Cruzeiro, também o pastor Bertin Leão está sobre a direção da congregação ali, em Matuzinhos. Você também pode estar participando. Quero deixar aí, né, um abraço para todos os irmãos em Matuzinhos. Deus abençoe a cada um. Também a nossa congregação do bairro São Pedro, que é onde eu congrego, ali na rua Antônio Maria, número 732, bairro São Pedro. Pastor Lázaro Machado, juntamente, né, com a sua esposa, missionária Silvana, eles que estão ali à frente da obra do Senhor, né? Nós estamos ali juntos fazendo a obra de Deus, somando em resgate às almas. Convido você para participar conosco. Hoje teremos culto da família. Convido você a ir, levar sua família, participar do culto, ser abençoado pelo Senhor. E novamente quero deixar o endereço da nossa igreja sede aqui em Abaeté, Rua Milton José Ferreira, o número 636, no bairro São João. Participe dos nossos cultos, participe, né, de uma das nossas congregações, vai ao culto, leva sua família. Nós precisamos buscar mais o Senhor. Né? Se você estiver precisando a cura, o Deus ao qual nós pregamos e falamos, Ele cura, Ele liberta, Ele transforma. Se você for com fé, acreditando em Deus, Ele pode realizar um milagre na sua vida. Eu quero estar, né, aqui atendendo o pedido da Silma e estar mandando um grande abraço para ela, para toda a família dela. A Silma, ela é um ouvinte que sempre participa conosco, né, de todas as programações, está sempre ligando, pedindo louvor. Que Deus venha abençoar grandemente a sua vida, Silma. Deus venha abençoar a sua casa, sua família, no nome de Jesus. Ela está pedindo louvor e quer oferecer para Jussara, o Rondinelli, para o Davi, Sebastião e a Edinalva. Ela também está pedindo oração. Nós vamos estar orando depois, né? Por cura, Deus estará curando, viu, Silma? Creia nisso, que Deus, Ele ainda faz milagres, Ele cura. Né? O louvor que você pediu, Ele fala sobre isso, né? Faz um milagre em mim. Deus, Ele faz um milagre. Então, vou estar deixando aí, ouvinte, esse louvor, né, a pedido da Silma, e que Deus venha estar abençoando E creia, Silma, que Deus, ele vai fazer um milagre. Amém? Deus abençoe.
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Glória a Deus, que Deus possa estar entrando em cada lar, em cada vida, operando milagres, salvando, libertando, amém? Eu quero estar neste momento, estar deixando aqui uma mensagem, né, da palavra do Senhor para você, ouvinte que está nos ouvindo. Quero estar deixando uma mensagem da parte do Senhor. Eu quero estar lendo o versículo da palavra de Deus que se encontra no livro de Atos, Atos dos Apóstolos. Quero estar lendo apenas três versículos. No capítulo 1 de Atos dos Apóstolos, eu quero estar lendo os versículos 9, 10 e 11. E se fosse para colocar um tema nessa mensagem, eu gostaria de estar colocando a volta de Jesus. Porque de tudo que nós temos visto e ouvido, né, nada mais é que aquilo que ele disse que aconteceria antes da sua volta. Então, eu quero estar trazendo uma mensagem a respeito da volta de Jesus. E no livro dos Atos dos Apóstolos, no capítulo 1, versículo 9, diz assim a palavra do Senhor: E quando dizia isto, vendo eles, foi elevado às alturas, e uma nuvem o recebeu, ocultando-o a seus olhos. E estando com os olhos fitos no céu, enquanto ele subia, eis que junto dele se puseram dois homens vestidos de branco, os quais lhes disseram: Homens galileus, por que estáis olhando para o céu? Esse Jesus que dentre vós foi recebido em cima no céu, há de vir, assim como para o céu o viste ir. Essa passagem fala a respeito de quando Jesus ele estava subindo aos céus. Nós sabemos pela palavra do Senhor, né, numa oportunidade que eu tive, eu falei aqui a respeito do propósito que Jesus tinha quando ele estava aqui na terra. Ele veio, foi enviado por Deus, nem, né, como homem, ele cumpriu com o seu propósito, e nós sabemos que ele morreu na cruz do Calvário, ele foi crucificado. E a palavra do Senhor diz que ao terceiro dia ele ressuscitou. E depois dele ter ressuscitado, ele ainda esteve por 40 dias ainda aqui sobre a terra. E ele instruiu seus discípulos, falou a respeito do Espírito Santo. E quando eles se encontravam ali, como foi lido, né, na palavra do Senhor, eles estavam reunidos. Então, quando Jesus estava ali terminando de instruí-los, de falar com eles, a palavra do Senhor diz que então ele foi elevado às alturas, ele foi levado para o céu. E todos que ali estavam reunidos, né, maravilhados diante daquele evento, olhando para a subida de Jesus, então apareceu dois homens vestidos de branco, né, o que nos faz entender que eram anjos do Senhor. E disse para eles que assim como Jesus subiu, ele voltará. Né, ele vai voltar, como ele foi para o céu, ele voltará. E é sobre isso, porque aqueles anjos, eles foram específicos de que Jesus, ele vai voltar. Mas aqueles anjos, eles não falaram, né, em quando Jesus iria voltar. Qual momento, né, qual dia, qual hora? Porque muitas das vezes, quando nós ouvimos nenhuma promessa como essa, né, de que Jesus ele vai voltar e ele vai voltar para buscar a sua igreja. Então nós criamos aquela expectativa, aquela ansiedade de saber quando isso vai acontecer. Quando Jesus vai voltar? Quem sabe isso surgiu nessas, né, indagações, surgiram no coração dos discípulos. E eles Jesus ele não deixou específico uma data, uma hora. E enquanto ele estava aqui, ele ainda instruiu os discípulos a respeito disso. Ele disse que a hora e o dia ninguém sabia, mas que ele voltaria. E ele falou a respeito de sinais que antecederia a sua vinda. Em Mateus 24, Jesus ele fala a respeito de alguns sinais que antecede a sua vinda aqui a este mundo, a sua volta. E ele fala no versículo, no capítulo 24. Ele fala a respeito, né, dos sinais da destruição e do fim do mundo. Porque hoje em dia, quando nós ligamos, né, a nossa televisão, quando nós acessamos as redes de notícia, nós vemos tantas notícias ruins, né, tantas catástrofes acontecendo, tantos fenômenos,
tantas guerras. E tudo que nós ouvimos é o fim do mundo. E Jesus, ele fala a respeito disso. Jesus, ele fala a respeito dos sinais. Em Mateus 24, ele fala que no versículo 4, Jesus respondendo disse-lhe: acautelai-vos que ninguém vos engane, porque muitos virão em meu nome dizendo eu sou Cristo, e enganarão a muitos. E ele diz no versículo 6: e ouvireis de guerra e de rumores de guerra. Olhai, não vos assusteis, porque é mistério que isso tudo aconteça, mas ainda não é o fim. Portanto, se levantará nação contra nação, reino contra reino, haverá fome, pestes, terremotos em vários lugares, mas todas essas coisas é o princípio das dores. Veja que Jesus, ele não deixou uma data específica da sua volta, mas ele fala de eventos que aconteceriam e que quando esses eventos acontecessem, estaria perto a sua volta. Então, quando nós olhamos ao nosso redor, quando nós olhamos para o mundo, na atualidade em que nós estamos vivendo, há uma certeza em nosso coração de que Jesus, a qualquer momento, voltará para buscar a sua igreja. Porque nós temos visto todas estas coisas acontecer. Nós temos visto nem guerras, rumores de guerra. Nós temos visto o quanto catástrofes naturais, da natureza acontecendo em todo o mundo. Isso nos impressiona, isso nos entristece, mas isso tudo Jesus disse que iria acontecer e que era necessário que essas coisas acontecessem para que nós pudéssemos entender que está próximo a sua volta. Falando a respeito de guerras, quando meditava nessa palavra, eu fiz uma pesquisa a respeito. E nós temos aí a guerra entre Rússia e Ucrânia, que eles estão em guerra desde 2022, A guerra deles não cessaram. Isso sem contar Israel, Faixa de Gaza, Oriente Médio, Sudão, Iêmen, Mianmar, Síria, dentre tantos outros, que os que não estão em guerras estão em rumores de guerra. E isso nos preocupa. Mas Jesus disse que essas coisas iriam acontecer. Jesus, ele fala a respeito da fome. Há em muitos os lugares que passam fome. Em uma pesquisa rápida, fala a respeito da Faixa de Gaza, em Palestina, no Sudão, no Sudão do Sul, em Mali, Haiti, Nigéria, Afeganistão, dentre outros países que passam fome. Aqueles países que estão em guerras, porque muitas das vezes o alimento não chega até eles e tem gerado fome em muitos lugares no mundo inteiro. Esses são só alguns exemplos do que está acontecendo, porque talvez alguém feche o olho, fala assim, os olhos e pense assim: ah, mas não está acontecendo nada disso. Nós vivemos em uma cidade aqui em Baeté que nós não vemos estas coisas, mas se nós pararmos para olhar o mundo, está acontecendo todos os sinais, as pestes estão aí. E talvez alguém pense que a peste está longe, de Abaeté, está longe de nós, mas dentre essas pestes, que nós podemos classificar, tem a bugólia, tem a gripe aviária, há pouco tempo nós passamos pela Covid-19, não está como antes, mas ainda existe o Covid-19, a dengue também é uma peste que, ouvintes, que está na nossa atualidade e que aflige também, até dentro da nossa cidade. A dengue, a chikungunya, a varíola, tantas outras pestes. Também Jesus, ele falou a respeito de terremotos, Tem alguns países que nós vimos aí nos noticiários que tiveram terremotos, As notícias que nós vemos pela televisão são tristes, mas que nos falam a respeito dos sinais que Jesus disse que aconteceria antes dele voltar. E que quando nós víssemos estes sinais, nós deveríamos estar preparados, porque perto está a vinda dele.
E eu poderia falar aqui, né, dos terremotos, eu poderia citar o nome dos países, da cidade, enfim, tudo o que está acontecendo em todo o mundo, em toda a terra. A falta de amor, né, das pessoas umas pelas outras, porque Jesus, ele disse que o amor de muitos se esfriariam. Nós vemos pais matando filhos, mães que jogam seus filhos em uma lata de lixo, são filhos que matam pais, né? E a gente vê que isso é o amor de muitos que tem se esfriado. A gente vê que todos os sinais que Jesus disse que antecederia a sua vinda está acontecendo. E eu não estou aqui falando isso para te trazer medo, mas é um alerta para todos nós. Porque Jesus, ele em breve virá buscar a sua igreja, buscar aqueles que aceitaram a ele como seu único suficiente Salvador e que se mantiveram firmes na presença dele. Ainda em Mateus 24:13 ele disse: mas aquele que perseverar até o fim será salvo. Ou seja, aquele que não desistir de permanecer firme na presença do Senhor, servindo a Ele, na certeza de que todas essas coisas, todas essas notícias ruins, tudo isso será parte do passado e nós viveremos em novidade de vida com o Senhor Jesus. Jesus, Ele está para voltar. Pode ser hoje, pode ser amanhã, pode ser a qualquer momento, porque Ele disse que viria como um ladrão, sem aviso, como relâmpago, em um piscar de olhos. Então Jesus, ele vai voltar, Jesus está voltando, e eu preciso pregar esta palavra para você, caros ouvintes, para que nós estejamos preparados para esse dia. Porque em breve, quando nós abrirmos, quem sabe, a rede social, quem sabe ligar a TV, então nós ouviremos a notícia de que um número grande de povo desapareceu, que muitas pessoas desapareceram. Haverá choro, haverá dor, haverá desespero quando olharem para as escolas, as creches, perceber que muitas crianças sumiram. Então se lembrarão desta palavra que foi pregada hoje, se lembrarão da palavra da volta de Jesus que está sendo pregada em todas as igrejas, em todo o tempo, falando da volta de Jesus. Ele voltou, buscou o seu povo, e a palavra do Senhor fala a respeito do que vai acontecer após a volta de Jesus. E nós precisamos estar preparados. Nós precisamos nos preparar para esse dia, porque a qualquer momento Jesus, ele vai voltar para buscar o seu povo. Haverá choro, haverá dor, haverá sofrimento sobre a face da terra. Todos os sinais indicam que Jesus está voltando. E sim, eu posso dizer com toda clareza, né, que nos dá a palavra de Deus. É o fim do mundo, é o que nós estamos vivendo, é o fim de tudo. Mas nos alegra saber que Jesus, ele está voltando para nos buscar e nos tirar deste mundo de dor e sofrimento. Então eu quero deixar aí essa palavra para você refletir, para você pensar, para que nós venhamos então estar preocupados e buscar do Senhor a salvação, para que quando Jesus vier, sejamos aquele povo que vai subir com ele. Eu quero neste momento estar orando com você, estar orando em favor da sua vida, da sua casa, da sua família, porque o desejo que arde no nosso coração é aquele que é da vontade de Deus, que nenhuma alma se perca, mas que todos alcancem a salvação. É o que diz, né, o que o Senhor diz na sua palavra. Então eu quero estar orando em favor da sua vida, para que Deus, ele te dê oportunidades para buscar a sua salvação. Que você tenha, ache graça diante do Senhor, para conseguir, quando Jesus voltar, receber a sua salvação, subir com ele. Então eu quero estar orando por você neste momento, que você possa guardar essa palavra no seu coração e que Deus possa estar abençoando grandemente a sua vida, porque Jesus está voltando e seremos aquele povo que subirá com ele para os céus e viveremos com ele por toda a eternidade. Deus Santo, em nome de Jesus, na oportunidade que o Senhor me concede neste momento, eu quero estar orando ao Senhor, meu Deus, em favor de cada ouvinte que está ouvindo essa programação neste momento. Senhor, a Tua palavra fala a respeito da volta de Jesus, o Teu Filho.
E nós temos visto e ouvido os acontecimentos que ele disse que aconteceria, que antecederia a sua volta. E isso, meu Deus, ao mesmo tempo que nos preocupa, também nos alegra, porque nós sabemos da promessa que o Senhor tem de sobre a vida daqueles que crê em Ti, que aceitou o Teu Filho como Salvador. A minha oração nesta tarde, meu Deus, é para que a salvação alcance a cada alma, porque pela Tua palavra eu sei que esse também é o Teu desejo, é a Tua vontade, Senhor, que nenhuma alma se perca. Que haja, meu Deus, nos corações arrependimento, que haja conversão de vida, transformação, libertação e que possamos ser aquele povo que subirá com o Senhor para os céus e passaremos a eternidade com o Senhor. Nessa oportunidade, eu oro ao Senhor também pelo pedido da Silma. Ó Deus Santo, em nome do Senhor Jesus Cristo, ela pediu oração por cura. O Senhor é o Deus que opera milagre, o Senhor é o Deus que cura. E eu apresento, meu Deus, a causa da tua filha em tuas mãos e peço ao Senhor, onde quer que esteja a enfermidade ou enfermo, visita, meu Deus, com cura, visita, meu Deus, com libertação, transforma. Em nome do Senhor Jesus, visita o lar de cada ouvinte, cada um, meu Deus, que está ouvindo, ó Pai, a radioatividade, cada um que está ligado conosco, visita cada vida. Em nome do Senhor Jesus Cristo, ó Pai, que o Senhor possa implantar em cada coração a alegria da salvação. Em nome do Senhor Jesus Cristo, eu oro ao Senhor por cada vida, no nome de Jesus. Glória a Deus. Que Deus venha abençoar grandemente a sua vida, caro ouvinte. Eu quero estar deixando aí um louvor da Ana Clara Rocha. Eu gosto muito desse louvor dela, porque esse louvor dela diz: Jesus vem me buscar. Então, que você medite na letra desse louvor, nem está de acordo, sim, com a palavra. E acredite, Jesus, Ele está vindo nos buscar, nos tirar desse mundo de sofrimento e dor. Que Deus abençoe a sua vida.

Glória a Deus, Jesus, ele vem nos buscar. Eu quero estar aqui, né, deixando um grande abraço a todos os ouvintes que estão nos ouvindo, não importa onde você está. Também os que estão nos acompanhando pela live da Demadureira. Deus abençoe grandemente, né, Diaconisa Helena, Alessandro Pires, Sebastião. Deus abençoe a vida de cada um. Que Deus possa estar abençoando a sua casa, a sua família. Eu reforço aqui o convite para os cultos, né? Hoje na nossa igreja sede, a partir das 18h30, culto de avivamento com toda a igreja. Vai, leve a sua família, né? Busque ao Senhor. Terça-feira no culto de ensino, né? Vai lá aprender a palavra do Senhor, conhecer e saber a respeito da volta de Jesus, o que vai acontecer após a volta de Jesus. Quem sabe numa outra oportunidade eu possa estar trazendo uma mensagem falando a respeito disso e que você possa estar participando, né? Conhecer mais a palavra do Senhor, aprender mais a palavra de Deus. Nós não podemos, caros ouvintes, viver na ignorância. Nós precisamos buscar em todo tempo conhecer a palavra do Senhor e saber, né, a respeito daquilo que Ele tem para as nossas vidas, suas promessas, suas bênçãos, né? Às vezes nós não vivemos por falta de conhecimento, né? A própria palavra de Deus diz: o meu povo perece por falta de conhecimento. E quando nós buscamos conhecer a palavra do Senhor, nós temos entendimento, né, daquilo que é direito nosso e que muitas das vezes nós não tomamos posse. Então, que você possa estar participando dos cultos de ensino na terça-feira, na quinta-feira, na terça, culto de ensino, na quinta-feira, culto de libertação, onde os obreiros ali, né, eles oram com a imposição de mãos, né, ungem e ora a Deus por libertação, por cura, né, que você possa estar tendo essa oportunidade de estar participando na nossa igreja sede, na rua Milton José Ferreira, número 636, bairro São João, também no bairro São Pedro, Antônio Maria, número 732, né, vai, participe dos cultos, Deus ele estará abençoando grandemente a sua vida. Eu quero estar deixando aqui, né, este que eu acredito que seja o último louvor, e quero deixar para você, ouvinte que está nos ouvindo, que Deus venha abençoar, que esteve conosco até agora. Quero estar deixando um louvor do Jota Neto, Deus abençoe grandemente a sua vida. Eu já vou me despedindo por aqui, mas em uma próxima oportunidade estaremos aqui, né, com louvor e a palavra do Senhor. Amém? Deus abençoe a sua vida. Jota Neto, não tente sozinho.

temei ao Senhor, vós, ó seus santos, pois não tem falta alguma aquele que o temem. O anjo do Senhor acampa-se ao redor dos que o temem e os livra. Provai e vede que o Senhor é bom. Bem-aventurado o homem que nele confia. Perto está o Senhor dos que têm o coração quebrantado e salva os contritos de espírito. Muitos são as aflições do justo, mas o Senhor o livra de todas elas. Que essa palavra possa alcançar você nessa tarde maravilhosa de domingo. Que essa palavra, que os anjos do Senhor se acampam ao derredor da sua vida, da sua casa, da sua família, e que os anjos te guardem e te proteja de todo o mal. Amém? Que o Senhor possa abençoar e iluminar a sua vida, em nome do Senhor Jesus, neste domingo aqui maravilhoso, dia 30/8, né, de 2026, nós estamos aqui ao vivo com o programa Vem para Cristo, né? Vem para Cristo, vem para o Senhor, que o Senhor te guarda, que o Senhor te livra, que o Senhor te protege de todas as atrocidades e maldições deste mundo. Porque aqueles que temem ao Senhor, o Senhor tem compromisso de guardá-los e livrá-los. Noé teve um compromisso de obedecer à palavra de Deus. E quando veio o dilúvio, o Senhor teve o compromisso de guardar Noé e toda a sua família por causa da confiança, da obediência que Noé teve na palavra do Senhor. Então confia no Senhor. Se tem uma palavra de consolo, se o Senhor está dizendo aqui, o anjo do Senhor acampa ao redor daqueles que o temem, então teme ao Senhor. Entregue os seus caminhos ao Senhor. Confia nele e o mais ele fará. Amém? Que Deus abençoe a todos os ouvintes aqui nesta tarde maravilhosa. Que o Senhor possa alcançar a cada um de vocês, derramando sobre cada um as bênçãos do Senhor, para que você possa desfrutar daquilo que o Senhor tem para a sua vida. O Senhor tem pensamentos de paz, o Senhor tem pensamentos de alegria, o Senhor tem família abençoada para você, o Senhor tem tudo de bom para você desfrutar aqui nesta terra. Que o Senhor possa te guardar e te proteger, em nome do Senhor Jesus. Amém? Eu quero aqui mandar um abraço a todos os ouvintes aqui que estão conosco aqui, né? Quero mandar aqui um abraço a

todos que estão aí trabalhando neste momento, né? Aqueles que estão aí na lida da sua fazenda, da sua roça, aqueles que estão aí trabalhando nos supermercados, aqueles que estão aí, né, trabalhando aí na cidade de Abaeté, seja em qualquer profissão, que o Senhor possa te alcançar, te proteger e te livrar também aí do acidente de trabalho, né? Quero desejar aqui um abraço também a todas as famílias que estão aí, né, neste momento se deliciando daquele almoço, que o Senhor possa alcançar a sua família, a sua casa, que vocês possam confraternizar aí, né, levando a paz do Senhor para sua casa, que o Senhor possa dar a vocês cada bênção que Ele tem para você, em nome do Senhor Jesus. Amém? Vamos orar ao nosso Deus, então, agradecendo a Ele tudo que Ele tem feito nas nossas vidas e o que Ele tem proporcionado, em nome do Senhor Jesus. Mas antes eu quero mandar também aqui, né, um abraço aí a todos os pastores, homens de Deus, né, mulheres de Deus que estão aí com a mão no arado, né, que estão aí fazendo a obra do Senhor aí neste mundo, né, porque nós temos que levar a palavra do nosso Deus, é a ordenança que Ele deixa para cada um de nós que estamos com a mão no arado, é levar o Evangelho, levar a palavra de Deus, porque a palavra de Deus, ela é o único instrumento que pode transformar o homem de dentro para fora, é a palavra de Deus. E se não tiver quem anuncie, as pedras vão anunciar. A terra já está anunciando a vinda do Senhor Jesus. Olha quantos acontecimentos estão acontecendo ao derredor do mundo. Então, esses acontecimentos, eles estão anunciando a volta do Senhor Jesus. A terra, ela tem que se cumprir aquilo que o Senhor falou. Porque Jesus, ele disse que haveria terremoto em vários lugares. Então, muitos cientistas falam, ah, é porque a placa tectônica, a placa isso, a placa aquilo. Eu acredito que é a terra se movendo para cumprir aquilo que foi determinado pelo nosso Deus. Então, se ele falou que haveria terremoto em vários lugares, então a terra tem que se virar para cumprir a palavra dele, porque a palavra dele não pode voltar atrás. Então, a terra está se movendo para cumprir aquilo que o Senhor determinou que ela fizesse nos finais dos tempos. Então, nós que somos seres dotados de uma inteligência, nós que somos seres dotados de uma consciência, por que não obedecer então a palavra de Deus? Porque a terra que não tem consciência, ela está obedecendo. E nós que temos consciência e promessas para as nossas vidas pela obediência, então nós temos também que obedecer a palavra de Deus, porque as bênçãos do Senhor nos alcançarão. Amém? Então quero deixar aqui um abraço a todos os pastores aí, o pastor Zé Adão, né, o pastor Nego aí, a todos que estão aí à frente da batalha no reino de Deus, proclamando o evangelho da salvação, que o Senhor possa fortalecer, guardar em nome do Senhor Jesus. Amém? Então vamos aqui orar ao Senhor, pedindo a Ele que abençoe a nossa vida em nome do Senhor Jesus. Meu Deus, que o Senhor possa abençoar, meu Pai, cada ouvinte desta programação, aqueles, meu Pai, que já estiveram aqui no programa da Igreja Madureira e que estão aqui conosco, meu Pai. Que o Senhor venha alcançar agora aqueles que estão aí perdidos. Que o Senhor venha alcançar aqueles que estão aí fracos, debilitados, caídos. Aqueles que estão, meu Pai, agora trancafiados dentro de um quarto, depressivos, angustiados. Que o Senhor possa, meu Deus, alcançar com a Tua mão forte, meu Pai. Que o Senhor possa transportá-los do reino das trevas para o reino do Filho do Seu amor, com mão forte, meu Pai. Eu te peço em nome do Senhor Jesus, visita os hospitais agora, visita as clínicas de recuperação, visita, meu Deus, aqueles que estão aí perdidos, meu Deus, no mundo das drogas, que estão agora, meu Deus, nos UTIs, nos CTIs, a fio de morte, que o Senhor possa, meu Pai, em o nome do Senhor Jesus Cristo, trazer vida para estas pessoas, porque, meu Deus, talvez ela pode estar desenganada pela medicina, mas o Senhor é maior do que a medicina, por isso toca em cada família, toca em cada casa, meu Deus, entra com a Tua provisão neste celeiro, meu Pai, entra com a cura, meu Deus, desta enfermidade neste corpo. Nós te agradecemos, Senhor, te agradecemos

pelo ar que respiramos. Te agradecemos, ó Pai, pela vida que o Senhor nos deste. Te agradecemos, ó Deus, pelo ar, pela saúde, pelo corpo perfeito, pela consciência. Te agradecemos, ó Deus, pela graça da salvação que o Senhor nos concedeste pelo sacrifício de Jesus na cruz do Calvário. Por isso, ó Pai, esteja conosco. Te agradecemos pelo ar que respiramos, pela água que bebemos, pelo alimento que vai à nossa mesa. Meu Pai, te agradecemos, ó Deus, pela nossa casa, pela nossa família, pelos nossos filhos, ó Senhor da Glória, que o Senhor venha estar conosco, meu Pai, que nós não caminhemos sozinhos por este mundo, mas que nós sejamos guiados pela luz do Teu Espírito, para que possamos, meu Pai, ser o sal desta terra, que nós possamos ser luz, meu Pai, aonde nós chegarmos, é o que determinamos pela fé, Senhor, é o que determinamos crendo que o Senhor é o nosso Salvador. E que breve estaremos contigo na glória, para glorificar eternamente aquele que vive e reina para sempre, para que nós possamos ali junto com os anjos, meu Deus, e os 24 anciãos, como está escrito em Apocalipse, que nós nos possamos nos prostrar e num só coro entoar e glorificar aquele que é santo, aquele que é santo, aquele que é santo. Meu Pai, esse é o desejo do nosso coração, e que ele seja alimentado até o último respirar pelo poder do Teu Espírito. Toma cada vida nas Tuas mãos, Senhor. Acode, socorre aqueles que estão perdidos agora, meu Pai. Aqueles que estão pedindo mais uma chance. Aqueles que estão, meu Deus, falando, Senhor, aonde o Senhor está. Se mostra forte nesta vida. Se mostra forte, meu Pai. Assim como o Senhor se mostrou forte ali, meu Pai, quando, meu Deus, Lázaro já estava naquele sepulcro, o Senhor se mostrou poderoso para ressuscitá-lo. Então ressuscita esta vida, meu Pai. Alcança essa pessoa que está aí, meu Deus, pensando em suicidar, pensando em dar cabo da sua própria vida, pensando que, meu Deus, o problema dela é maior do que ela, meu Deus, mas que o Senhor segura na mão dela para que ela possa alcançar os caminhos, meu Pai, do Senhor e ser abençoada em nome do Senhor Jesus. Amém? Louvado seja o nome do nosso Deus. E que nós possamos estar cada dia mais firmados na palavra dele para alcançar as bênçãos que o Senhor tem para cada um de nós. Amém? Vou colocar aqui um louvor para a sua família, em nome de Jesus, e que o Senhor possa nos abençoar. Não deixe de mandar aqui, né, o seu pedido de louvor. Você pode mandar aqui pelo 37 99820 8726. É o WhatsApp aqui para você mandar o seu pedido de oração em nome do Senhor Jesus. Quero mandar aqui também um abraço a todos que estão ali no presídio, né? Mandar um abraço a todos que estão ali no presídio. Lembrando que no próximo sábado nós estaremos lá realizando culto no presídio novamente, levando a palavra de Deus ao coração daqueles homens que estão ali, porque só Deus pode transformar o coração e a mente daqueles homens pelo ouvir da tua palavra. Então, eu quero abençoar ali a todos que estão ali, os detentos, as suas famílias, né? Abençoar ali também todos os policiais penais que estão ali no presídio, que o Senhor possa alcançar e atender a cada um de vocês na sua necessidade, em nome do Senhor Jesus. Vamos ouvir aqui este louvor em nome do Senhor Jesus.

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Vamos orar pela sua casa, pela sua família. Você que diz assim, pastor, a minha casa precisa muito de oração. Eu estou com um familiar perdido nas drogas. Estou com um familiar no hospital. Eu estou vivenciando brigas no meu casamento. Estou vendo que o meu casamento está a ponto de se desfazer. Minha família, ela está sendo destruída. Então vamos orar pedindo a Deus que venha restaurar a sua casa e a sua família em nome do Senhor Jesus. Ó meu Deus, em o nome do Senhor Jesus, meu Deus, o Senhor é o Deus da família. A família, ela só está constituída porque o Senhor determinou. Quando o Senhor disse que o homem deixaria pai e mãe e unir-se-á à tua esposa e multiplicaria, o Senhor estava determinando a família. E tudo que o Senhor criou e determinou não veio de forma desordenada, desorganizada. Tudo que o Senhor criou é perfeito. Porque quando nós olhamos para a natureza, tudo é perfeito, meu Pai. Tudo está numa ordem. O sol nasce e se põe, a lua nasce e se vai, o dia vem e vai, a noite vem e vai, as árvores brotam e morrem, tudo ao seu tempo. E a família também é uma ordenança do Senhor. Então, meu Pai, se esta família está desordenada, fora do caminho, fora da frequência do teu poder, se tem algum espírito diferente nesta família, eu te peço, meu Deus, repreende ele agora. Repreende esse espírito que está dentro desta casa, colocando brigas, discórdia, dissensões. Repreende, meu Deus, esse espírito que está aí dentro desta casa, causando a briga entre os irmãos, causando a desunião entre pai e filho, entre filho e mãe. Ó poderoso Deus, o Senhor pode restaurar esta família. Porque, meu Deus, assim como o Senhor restaurou a minha família, um dia a minha família estava sendo dilacerada pelo vício, pela prostituição. Sabe por quê, meu Deus? Porque o mundo estava dentro da minha casa, o espírito do diabo estava reinando na minha família. Mas hoje, meu Pai, quem reina na minha família é o Senhor. E hoje, meu Deus, a minha casa é uma bênção, os meus filhos são uma bênção, a minha esposa é uma bênção, o meu casamento é uma bênção. E assim, meu Pai, como o Senhor restaurou a minha família, eu te peço, vá agora nesta casa e restaura este casamento que está se acabando. Restaura, meu Pai, este matrimônio, esta aliança que está prestes a ser quebrada por causa da traição, da prostituição. Ó Pai, em nome de Jesus, vai agora visitando, meu Deus, os filhos, vai visitando, meu Deus, agora aquele filho que está perdido, aquele filho que está, meu Pai, fora dos caminhos do Senhor. Traga ele para o seio desta família, tira, meu Deus, dentro desta casa o sofrimento, a angústia, a depressão, a opressão. Pai, em nome de Jesus, salva esta família, salva esta casa, meu Pai. Eu te peço em o nome do Senhor Jesus, vá de encontro àqueles que estão doentes, vá de encontro àqueles, meu Pai, que estão, meu Deus, fracos, deitados, ó Pai, em nome de Jesus, porque o Senhor é o mesmo Deus que curou na família de Zaqueu, o Senhor é o mesmo Deus que curou na casa, meu Pai, de Jairo. Por isso, ó Pai, em nome de Jesus, cura nesta casa, cura nesta família, liberta, meu Pai, este familiar que está aí possessivo, que está, meu Deus, escravizado por um vício. Liberta ele, Pai, em o nome de Jesus. É o que eu determino pela fé, como ministro da tua palavra. Envia lá um anjo forte nesta casa, envia um anjo de poder agora, e em nome de Jesus, receba na sua família a libertação, a cura desta enfermidade, em nome de Jesus. E você que crê, diga: eu creio que a minha família está abençoada em nome do Senhor Jesus. Amém? Falando em família, eu quero convidar você hoje para estar conosco ali na Igreja de Atos,
Hoje é o último elo da corrente pela família, pela humilhação da família que nós estaremos fazendo. E nós estaremos ali hoje fazendo uma oração forte por todas as famílias. Nós vamos impor as mãos sobre as famílias que ali estiverem e vamos determinar que todo mal saia da sua casa e da sua família. Então esteja conosco hoje ali na Igreja de Atos, na rua 3 de Maio, número 758, no centro ali, próximo à Fonte dos Retalhos. Nós estaremos ali, em nome do Senhor Jesus, determinando a bênção sobre a sua casa. Nós estaremos ali lutando pela sua família, determinando que o mal saia da sua casa e da sua família. Então esteja conosco ali, em nome do Senhor Jesus, e eu tenho certeza que você vai sair de lá abençoada. É o último elo da campanha e Deus fez milagres e maravilhas ali durante esta campanha que nós realizamos ali em nome do Senhor Jesus. E nós estamos falando sobre maldição hereditária. Hoje nós vamos falar sobre uma maldição que tem atormentado famílias, que é um espírito chamado Moloque. Esse espírito está na Bíblia. Esse trono de Moloque está na Bíblia. E hoje muitas famílias estão sobre o jugo de Moloque. Então nós vamos estar falando ali a respeito desse espírito e nós vamos ensinar você como se libertar, como quebrar essa maldição de Moloque que está acompanhando todas as gerações da sua família, em nome do Senhor Jesus. Porque Jesus é o único que tem o poder de quebrar essas maldições hereditárias, né? Você que vive de maldições hereditárias e não quebrou. Então nós estamos ensinando você a lutar contra esses espíritos, né? Contra esses demônios e quebrar, ir na raiz e quebrar todo o laço que foi lançado sobre você. Talvez não foi nem você, foi os seus avós, foi os seus parentes mais antigos que lançou uma maldição, e essa maldição vem passando de geração em geração, né? Destruindo da mesma forma os mesmos hábitos, colocando as mesmas doenças, colocando aí as mesmas coisas. Mas por quê? Porque foi iniciado lá atrás e você não quebrou. Ah, pastor, mas eu já estou na igreja. Só estar na igreja não basta. Você precisa conhecer, você precisa saber a raiz deste mal e arrancá-lo de uma vez pela raiz. Eu já disse aqui, às vezes você diz assim, pastor, eu estou na igreja. É como você cortar uma árvore. Você vai ali e corta só o tronco da árvore, deixa só o tronco dela. E se você não tirar a raiz, daqui um tempo você vai voltar lá, ela começa a brotar. Por quê? Porque a raiz está lá embaixo. Né? Não adianta só você estar na igreja. Você precisa entender o poder que você tem. Você precisa conhecer, né, o seu inimigo, como que ele luta contra você, para você poder neutralizá-lo com o poder da fé, com o poder que Deus concede a mim e a você. É muito forte isso, pessoal. Eu falo para vocês porque eu libertei a minha família, eu libertei áreas da minha vida quando eu tomei esse tipo de conhecimento e comecei a ir na raiz dos problemas e então eliminá-los. Tá certo? Então, nós queremos convidar você para estar conosco hoje ali às 19 horas, Rua 3 de Maio, 758, no centro, em nome do Senhor Jesus. Quero deixar aqui esse louvor ao seu coração.

Glória a Deus, amém? Essa é a nossa maior alegria. A maior alegria do cristão, daquele que vive Cristo, né? Daquele que decidiu viver Cristo. Porque tem muita gente dentro da igreja, tem muitas pessoas fazendo parte de uma igreja, tem muitas pessoas indo no culto, tem muitas pessoas participando da igreja física, mas elas não vivem Cristo. Então, aqueles que decidem viver Cristo de verdade, esses estão alegres, porque cada dia que passa, os sinais mostram que Cristo vem nos buscar. Essa é a nossa maior alegria. O cristão que vive Cristo, ele vive alegre, porque ele sabe que essa vida ela vai findar, que tem uma alegria maior que o espera. É assim que nós temos que viver. É assim que nós temos que viver. Você precisa, meu amigo, ter a certeza da sua salvação. Você precisa ter convicção de que se Cristo voltar hoje, ou a morte chegar até você hoje, você estará na glória com Ele. Você precisa ter essa convicção. Se tem algo que te impede, se tem algum pecado que impede você de ter essa alegria, eu te aconselho, abandone o quanto antes. Se tem algo, talvez você precisa perdoar alguém, talvez você tenha mágoa de alguém, talvez você precisa deixar um pecado, talvez você precisa deixar uma atitude, talvez você precisa mudar. Eu te aconselho, mude, porque tem uma alegria maior que espera por você, que é a salvação. A salvação é para você. Talvez você vive com uma voz na sua mente dizendo assim: ah, eu sou pecador, para mim não tem jeito. Não, tem jeito sim para você. Porque do mesmo jeito que teve para mim, tem para você. Do mesmo jeito que teve salvação para Saulo, que era um perseguidor, tem salvação para você hoje em Jesus. Porque Jesus, ele te deu de graça, a graça está aí. A salvação, meu irmão, ela não é por obras. A salvação, ela não é por mérito. A salvação não é por posição social. A salvação, ela é de graça. Ela é de graça mediante a fé em Jesus. Por que que ela tem que ser de graça e mediante a fé? Para que eu e você não nos gloriemos. Ela não é por obras. A salvação não é por obras. Ah, eu vou ser salvo porque eu dou cesta básica. Ah, eu vou ser salvo porque eu não leso ninguém. Ah, eu vou ser salvo porque eu sou casado, eu não traio a minha esposa. Eu vou ser salvo é porque eu sou uma boa pessoa, eu tenho um bom coração. Não, a salvação não é por esses meios. Esses meios são prova de que você está salvo. De que você está salvo. A salvação, ela é por Jesus Cristo. Ele é o único caminho da salvação. Ele é o único caminho. Então, é pela graça que Ele me deu. Eu tenho certeza da minha salvação, não é porque eu sou crente, não. Não, eu sou crente porque eu estou salvo. Eu estou na igreja, não é pela minha salvação. Eu estou na igreja porque eu estou salvo. É diferente. A salvação, ela me foi me dada de graça. E eu, pela fé, acredito nela. Eu, pela fé, acredito nela. E por eu acreditar nessa salvação que foi me dada de graça por meio de Jesus Cristo, então eu faço as obras. Eu perdoo. Se eu ver um irmão passando fome, eu ajudo. Eu perdoo, eu não tenho mágoa de ninguém. Você entende? Eu não posso ser salvo, eu não vou ser salvo pelas obras. Eu sou salvo pela graça, mediante a fé em Jesus. E por causa disso eu faço as obras. Então, há uma salvação para você. O Senhor vai vir nos buscar.
queira estar com ele nas nuvens, queira ir com ele quando ele vier buscar a igreja dele que está aqui neste mundo. O Espírito Santo vai sair desta terra e quando ele sair, ele vai levar aqueles que permanecer salvo. A salvação foi te dada de graça, a salvação foi me concedida de graça, agora cabe a mim permanecer salvo, permanecer. E para que eu possa permanecer salvo, eu preciso obedecer a palavra de Deus, eu preciso perdoar, eu preciso me batizar nas águas, eu preciso ser batizado com o Espírito Santo, eu preciso caminhar na fé, eu preciso sacrificar as minhas vontades, o meu eu preciso viver a fé aqui em Cristo, para que eu possa permanecer salvo. Amém? Então, porque o Senhor, ele vem te buscar. Essa alegria, ela tem que estar no seu coração, porque o Senhor, ele vai vir nos buscar em nome de Jesus. Mais um louvor chegando ao seu coração em nome de Jesus.

Existe vida aí? Se tem vida, ainda tem salvação para você. Se tem vida, tem graça para você. Se tem vida, tem misericórdia à disposição de você. É só você dar passos na direção da misericórdia de Deus para você ser alcançado. Amém? 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Amém? Mais um louvor chegando ao seu coração nesta tarde.

Toda honra, toda glória seja dada ao nosso Deus. Amém? 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Logo após esse louvor, nós vamos trazer aqui uma palavra ao seu coração. Quero dedicar esse louvor, Deserto de Marília Marçal, para todos aqueles que estão ali no presídio de Abaeté, né, privados da sua liberdade. Quero dedicar esse louvor a todos que estão ali no presídio e seus familiares, em nome de Jesus.

Glória a Deus, amém? O Senhor está cuidando de cada um de nós. Louvado seja Deus, né? Louvado seja o nome do nosso Senhor Jesus, aquele que vive e reina para sempre. Vamos então agora, neste momento, levar a palavra de Deus ao seu coração, em nome do Senhor Jesus. A palavra que eu quero deixar ao seu coração nesta tarde, ela está na carta aos Colossenses, né? Carta de Paulo. Paulo escreve essa carta aos Colossenses ali, logo no seu verso, no seu capítulo primeiro, né? Capítulo primeiro aqui aos Colossenses, lá no versículo 13, né? Tem algo muito importante aqui, que eu estava falando à igreja a semana passada lá na igreja, né? Aonde nós estamos falando sobre o reino de Deus e o reino dos céus. Há uma diferença, né? O reino dos céus é o reino que já diz, é lá no céu. Lá naquele reino, nós que permanecermos aqui, né? Nesta vida, vivendo Cristo, quando partirmos desta vida, nós entraremos no reino dos céus, né? Então, no reino dos céus, lá nós não temos nenhuma vontade. Lá no reino dos céus nós não teremos nenhuma influência, né? Porque lá predomina exclusivamente a vontade de Deus, né? E no reino dos céus nós não vamos entrar com essa natureza terrena, ela vai ficar aqui. Lá no reino dos céus, nós, para vivermos no reino dos céus, nós vamos receber um outro corpo glorificado, né? Um corpo limpo, glorificado, aonde lá nós viveremos debaixo de um único governo, que é o governo de Deus. Porque quando nós falamos em reino, nós estamos falando de governo, né? Todo reino, ele tem um governo. Então, o reino dos céus, ele é inerente à nossa vontade, à nossa influência. Nós, quando partirmos desta vida, se permanecermos na graça, na fé em Jesus, crendo nele, então entraremos no reino dos céus para viver eternamente com ele. Mas e o reino de Deus? O reino de Deus, ele é vivido aqui embaixo. O reino de Deus é vivido aqui na terra. O reino de Deus, ele tem que estar dentro de cada um de nós. O reino de Deus, ele tem que estar dentro de cada um de nós. E aquilo que você vive, que está dentro de você, vai mostrar qual reino está dentro de você. Se é o reino dos céus ou se você tem dentro de você o reino das suas vontades. Eu estou falando isso porque quando nós pegamos a parábola do jovem rico, né? Quando nós pegamos ali o jovem rico aparentemente estava vivendo o reino de Deus, né? Porque quando Jesus falou das coisas que ele precisava para entrar no reino dos céus, então a vida dele já mostrava uma característica de que aqui ele vivia no reino de Deus. Porque quem vive no reino de Deus aqui na terra é um prenúncio da entrada no reino dos céus. Então o jovem rico já observava os mandamentos, o jovem rico já obedecia e honrava pai e mãe, mas dentro do jovem rico, quem governava a vida do jovem rico não era o reino de Deus. Quem governava o jovem rico era a avareza que ele tinha pelo dinheiro. Então, dentro dele, o governo do jovem rico era a avareza. Por fora ele mostrava uma coisa, mas o que Jesus disse? O reino de Deus, quando Jesus foi indagado ali, né, em Lucas 17, 21, quando ele foi indagado ali pelos fariseus aonde estava o reino de Deus, ele disse, olha, o reino de Deus não vem com aparência exterior. Então, isso se encaixa no jovem rico.
quem vivia com o jovem rico pensava que ele estava dentro do reino de Deus. A vida dele manifestava o reino de Deus. Mas o reino de Deus não é pelas coisas que eu faço. O reino de Deus está em mim pelo que eu sou aqui dentro. Então, quando o Senhor tocou na ferida, ele manifestou quem governava a vida dele, porque o governo é de dentro para fora. O governo não é de fora para dentro. O governo é de dentro para fora. As minhas atitudes aqui fora mostram qual é o governo que está dentro de mim. Então, o jovem rico tinha dentro dele o quê? O governo da avareza. Então, o reino de Deus ele é vivido aqui. E aqui, na carta de Colossenses, primeira carta, né? Colossenses 1, melhor dizendo, versículo 13, diz assim, ó: ele nos tirou da potestade das trevas e nos transportou para o reino do Filho do seu amor, em quem temos a redenção pelo seu sangue, a saber, a remissão dos nossos pecados, o qual é a imagem do Deus invisível, o primogênito de toda a criação. Olha só que importante.

É ele que é o governante do reino das trevas. E agora ele nos transporta para o reino do Filho do seu amor. E no reino do Filho do seu amor também tem um Espírito que governa, que é o Espírito Santo. Que é o Espírito Santo. Então no reino das trevas tem um governante, que é o Espírito do diabo. E no reino do Filho do amor de Cristo tem um Espírito que governa, que é o Espírito Santo. E eu estava falando para as pessoas domingo passado o seguinte: quando a pessoa ela está no reino das trevas, ela não questiona. Isso é que é importante, interessante você saber. A pessoa, quando ela está no reino das trevas, o Espírito fala para ela: vai para o boteco beber. Ela pega o dinheiro dela e vai para o boteco e não questiona. O Espírito fala para ela: agora você vai comprar droga. Ela pega e vai comprar droga. Ela não quer saber o que o traficante vai fazer com o dinheiro que comprou a droga. Ele não questiona o dono do boteco andando de carro zero. Mas ele obedece irrestritamente o Espírito, o comando daquele reino. O Espírito fala: vai para o boteco de noite. Ele vai para o boteco de noite. Agora você vai para o forró. Ele vai para o forró. Agora você vai trair sua esposa. Me perdoe a expressão, agora você vai para o cabaré. E ele vai para o cabaré. E ele não questiona nada. Se a dona do cabaré vai pegar o dinheiro dele, vai comprar carro novo. Ele não questiona, ele simplesmente obedece. E sabe qual é o problema das pessoas? Então ela está inserida no reino das trevas e lá ela não questiona nada. O chefe daquele reino fala: faz, e ela faz, sem questionar. Agora, Deus vai lá e pega essa pessoa e traz para o reino do Filho do amor dele e fala para ela: olha, você agora vai dar o seu dízimo. Aí ela questiona: não, vou dar o dízimo não, porque o pastor é ladrão. Tá vendo, gente? Isso é uma analogia para você entender. Essa analogia eu estou fazendo no dinheiro porque é onde pega as pessoas. Então, quando a pessoa está no reino do diabo, o diabo fala para ela: olha, pega o seu dinheiro que você trabalhou e vai lá na boca de fumo comprar droga. Ele não questiona: ah, não vou comprar naquele traficante, não, porque aquele traficante está enricando. Ele não questiona. Aí agora Deus traz a pessoa para o reino dele, e dentro do reino do Filho do amor dele tem princípios. Porque todo reino tem regras e princípios para ser cumprido. Aqui dentro do reino do Filho do amor dele tem regras a ser cumprida, tem princípios a ser cumprido, e o dízimo é princípio. Dízimo é princípio. E aí a pessoa agora, ela quer questionar: não vou dar o dízimo não, porque eu vou dar o dízimo, o pastor vai roubar. Aquele pastor ladrão, vou dar o dízimo não. Tá vendo? No reino de Deus, Deus fala para ela: olha, vai para o culto hoje. Não, vou para o culto não. Para quê? Eu sou a igreja, preciso de culto não. Então, no reino das trevas, ela não questiona nada. Ela não questiona nada. Agora, no reino de Deus, ela quer questionar. Deus fala para ela assim: olha, você tem que perdoar aquela... Não, Senhor, não vou perdoar, não. O Senhor não sabe o que ela fez comigo. No reino das trevas, o diabo fala para ela: olha, fulano te deu um tapa na cara. Compra uma arma, vai lá e mata ele. O que as pessoas fazem? Olha as notícias aí fora. A pessoa vai lá, compra uma arma e dá 10, 15 tiros na cara do desafeto. Ela não questiona. Agora, no reino de Deus, que tem regras diferentes do reino das trevas, Jesus fala para ela: olha, aquela pessoa te magoou, não magoou? Você tem que perdoar ela. Não, Senhor, não vou perdoar, não. Aqui ela quer questionar. Então, tem muitas pessoas que Deus atirou do reino das trevas e trouxe para o reino do Filho do seu amor, mas ela quer voltar. Ela não fica nesse reino. Porque aqui no reino tem princípios e regras que são diferentes do reino das trevas. Então ela não fica. Ela está dentro da igreja, mas está fora do reino.

O jovem rico, quem olhava para ele, estava dentro da igreja, obedecendo tudo, mas estava fora do reino de Deus. Porque quando ele foi questionado por Jesus, ele entristeceu. Ele entristeceu. Então, quantas pessoas que estão dentro da igreja, estão ali louvando, estão ali na frente, mas estão fora do reino. Estão fora do reino. Porque o reino não é pelo que você faz, o reino é quem você é. O reino não é pelas minhas obras. O reino que governa a minha vida é o reino que está dentro. O que está dentro? O que eu penso? Eu perdoo? Eu tenho mágoa? Eu tenho ressentimento? O que está dentro de mim? E só eu e Deus sabemos qual é o reino que está dentro de mim. Então nós precisamos entender que dentro do reino de Deus tem regras e princípios a ser cumpridos. E aqui a pessoa quer questionar. Dentro do reino de Deus, tem o Espírito Santo que convence a pessoa do pecado e do juízo. Eu estava falando para as pessoas na igreja, você que é ouvinte, que está aí me ouvindo agora. Se o Espírito Santo não fosse santo, as pessoas convenciam ele. Ele veio para convencer as pessoas do pecado, da justiça e do juízo. Se ele não fosse santo, ele saía deste mundo convencido que as pessoas... Porque o Espírito Santo fala para a pessoa, olha, você precisa largar essa prática. Não, Senhor, não vou largar não, porque eu nasci foi assim. Vamos ser abertos aqui logo. O Espírito Santo fala para a pessoa, olha, você precisa largar essa prática homossexual, porque você não é homem, você nasceu mulher. Deus te criou mulher, então você tem que ser mulher. Não, Espírito Santo, não. O senhor está enganado. Eu não nasci mulher, não. Eu nasci assim, mas eu vivo é assim. Eu tenho os traços, o meu gene é desde menina, desde criança, eu me identifico como homem. Não, Espírito Santo, o senhor está errado, o senhor está enganado. Está vendo? As pessoas, ela quer convencer o Espírito Santo que ele errou. Gente, olha o cúmulo que nós chegamos. Olha onde nós chegamos. O Espírito Santo vem convencer a pessoa do pecado, da justiça e do juízo. Sabe o que a pessoa faz? Ao invés dela abaixar a cabeça, reconhecer o seu pecado, se arrepender e abandonar, ela quer questionar o Espírito Santo. Espírito Santo, não, o senhor está errado. O senhor está errado. Eu vou falar de uma pessoa que eu vi aqui. Eu não sei se vocês conhecem, depois você pesquisa. Aquela pastora Lana Holden. Acho que é Lana Holden mesmo. Ela é pastora da igreja, de uma igreja, esqueci o nome da igreja, não sei se é Habitat, é o nome da igreja delas. Ela é casada com a outra mulher, as duas são pastoras, e lá a igreja deles é de homoafetivo, aceita tudo. E ela mostra na Bíblia que Deus está errado. Olha onde nós chegamos, gente. Ela quer convencer o Espírito Santo que ele está errado. Deus pega a pessoa, tira do reino das trevas, traz para o reino da luz, e aqui no reino da luz ela quer viver do jeito dela. Não, aqui não é do seu jeito, meu amigo. Ou você obedece regras e princípios do reino de Deus, ou então você está fora do reino. Você pode até estar na igreja. Você pode estar na igreja A, na igreja... Você pode estar na Assembleia, você pode estar na Batista, você pode estar na Universal, você pode estar aonde você estiver. Se você não obedece os princípios e as regras do reino e o espírito que rege esse reino, você está fora do reino de Deus. E automaticamente, se você morrer assim, você não vai entrar no reino dos céus. Porque o jovem rico não entrou. O jovem rico conhecia os mandamentos, honrava pai e mãe, fazia de tudo. Mas não entrou no reino de Deus. Por quê? Porque aqui neste mundo, ele vivia fora do reino dos céus. O seu coração não estava no reino de Deus. E ele perdeu a salvação, perdeu a oportunidade. Que o Senhor possa abençoar a sua vida. Que o Senhor possa nos fortalecer. Para que cada dia nós possamos viver dentro do reino de Deus. Jesus disse, o reino de Deus não está ali nem acolá, nem ele ali nem acolá. O reino de Deus está dentro de vós. Amém? Que você possa compreender essa palavra, que você possa compreender que você agora está inserida dentro de um reino, e dentro desse reino você precisa obedecer às regras deste reino, você precisa cumprir princípios deste reino, para que você possa morrer dentro desse reino e ser
levada ao reino dos céus. Se não for assim, você vai perder a sua salvação. Jesus mesmo ele deixou escrito: muitos daquele dia me dirão, Senhor, Senhor, expulsei demônio, cantei na igreja, fiz isso, fiz aquilo outro. Ele vai falar, não te conheço, porque ele não conhece pelas obras. Ele conhece é o que está dentro. E o que está dentro de você? Talvez é uma avareza, é uma mágoa, é um ressentimento. Talvez o que está dentro de você é a vontade de prostituir, é prostituição. Então você está na igreja, mas está fora do reino de Deus. Viver o reino de Deus é para quem, quer, não é para todos não. O reino de Deus está disponível para todos. O reino do céu está disponível para todos. Mas aqueles que querem e desejam e se esforçam para viver, esses vão alcançar o reino dos céus. Amém? Mais um louvor chegando ao seu coração. Aqui é o pedido da dona Eleni. A dona Eleni pediu um louvor, A Grande Viagem, com Ruth e Daiane. Vamos ouvir agora, em nome de Jesus.

Amém. Glória ao nosso Deus. Amém? Queremos mandar aqui um abraço, né, a todas as pessoas ali que acompanham o Instagram, né, da Igreja de Atos, né? Você que está ouvindo aqui essa programação, você pode seguir ali, né, o Instagram da Igreja de Atos ali, @AtosIgrejaJesus, né? Estaremos ali colocando ali muita coisa, a palavra de Deus ali para você. Essa semana nós colocamos ali a oração no monte, né? Na sexta-feira nós estivemos ali no monte orando, né? E colocamos ali a oração pela família, né? Que o Senhor possa abençoar você. Então siga aí o Instagram da Igreja de Atos, @AtosIgrejaJesus, né? Você vai seguir aí o Instagram. Então, pessoas que sempre têm seguido aqui o Instagram, né? O Gilmar, que Deus abençoe, Gilmar, a sua vida em nome de Jesus, né? A Patrícia Rocha, que Deus também abençoe a sua vida, a sua família, em nome de Jesus. A dona Carol, né? Que Deus abençoe aí o seu marido, Carol, ali, né? Que é a esposa do pastor Anderson, ali da Igreja Presbiteriana, né? Ali no bairro São João, né? Que faz um trabalho belíssimo também. Deus abençoe a cada um de vocês aí que está conosco aí no Instagram, né? Siga aí o nosso Instagram, @IgrejaDeAtos, Jesus, que você vai receber muita coisa boa. A gente está alimentando esse Instagram com palavra de fé, né? Nós vamos alimentar esse Instagram aí com palavra de fé, muita oração para você, em nome do Senhor Jesus. Queremos também aqui mandar um abraço aí pro irmão Cássio. Mandar um abraço aí para o irmão Cássio, né? Que está lá em quartel-geral, na casa da mãe dele, a dona Edna, né? Para o seu irmão Arnaldo ali, para sua esposa, para os seus filhos ali, para toda a família do irmão Cássio aí, que Deus abençoe, né, o senhor aí na sua casa com seus familiares, em nome do Senhor Jesus. Lembrando que no próximo sábado nós estaremos ali no presídio, né? Estaremos ali no presídio a partir das 15 horas, fazendo o nosso culto abençoado ali no presídio, em nome do Senhor Jesus. Estarei eu ali, juntamente com o irmão Anderson, né? Fazendo culto ali no presídio. Ore pela gente, tá? Ore pela gente, nós precisamos muito da sua oração, porque nós não somos super-homens. Na obra de Deus não existe super-homens, existe pessoas dispostas a cumprir o mandado do nosso Deus, e nós estamos ali no presídio, precisamos da sua oração, da sua proteção. Então, sábado, a partir das 15 horas, 2h30, nós já estaremos lá na porta, né, fazendo os procedimentos para entrar no presídio, e lá dentro nós vamos pregar a palavra de Deus lá no presídio, tá certo? Lembrando que hoje, às 19 horas, estaremos ali na Igreja de Atos, na Rua 3 de Maio, 758, fazendo uma oração forte pela família. Nós vamos fazer uma oração forte mesmo, nós vamos fazer uma oração de quebra de maldição, expulsando demônios mesmo, né? Se tiver algum encosto, alguma entidade na sua vida, em nome de Jesus, nós vamos fazer uma oração forte, nós vamos unir a nossa fé com a fé da igreja e vamos orar, entrar numa batalha espiritual pela nossa casa, pela nossa família. Então esteja conosco ali às 19 horas, Rua 3 de Maio, 758, ali no centro, em nome do Senhor Jesus. Aqui também eu quero agradecer ao nosso parceiro aqui, né, o nosso irmão Juninho, né, o Juninho que doou as cestas básicas aqui. Nós já, né, passamos para a família cesta básica, a família estava precisando, ele doou, né, e nós já passamos aí a cesta básica e ajudamos esta família que estava precisando, tá certo? Nós temos sempre ali na igreja cestas básicas para ajudar, se você também precisa, né? Talvez está passando por um momento difícil, então você vai nos procurar e nós vamos também ajudar você, em nome do Senhor Jesus. Mais um louvor chegando ao seu coração.

Glória a Deus. Lembrando que hoje teremos ali, né, na Igreja de Atos, Rua 3 de Maio, número 758, ali um culto abençoado em nome do Senhor Jesus, né? Um culto da família, onde nós estaremos encerrando ali, né, a campanha de joelhos pela família, aonde nós estaremos clamando forte ao Senhor, vestidos de pano de saco, cobertos de cinza, clamando ao Deus que toma o nome da família nas suas mãos, pedindo a Ele que guarde e livre a nossa família de todos os males deste mundo, porque o mundo está um turbilhão, né, de maldades, de coisas ruins acontecendo, e é Deus que tem que guardar a nossa família, porque nós somos meros humanos, fracos, né, e na força do braço nós não podemos nada. Então nós temos que contar é com quem pode nos livrar de todos os males, né, porque Ele não mudou. Da mesma forma que Ele livrou Noé do dilúvio, né? Livrou Noé porque Noé era bonzinho? Não, Ele livrou Noé porque Noé decidiu obedecer à palavra dEle, né? Então, se há uma obediência à palavra dEle, também há um livramento dispendido em seu favor. Deus não abençoa ninguém por bondade. Deus não abençoa ninguém por coitadismo. Deus não abençoa ninguém por status ou posição social, ou por raça, por cor, não. Deus, Ele tem compromisso com aqueles que têm compromisso com a palavra dEle. É assim, se você tem compromisso e caminha todos os dias para obedecer a palavra dEle, então Ele tem compromisso com você na hora da adversidade. Se você não tem compromisso com Ele, você pode esquecer que Ele também não tem compromisso com você nas adversidades. Isso ficou claro quando nós pegamos ali Noé, né? Quando nós pegamos Noé. Noé teve compromisso e obediência com a palavra de Deus, e na hora do problema, Deus o socorreu. E Deus não mudou, gente. Deus não mudou. É o mesmo raciocínio de Jesus, porque Ele disse: vinde a mim, todos que estáis cansados e sobrecarregados. Se você não vir, Ele não vai pegar seu fardo, não. Você tem que vir. Você tem que vir, trazer o seu fardo, colocar sobre Ele e falar: Senhor, eu vim para colocar o meu fardo, porque eu não dou conta de carregar sozinho. Eu não dou conta de caminhar sozinho. Então Ele toma o seu fardo, e a partir daí, você obedecendo, você anda com o jugo leve dEle. Porque se você não vir, Ele não vai lá de atrevido pegar o seu fardo, não. Porque se você está com o seu fardo até agora e não colocou sobre Ele, é porque você dá conta de carregar. Então vai sozinho, né? Você acha que é o dono de tudo, você acha que dá conta, que tem força. Vai em frente, meu amigo, vai em frente. Só que na hora da adversidade também, você também não precisa contar com Ele, porque Ele não tem proteção para você. É assim. Então Deus faz acepção de pessoas, pastor? De forma alguma. Ele já deixou bem claro: eu não faço acepção de pessoas. Mas Ele disse: vinde a mim, todos os que estão sobrecarregados. É todos, vinde a mim, todos. Se você não se sente sobrecarregado, se você acha que dá conta sozinho, vai em frente você sozinho, né? Eu não dou conta. Eu quero sempre colocar tudo nas mãos do meu Deus, pedir direção a Ele para que eu possa decidir de forma leve. Amém? Mais um louvor chegando ao seu coração.

graças a Deus. Vai passar, tudo vai passar. O mundo vai passar, a vida vai acabar. E o que nos resta é a eternidade, ou com Cristo, ou com o diabo no inferno. Não, pastor, mas será que não tem jeito de ser com Cristo, não? Se você permanecer com a sua vida obedecendo regras e princípios da palavra de Deus, é no reino dos céus. Se você desobedecer, viver uma vida em desobediência à palavra de Deus, lamento te informar, não é julgar, não. Eu não estou aqui e não fui chamado para julgar ninguém. Quem julga é Deus. Mas tem uma palavra que indica o caminho. Então, se você não obedecer, é no reino do inferno. Lamento dizer isso a você, mas eu tenho que dizer isso a você, até para que você possa abrir os seus olhos. A dona Vaneide está dizendo aqui, ó, dizem que o mundo vai acabar 13 de novembro. Dona Vaneide, se o mundo não acabar dia 13 de novembro, vai chegar uma hora que a minha vida vai acabar. Ou o mundo acabando numa data ou não, eu sei que um dia a minha vida vai acabar aqui nesta terra, porque ninguém aqui é eterno. E o problema não é o mundo acabar dia 13, ou hoje, ou amanhã. O problema não é a minha vida findar hoje, amanhã ou daqui 10 anos. O problema é aonde eu vou passar a eternidade. Esse é que é o problema que eu tenho que me preocupar. Eu quero passar a eternidade com Cristo. Por isso eu tenho tentado, me esforçado para obedecer e viver aqui esses dias que me são contados a obediência à palavra dele. É isso que nós temos que nos preocupar. Eu não quero nem saber se o mundo vai acabar. Eu sei que ele vai acabar, Jesus já falou. Eu quero saber, eu quero me preocupar em andar obedecendo a palavra de Deus. Amém? Porque o mundo vai passar e a eternidade não vai passar. Que Deus possa abençoar a sua vida em nome do Senhor Jesus. Né? Eu já quero aqui agradecer a todos vocês que estiveram aqui conosco no programa nesta tarde maravilhosa, né? Convidar você para estar conosco ali no culto hoje às 19 horas, ali na rua 3 de maio, 758, no centro ou em outro lugar, né? Não deixe de cultuar a Deus, não deixe de buscar a Deus. Deus, ele já está dentro de mim, mas eu vou me reunir ali com pessoas que também tem o Espírito dele dentro dela para junto nós adorarmos a Deus, né? Lá no céu você pode ver que os anjos, os anciãos, a Bíblia fala em Apocalipse que os 24 anciãos se ajuntam e se prostam perante o trono de Deus. Então nós temos que nos ajuntar como igreja do Senhor para juntos ali proclamar, adorar aquele que vive e reina para sempre. Então que você possa estar hoje adorando a Deus, mas não só com os lábios, não vá só por ir. Ah, eu vou porque alguém me convidou, ah, eu vou porque o pastor me chamou. Não, vá para você fazer um concerto, entregar sua vida a Deus, porque você precisa, eu preciso, nós precisamos entregar a nossa vida, voltar ao primeiro amor, né? Porque para que nós não possamos ser crentes automáticos, crente que vai no culto toda semana, crente que já se acostumou, né? Não, que nós possamos ir como se fosse o último dia, a última oportunidade que nós possamos estar hoje ali na igreja adorando e glorificando o nosso Deus. Então quero aqui agradecer a dona Vaneide ali que mandou essa mensagem, a todos vocês que estiveram aqui conosco nesta programação. Domingo que vem, se o Senhor permitir, estaremos aqui novamente, porque tudo é permissão dele. Amém? Senhor Deus, que o Senhor possa alcançar cada pessoa, fortalecer aqueles, meu Pai, que estão sem forças para buscar ao Senhor. Meu Pai, nós sabemos que os dias, a cada dia que passa, serão mais difíceis, porque o Senhor disse na tua palavra, né, que
meu Deus, quando ouvíssemos falar de terremotos, guerras, amor se esfriando, seria o princípio das dores. E nós já estamos vivendo o princípio das dores, meu Pai. O relógio que é a Tua palavra, o relógio do Senhor é a Tua palavra. Gênesis nós já vivemos, Levítico nós já vivemos, Jesus aqui na terra nós já vivemos. Agora nós estamos vivendo o Apocalipse. Então o relógio do Senhor está nos últimos tic-tac, né? O Apocalipse está se cumprindo, meu Pai, e que nós possamos permanecer firmados na fé, na esperança, na graça de que breve, breve encontraremos contigo na glória para viver na eternidade contigo. Abençoa o teu povo, abençoa essa cidade de Abaeté, abençoa, meu Pai, aqueles que têm compromisso com o Senhor e aqueles que não têm, que possam ser alcançados pela tua misericórdia. Eu te peço em nome de Jesus, te agradeço, muito obrigado. E você que crê, diga eu creio. Deus abençoe você. Até o próximo domingo, em nome de Jesus.

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5: Toma. 3 horas e 30 minutos.
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3: 4 e 3.
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1: 4:31.
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3: 5 e 1.
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2: 5h31.
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6 horas da tarde, hora do Ângelus. Salve Maria, Nossa Senhora do Patrocínio, rogai por nós. Buscando a vida. Leia diariamente a Bíblia Sagrada, mas não a leia com preconceito. Nem busque nela argumentos para polêmica. Suas palavras são espírito e vida, disse Jesus. Leia com fé e você encontrará o próprio Deus. Abra as páginas da Bíblia com a alegria de quem busca um tesouro. Guarde as palavras no seu coração e faça que elas sejam sua vida. Então você será feliz. Jesus disse: bem-aventurados as que ouvem a palavra de Deus e a põem em prática. Assim seja. O anjo do Senhor anunciou a Maria, e ela concebeu do Espírito Santo. Ave Maria, cheia de graça, o Senhor é convosco. Bendita sois vós entre as mulheres, e bendito é o fruto do vosso ventre, Jesus. Santa Maria, Mãe de Deus, rogai por nós, pecadores, agora e na hora da nossa morte. Amém. Eis aqui a escrava do Senhor. Faça-se em mim segundo a vossa palavra. Ave Maria, cheia de graça, o Senhor é convosco. Bendita sois vós entre as mulheres, e bendito é o fruto do vosso ventre, Jesus. Santa Maria, Mãe de Deus, rogai por nós, pecadores, agora e na hora de nossa morte. Amém. E o Verbo se fez carne e habitou entre nós. Ave Maria, cheia de graça, o Senhor é convosco. Bendita sois vós entre as mulheres, e bendito é o fruto do vosso ventre, Jesus. Santa Maria, Mãe de Deus, rogai por nós, pecadores, agora e na hora de nossa morte. Amém. Rogai por nós, Santa Mãe de Deus, para que sejamos dignos das promessas de Cristo. Oremos. Infundi, Senhor, em nossos corações a vossa graça, vo-lo suplicamos, a fim de que, conhecendo pela embaixada do anjo a encarnação de Jesus Cristo, vosso Filho, pelos merecimentos de sua paixão e morte, cheguemos à glória da ressurreição. Pelo mesmo Cristo, Senhor nosso. Amém.

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3: 6 e 6.

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0: remorso que corrói. Ele tinha em torno de 13 anos quando tudo aconteceu. Desde criança, tudo fizera para conquistar o amor de seu pai. Em vão. Vez que outra, por uma vitória que fazia bem ao orgulho paterno, ele conseguia ser aninhado em seu colo. E como ele desejava estar lá, naquele colo mais vezes. Sentir a barba de seu pai roçar em seu rosto. Sentir o calor daqueles braços. Mas o pai parecia distante, alheio ao filho. E pior, o garoto percebia como eram mal vistas algumas das suas fraquezas. O pai queria um filho forte. E ele era um menino que tinha náuseas por pouca coisa. Quando viajava, quando algo o incomodava, quando... adolescente, o que sentia na infância recrudescera. E todo esse processo ele tinha um grande rival, o filho do empregado da casa. Hassan era um servidor fiel, quase da mesma idade de Amir. Ele se levantava cedo para lhe preparar o café, a roupa, tudo o que lhe fosse necessário. Seguia-o aonde fosse, defendia-o dos garotos maus que o desejavam agredir. Defensor leal, amigo fiel. E Hassan parecia gozar das graças do pai de Amir. Quando iam passear, o pai sempre o levava com eles. Amir desejaria estar só com o pai, desfrutá-lo sozinho, mas Hassan sempre estava lá, forte, disposto, corajoso. Então Amir decidiu que era hora de acabar com a concorrência. Pegou seu valioso relógio de pulso e algum dinheiro e colocou debaixo do colchão de Hassan. Depois foi dizer ao pai que aqueles pertences haviam sumido do seu próprio quarto e que suspeitava de Hassan. A acusação era grave e foi confirmada. Tudo foi encontrado debaixo do seu colchão. Perguntado, Hassan confessou: roubei. Amir entendeu que o amigo estava salvando de uma situação terrível, pois se seu pai descobrir...
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6: 6h58.
7: Israel Rodolfo, tem dias que é melhor a gente nem ter saído de casa.

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0: 7:30.
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0: 7h41.
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1: 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Segura. Todo mundo já levou o pé na bunda.

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6: Fala, turma. Tudo certinho? É domingão. Prazer enorme. Eu sou o Rodrigo Santos. Domingão, 30 de agosto. Vamos que vamos. No ar, mais uma edição do Nossa Noite. Trazendo muita música bacana para nós começarmos a semana com o pé direito. Para começar, tem Guilherme Benuto. Tem o Panda. Eu duvido.
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7: Panda, Guilherme, desculpa, senhor.

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0: Esse é a nossa noite com Leandro e Romário e também Ícaro e Gilmar, corações egoístas, já que eu tô de volta.
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0: Já estamos de volta, tem Kleber e Cauã, mil adjetivos.
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0: Nossa noite com Henrique Castro, menos é mais, nem pagando, chegando os primeiros alôs, as primeiras participações. Alô, Leandro, aquele abraço pra você, a Silvana, o Antônio na sintonia, também o Ronald, toda a turminha aí, boa semana.
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0: Estamos de volta, tem Ana Castela.
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